0: Junta-te ao grupo Clube 80 no Facebook, pede para aderir, depois escolhe e partilha comigo as tuas músicas, aquelas que mais gostas dos anos 70, 80 e 90. Yekeke, o do cantor e músico guineense Morikant. Foi lançado originalmente em 1984 e popularizado mundialmente através de uma remistura de 1987. Este clássico tornou-se um dos maiores sucessos da música africana de todos os tempos. Foi o primeiro single africano a vender mais de 1 milhão de cópias e chegou ao primeiro lugar nas tabelas de vendas de vários países europeus durante a década de 80. A música é cantada no dialeto mandinga, do leste da Guiné, e funde o som tradicional da harpa cora com instrumentos eletrónicos e batidas dançáveis. A seguir temos Um Banho de Espuma, de Rita Lee.
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1: São músicas como esta que me fazem estar aqui ao fim de semana. O Manuel Umbelino de Coimbra partilhou connosco no grupo Clube 80 do Facebook uma das grandes canções dos Eagles. Muito obrigado, amigo. Aqui está Hotel California. Um ótimo fim de semana para ti.

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1: O António Pinto, de Lisboa, partilhou connosco no grupo Clube 80 do Facebook imagens do disco Combat Rock, que foi lançado a 14 de maio de 1982. Obrigado, António. Aqui são os Slash e Rock de Casbah. Bom fim de semana.

são canções como esta que me fazem estar aqui ao fim de semana. Junta-te ao grupo Clube 80 no Facebook, pede para aderir, depois escolhe e partilhe comigo as músicas que mais gostas dos anos 70, 80 e 90. O José Canes de Coimbra partilhou connosco o Simply Red e Holding Back the Years. Um abraço, amigo, um ótimo fim de semana para ti.

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2: O mercado central de Budapeste é um dos espaços comerciais mais tradicionais da cidade e um excelente ponto para conhecer a gastronomia e produtos locais. O edifício histórico destaca-se pela sua estrutura metálica e telhado colorido. No interior, encontram-se bancas com frutas, legumes, especiarias, carnes e produtos típicos húngaros. É também um local muito visitado por turistas, especialmente para experimentar pratos tradicionais ou então comprar lembranças. O ambiente é dinâmico e cheio de movimento, refletindo a vida cotidiana da cidade num espaço central e histórico.
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4: Hoje continuamos a falar sobre o porquinho da Índia. Se está a pensar ter um destes animais como seu animal de companhia, alguns criadores recomendam, por exemplo, para dois porquinhos, um espaço de cerca de 1 metro quadrado, ou ainda maior, e sem teto. É aconselhável que o seu alojamento seja feito de telas armadas e nunca em gaiolas, mesmo as de coelho, já que é propício a desenvolver o pododermatite, a obesidade ou impactação intestinal. Não é recomendável que sejam criados um macho e uma fêmea juntos, pois quando engravidam, têm 20% de hipótese de morte na gestação, parto ou pós-parto. A melhor companhia para um porquinho é outro do mesmo sexo. Os porquinhos da Índia são animais totalmente herbívoros, adaptam-se bem ao cativeiro e são alimentados com ração de coelho em pellets ou então com ração própria para este animal. O feno deve estar sempre disponível. Os legumes, como por exemplo a alface, pode ser dada, mas em muito pouca quantidade e não frequente, pois pode causar-lhe diarreia, podendo também dar-lhe frutas frescas, poucas vezes por semana. Recomenda-se ainda a introdução da couve-flor na sua alimentação e, de novo, algumas vezes por semana. Os alimentos novos para este animal devem ser apresentados aos poucos, um de cada vez, observando a reação. Se 30 minutos depois dos alimentos terem sido oferecidos não forem ingeridos, devem ser retirados.
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7: Hoje trago-lhe o número 94 dos 100 mais vendidos da década de 70. Foi lançado em janeiro de 1976 e vendeu nesses 10 anos 2 milhões de cópias. É o álbum Desire de Bob

pedido de justiça que entusiasmara o jovem Bob Dylan nos anos 60, renasceu subitamente no álbum Desire de 1976, onde ele redescobre a sua fome de defender os oprimidos.

lançado no final de um período propício para o artista que produzira Planet Waves e o seu álbum de divórcio Blood on the Tracks, Desire, encontra Dylan na posição de perspicaz observador da vida, ainda que de uma forma musicalmente acidentada.

os 8 minutos e meio da faixa de abertura, Hurricane, demonstram que a sua consciência política permanecia ainda absolutamente intacta, recompondo-se contra o que ele via como uma sentença de prisão perpétua injusta aplicada ao antigo pugilista peso médio Robin Hurricane Carter por triplo homicídio.

0: Cristiano.
1: Era uma das 7 faixas do álbum, com letras escritas em parceria com o dramaturgo Jacques Levy, que Dylan conhecera 7 anos antes, através de Roger McQueen, e cuja presença aqui confere às canções uma tonalidade narrativa.

contando com a participação de Eric Clapton na guitarra e de Emmylou Harris nos coros, o álbum tornou-se apenas no segundo de Dylan a atingir o topo das tabelas de ambos os lados do Atlântico, ocupando durante 5 semanas a primeira posição nos Estados Unidos desde fevereiro de 76.

0: Este álbum foi gravado em Nova York, nos Estados Unidos da América, e produzido por Don DeVito. Tem 56 minutos e 9 faixas. Hurricane, Isis, Mozambique, One More Cup of Coffee, Oh Sister, Joey, Romance in Durango, Black Diamond Bay e Sarah. Foi lançado em janeiro de 76, vendeu na década 2 milhões de cópias e ocupa o lugar número 94 nos 100 mais vendidos da década de 70.
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2: Olá, o meu nome é Sara Trovão e sou psicóloga clínica. Hoje venho falar-lhe sobre desenvolvimento pessoal. Este desenvolvimento diz respeito à promoção de competências e de capacidades e habitualmente resulta em condições que aproximam cada um de nós de uma vida mais valorizada e de uma vida mais bem-sucedida. O desenvolvimento pessoal permite então a persecução de objetivos, sendo importante que ocorra de uma forma contínua, mas também adaptada àqueles que são os valores e preferências de cada pessoa. Mais especificamente, o desenvolvimento pessoal pode incluir o aumento do autoconhecimento, a promoção de autoestima, a aprendizagem ou aperfeiçoamento de capacidades ao nível interpessoal, profissional e ou pessoal, bem como a promoção de pontos fortes.
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2: Ninguém gosta que outra pessoa tenha acesso às nossas comunicações privadas. E caso tenha receios que alguém consiga saber o que anda a escrever para familiares, amigos ou colegas, pode sempre adotar medidas que sirvam para se sentir mais protegido. Felizmente, o WhatsApp conta agora com algumas funcionalidades que lhe permitem contar com uma camada extra de proteção. E qualquer pessoa que use a app de mensagens tem a oportunidade de trancar as conversas, as quais ficam acessíveis mediante o reconhecimento por impressão digital ou reconhecimento facial. A ferramenta, que está disponível tanto para Android como para iOS, também lhe permite escolher a periodicidade com que este código é pedido. Digo-lhe agora como ativar esta camada extra de segurança. Abra a app do WhatsApp, prima o ícone de três pontos verticais no canto superior direito, selecione Definições, entre na área de Privacidade, na nova página selecione o bloqueio da app, ative a opção Desbloquear com biometria, confirme os seus dados biométricos apresentando a impressão digital ou fazendo reconhecimento facial e poderá então escolher a periodicidade com que quer ser autenticado para aceder às suas conversas, tendo a opção de imediatamente, ao fim de um minuto ou ao fim de 30 minutos. Terá ainda a opção de escolher se quer ver os conteúdos nas notificações, o que apresentará o remetente e o texto da mensagem diretamente nas notificações de uma nova mensagem.
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1: A segunda hora do Clube 80 começa com Is Everything But A Girl. Olá, eu sou o Luís Ferrão e gostava muito de os ver aqui na próxima hora. Esta é a música dos trintões, quarentões e por aí fora.

Everything But A Girl, Don't Leave Me Behind, um post da Guida Álvaro de Coimbra no grupo Rumo 80 do Facebook. Obrigado, Guida, por estar sempre atenta. Missing continua a dupla Tracy Thorn e Ben Watts no Clube 80.

Está para aderir e depois partilhe connosco os temas que quiser dos anos 70, 80 e 90. Soul Fresh, esta música dos Colonna Gang. O post do Pedro Pinto, que vive em Viseu. Obrigado por nos acompanhares ao fim de semana.

0: A seguir, lembramos um anúncio muito popular nos anos 90 que fala de telemóveis.
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0: A Telecel foi uma das primeiras operadoras de telemóveis em Portugal e é uma das mais inovadoras nos seus anúncios televisivos. Em 1995, colocou Portugal inteiro a dizer Toshin cada vez que alguém atendia o telemóvel.
2: Toshin!
0: Os telemóveis ainda eram verdadeiros tijolos, quase todos com antena, que se puxava ou não. Era preciso cativar cada vez mais o povo a comprar o objeto.
2: Ao momento!
0: A Telecel era uma das operadoras que mais apostava no humor e na irreverência. Para destacar no mercado, para além do slogan.
3: Telecel, onde você estiver, está lá.
0: No Natal de 1995, a televisão transmitia constantemente um anúncio que se tornaria um marco na publicidade no nosso país. A ideia do mestre Edson Ataíde foi um êxito. O anúncio mostrava um pastor de

0: cabras e ovelhas num qualquer morro nacional, levando-as a pastar. De repente, ouve-se o telemóvel e os animais ficam arrebitados, tentando perceber de onde vinha aquele barulho. Até que o pastor puxa o telemóvel e exclama, num tom de voz carregado, Toxim, um momento, é para mim.
1: Toxim, há um momento, é para mim.
0: João Vaz é o ator que interpreta o pastor e está fenomenal nestes poucos segundos que ficariam para a história. Por acaso, o meu telemóvel também foi um telecel e este anúncio ajudou muito a minha escolha. Nunca tive nenhuma reclamação a fazer. O único problema era o custo das chamadas naquela altura. E até sinto saudades de anúncios assim.
1: Um momento!
0: Simples, mas bastante engraçados.
1: É para...

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1: Marketing para o ramo imobiliário. Será assim tão confuso? O mundo muda e atualiza-se. Isso quer dizer que os profissionais e empresas sediadas no ramo precisam modernizar as suas atividades, saber como utilizar os portais, e-mails, disparos de mensagem, o próprio site oficial e até as redes sociais já não são um diferencial competitivo, mas sim uma obrigação para quem deseja sobreviver no voraz mercado. Se a forma como nos comunicamos mudou, a promoção de um imóvel ou novo empreendimento também precisa de mudar. Isto pode ser percebido com poucos cliques no seu computador ou abrindo o navegador do seu smartphone. O marketing imobiliário está lá, pronto para fisgar um cliente em potencial.
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3: Lembre-se que as áreas verdes da sua cidade também lhe pertencem. Ocupar esses espaços e zelar por eles é um gesto de cidadania. O verde é importante para a saúde física e mental. Ajuda a retirar o dióxido de carbono da atmosfera e ajuda-nos a criar consciência ambiental em cada um de nós.
2: Olhemos o nosso mundo e façamos dele a nossa casa. 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
5: A seguir mais um post da Osvalda Medeiros, que vive em Ponta Delgada, nos Açores. Os Extreme e More Than Words. Muito obrigado e tudo de bom para si.

Clube 80, estamos na segunda hora. Agora, mais uma enorme balada dos Scorpions. O post no grupo Clube 80 do Facebook da Ercília Alhadas, que vive em Tomar. Obrigado, Ercília. É bom ver-te por cá. Liga-te connosco mais vezes. Aqui tens Wind of Change. Bom fim de semana.

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3: Nem todos os açúcares são iguais do ponto de vista nutricional. Os açúcares naturalmente presentes nos alimentos, como a fruta ou o leite, vêm acompanhados de fibra, vitaminas e minerais, o que altera a forma como são absorvidos pelo organismo. Já os açúcares adicionados são incorporados durante o processamento dos alimentos e estão frequentemente presentes em produtos como bolachas, cereais de pequeno almoço ou bebidas açucaradas. Estes últimos tendem a contribuir mais facilmente para excessos calóricos sem grande valor nutricional. No entanto, o contexto global da alimentação é sempre importante. Em geral, o objetivo não é eliminar totalmente o açúcar, mas sim reduzir o consumo de açúcares adicionados e dar prioridade a fontes alimentares mais completas.
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1: Olá, o tema de hoje é depressão. Todos nós conhecemos alguém próximo que passou ou está a passar por uma depressão. Mas afinal, o que é? E como se distingue de uma simples tristeza? A depressão é uma doença que afeta milhões de pessoas em todo o mundo. Cerca de 10% dos portugueses vive com esta doença, tornando-a na segunda maior causa de incapacidade na sociedade. Todos nós passamos por momentos difíceis, mas a depressão caracteriza-se por uma tristeza profunda e persistente, que dura semanas ou meses e interfere nas atividades do dia-a-dia. A pessoa pode sentir falta de energia, perder o interesse por atividades que antes lhe davam prazer, ter alterações no sono, no apetite, dificuldades de concentração ou de memória. Passa a ver o mundo como se tivesse umas lentes cinzentas. Tem dificuldade em sentir emoções positivas. É importante lembrar que a depressão não é um sinal de fraqueza, nem de falta de força de vontade. Trata-se de uma condição de saúde que pode afetar qualquer pessoa, independentemente da idade, profissão ou condição social. Felizmente, esta tem tratamento. O acompanhamento por profissionais de saúde, como médicos e psicólogos, aliado ao apoio da família e dos amigos, pode fazer uma grande diferença na recuperação. Muitas vezes é mesmo preciso adicionar medicamentos para um tratamento eficaz. Se sente que a tristeza não passa, ou conhece alguém que esteja a passar por esta situação, procure ajuda. Falar sobre o que sentimos é um passo importante para cuidar da nossa saúde mental. Não se esqueça, cuidar da mente é tão importante como cuidar do corpo.
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Olá, o meu nome é Lina Oliveira, sou professora de português e vou falar um bocadinho sobre a música que escolhi. Eu sei que esta rubrica se chama A Música da Minha Vida e com certeza que aconteceu o mesmo a outras pessoas. Tive uma extrema dificuldade em decidir-me por uma, senti até que era uma grande traição que fazia a músicas com as quais tenho uma relação afetiva muito forte. A minha escolha recaiu sobre um tema muito antigo, em inglês, escrito nos anos 30 para um musical da Broadway, para a típica orquestra indistinta e com uma voz demasiado melodiosa para levar a sério. Mais tarde, em 1958, Nina Simone estrear-se-ia com um álbum com o mesmo nome e nele despiu a música de todos os artifícios anteriores e fez dele um diálogo consigo mesma, evocando de forma brilhante ao piano e com aquela sua voz única a infância e a inocência. Mas a versão que eu escolhi é outra, é de 1969 e nela uma guitarra delicadíssima e uma voz ao mesmo tempo doce, agreste e desesperada recriaram este tema, não só a música, mas também a letra, transformaram-na num cântico a uma espécie de solidão que a todas e a todos nós acaba em algum momento das nossas vidas por confrontar. A música da minha vida é Little Girl Blue, de Janis Joplin.

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8: Los Angeles, Estados Unidos da América. Um grupo de polícias corruptos é chantageado pela máfia russa para executar um assalto. Conscientes das fracas possibilidades de êxito, decidem que a única maneira de o realizar é matando um polícia no lado oposto da cidade, de modo a assinar o código 999, correspondente a polícia abatido. Dessa forma, aproveitando o caos que naturalmente ocorre em todas as esquadras da polícia, eles ficam com um pouco mais de margem de manobra para concretizar o plano. Porém, nada corre como esperado e eles veem-se obrigados a improvisar para salvar a sua vida. Um filme de ação que conta com a realização de John Wilcott, 999 é a sugestão de hoje do 90cine.
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1: Olá! Hoje viajamos entre a Espanha e a América Latina dos finais do século XVI e inícios do século XVII. Com base na vida aventureira de Catalina de Arauzo, freira basca que no século XVII fugiu do convento, assistimos ao momento em que, após ser presa e condenada à morte, consegue fugir, levando consigo duas meninas índias guaranis, de quem promete, à Virgem do Laranjal, cuidar e proteger. Catalina esconde o segredo. A sua fuga e vida aventureira foram consequência de se ter feito passar por um homem e ter mudado o seu nome para António. Escrito em forma de carta dirigida a uma tia com quem partilhou a clausura em Espanha, é um relato histórico, de aventuras, confessional e fantástico, constantemente interrompido pelas duas meninas que estabelecem uma relação curiosa com o colonizador. Este é um livro complexo e desafiante, violento, mas poético e interpelador, que nos coloca no centro das lutas por um território e pela identidade. O livro de hoje é As Meninas do Laranjal, de Gabriela Cabezón Câmara, aclamado pela crítica, finalista do International Booker Prize e galardoado com vários prémios internacionais. Boas ondas de leitura.
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1: Um estudo acaba de concluir que as jovens que se sentem inseguras com o seu corpo têm uma maior tendência para ingerir bebidas alcoólicas. Investigadores da Universidade de Tufts, em Massachusetts, nos Estados Unidos, analisaram o comportamento de quase 7 mil jovens entre os 14 e os 18 anos e cerca de 2/3 destas jovens admitiram já ter bebido uma bebida alcoólica pelo menos uma vez. Verificaram também que 38% têm uma imagem distorcida da sua aparência física, tentando perder ou ganhar peso quando não necessitam. O estudo refere ainda que a probabilidade de uma jovem beber álcool aumenta quando esta tem uma má imagem acerca do seu corpo. Esta percepção verifica-se, sobretudo, quando as jovens passam do ensino básico para o ensino secundário.
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1: A 26 de julho de 1856, nasce em Dublin, na Irlanda, George Bernard Shaw, filósofo, dramaturgo e escritor, autor, entre outras, da conhecida peça Pigmalião, de 1913. Recusou o Nobel da Literatura de 1925. Em 1928, nasce o cineasta norte-americano Stanley Kubrick, realizador de Laranja Mecânica e de 2001 Odisseia no Espaço. Em 1964, um acidente ferroviário em Portugal, na zona de Custóias, causa a morte a cerca de 100 pessoas. Em 1995, dá-se a abertura da estação Rotunda 2, no Marquês de Pombal, em Lisboa, com a exploração distinta das linhas azul e amarela. Em 2005, o Vai-Vem Discovery parte de Cabo Canaveral, Flórida, no primeiro voo espacial após a explosão do Columbia, a 1 de fevereiro de 2003.
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25 de julho de 1975. A bandeira de Portugal dava lugar à bandeira da Frelimo. Um novo país acabava de nascer, assombrado pela partida maciça dos portugueses, fugindo às constantes ameaças e provocações do novo regime, às prisões arbitrárias e aos campos de reeducação, Moçambique dispunha todas as condições para se tornar num dos mais prósperos países de África. Dotado de enormes riquezas naturais, do gás natural a norte ao carvão de Tete, com uma agricultura rica de algodão, cana-de-açúcar e de chá, com 2.700 quilómetros de uma costa banhada por praias paradisíacas, com dois dos melhores portos da costa oriental da África, com linhas ferroviárias ligando aos países limítrofes, o novo país se sobrou. 51 anos depois da independência, é, hoje, o segundo país mais pobre do planeta, com 80% da população vivendo com menos de 3 dólares por dia e 75% em pobreza extrema. No documentário que corre nas redes sociais, o retrato de Moçambique não poderia ser pior. Deixa-nos uma profunda mágoa. As imagens que acompanham o texto que nos é lido mostram-nos algumas localidades outrora ricas de património da era colonial, reduzidas a escombros e ruínas. Eis alguns extratos, cito. Tem ilhas que foram capitais de impérios comerciais, fortes que resistiram a séculos de ataques, igrejas e palácios construídos com riquezas que vinham do todo o oceano, e tem espalhados por todo o território vestígios de tudo isso. Edifícios coloniais que a guerra civil e o tempo foi desfazendo, cidades que foram abandonadas após o conflito, hospitais e escolas que nunca foram reconstruídas depois da devastação e uma ilha inteira que foi capital de um vasto império e que hoje sobrevive com metade dos seus edifícios históricos ainda de pé. O vídeo mostra-nos a cidade de Maputo, onde armazéns e instalações portuárias do período colonial, progressivamente abandonados ou subutilizados, e a fachada da imponente estação ferroviária projetada por Gustave Eiffel em 1910, acompanhado do seguinte comentário. Por trás da fachada marginal, a estação opera hoje muito abaixo da sua capacidade original. As linhas ferroviárias foram progressivamente abandonadas e estão degradadas. Muitas das suas aulas administrativas e de apoio, que faziam parte do complexo original, estão hoje fechadas ao público. O mau estado de conservação da estação deixa apenas uma parte da obra-prima arquitetónica a operar numa capacidade residual. As linhas férreas para o interior, abandonadas, estão a ser absorvidas pela vegetação. Na baixa da cidade, dezenas de edifícios do período colonial encontram-se abandonados e em degradação. Maputo, que foi no período colonial uma das cidades mais modernas e bem planeadas de África, após a independência, muitos colonos partiram em poucas semanas num êxodo que deixou os seus apartamentos, escritórios simplesmente fechados, com móveis ainda dentro e, em alguns casos, com refeições ainda sobre a mesa. O Estado moçambicano nacionalizou as propriedades, mas sem recursos humanos e financeiros para gerir e manter um parque imobiliário enorme, herdado da economia colonial, deixa ver pelas ruas de Maputo, camadas de tempo sobrepostas, a arte déco dos anos de 1930, ao lado do modernismo dos anos de 1970, ambos partilhando o mesmo estado de abandono progressivo. Fim de citação. O vídeo traz-nos imagens da cidade da Beira destroçada, ruínas de fortificações dos séculos XVI e XVII, a ponte toda ama sobre o Zambeze, uma das maiores de todo o continente africano, destruída, igrejas e capelas abandonadas e já conquistadas pela exuberante vegetação. A missão de Baroma, em Tete, nas margens do Zambeze, com os seus grandes edifícios, são a mostra degradada da outrora missão fundada no final do século XIX e que operou durante décadas como escola, hospital e centro de evangelização para populações que não tinham acesso a outra forma de educação ou cuidados de saúde. Com a independência e a política de hostilidade às instituições religiosas, diz-nos o vídeo, a missão foi encerrada e os missionários expulsos. Os edifícios, solidamente em pedra e tijolo, ficaram sem manutenção. As altas paredes de pedra sem telhado, as arcadas sobreviveram ao tempo, escadarias que levam a pisos que não existem, tudo coberto pela vegetação exuberante que cresce a ritmo do clima úmido das margens do Zambeze. Fim de citação. As ruínas da missão de Zambeze são também um exemplo de como a história colonial de Moçambique não pode ser reduzida a uma narrativa simples da exploração e da resistência, diz-nos o vídeo, que nos traz muitas outras imagens da degradação a que chegou o país e que não me é possível abordar nesta simples crónica. 51 anos depois da independência, Moçambique não poderia estar pior. Com uma costela moçambicana, amante da minha cidade da Beira, sofro com o sofrimento imposto a um povo humilde, mas bom, de que guardo as melhores recordações. 51 anos depois, sofro por Moçambique, um país por realizar, e choro pelo seu povo.

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4: Este é o 2 Minutos para os Direitos Humanos, uma rúbrica da Amnistia Internacional. A Amnistia Internacional entende que o projeto de lei do Chega, que proíbe a ocultação do rosto em espaços públicos, é discriminatório e viola os direitos humanos das mulheres. O projeto de lei tem implicações na liberdade de religião, no direito à privacidade, no direito à liberdade de expressão e no direito à liberdade de reunião e manifestação pacíficas. As autoridades israelitas devem libertar imediatamente o pediatra palestiniano Dr. Osama Abu Safia. O apelo surge na sequência de relatos de um advogado, segundo os quais existe uma ameaça iminente à sua vida como consequência da tortura e de outros maus-tratos que tem vindo a sofrer sob custódia israelita. O acordo entre Israel e o Líbano, assinado em Washington a 26 de junho, ameaça atrair as vítimas de crimes de guerra no Líbano, defendem a Amnistia Internacional e 5 organizações de direitos humanos e de liberdade de imprensa. Algumas partes do texto parecem ter como objetivo impedir que as vítimas de crimes graves procurem justiça perante instâncias internacionais. As forças de apoio rápido cometeram crimes contra a humanidade e limpeza étnica durante a sua campanha para tomar El-Fasher, no estado do Darfur do Norte, no Sudão. A Amnistia Internacional apela a um cessar-fogo imediato no Sudão e à mobilização urgente de uma força internacional para proteger os civis. A Geórgia está a passar por uma das mais graves erosões dos direitos humanos desde a independência. O partido no poder recorre cada vez mais a práticas autoritárias para manter o seu domínio. Um novo relatório documenta como o governo liderado pelo partido Sonho Georgiano utilizou a desinformação como arma para justificar medidas repressivas e difamar os críticos.
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6: O Google Maps tramou um dos mafiosos mais procurados pela polícia italiana. Gioiachi Nogamino foi encontrado graças a uma foto do Google Maps onde aparece a conversar com outro homem à entrada de uma loja de frutas e vegetais chamada El Huerto de Manu, localizada na Avenida de los Voluntarios, em Galapaga, na Comunidade Autónoma de Madrid. A investigação, que inicialmente se concentrou num espaço, entretanto encerrado, continuou depois num restaurante próximo chamada La Cocina de Manu, também fechado em 2014. Foi a partir da página de Facebook deste último espaço que as autoridades italianas chegaram ao comerciante e chefe da cozinha Manuel, que seria, na verdade, Gioiachi Nogamino. Agora com o rosto mais envelhecido, resultante dos seus 61 anos, mas ainda com a cicatriz no lado esquerdo do queixo. Quando foi encontrado pela polícia, o líder da máfia Stida, em Agrigento, ficou surpreendido. Como é que me encontraram? Há 10 anos que não ligam para a minha família, terá dito, segundo o jornal La República. Depois de ter sido detido pela Brigada Central de Estupefaciente Espanhola, Gioiachi Nogamino aguarda uma nova extradição para a Itália. A investigação que juntou as autoridades dos dois países durou cerca de 2 anos. Gioiachino foi condenado à prisão perpétua depois de, em Campobello di Lacata, ter matado um grupo e, por engano, um transeunte, confundindo-o com um elemento da máfia rival, a Cosa Nostra. Depois do crime, Gamino ainda chegou a fugir para a Espanha. Acabaria detido em Barcelona e extraditado para a Itália, onde acabou preso na prisão de Rebibi. Pouco mais de 3 anos depois, porém, conseguiu fugir. A evasão que aconteceu durante a gravação de um filme que estava a ser realizado naquele estabelecimento prisional manteve-se até agora, 20 anos depois, permanecendo ainda a dúvida se conseguiu evadir-se com a ajuda de alguém. Mesmo com a detenção, as investigações vão continuar, uma vez que há suspeitas de que os negócios de Gamino eram apenas um disfarce para outras atividades ilícitas, sobretudo relacionado com drogas.
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1: Hoje destacamos The Platters.

0: Os The Platters foram a aposta pelo rhythm and blues vocal que mais resultou nos anos 50, tornando-se o grupo negro com maior sucesso no mercado da pop branca, graças fundamentalmente à doce voz de tenor de Tony Williams e posteriormente de Sonny Turner, seu sucessor, mas também à inspiração e ao instinto comercial de Buck Ram, empresário da banda e autor de dois clássicos arrasadores, Only You e The Great Pretender, que estouraram nos tops de sucesso quando foram lançados pela Mercury Records em 1955.
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0: Only You, uma coletânea cheia de nostalgia e sentimento, traz 14 músicas que representam de maneira contundente os anos dourados do grupo que melhor soube aproveitar a herança musical dos The Mill Brothers e dos The Inkspots para entrar com força no mercado pop branco, sem perder as raízes negras, assim como sucessos memoráveis. My Prayer, Smoke Gets in Your Eyes, I Love You a Thousand Times, todas pertencentes à fase posterior à saída do grande Tony Williams.

0: As músicas dos The Platters transcenderam o esplendor da era do WOP para absorver sabores do pop latino, como The Great Pretender, influências do rhythm and blues vocal, como na inesquecível Harbor Lights, belíssimas passagens do country and western sentimental, Red Sails in the Sunset, e grandes homenagens aos clássicos do Tin Pan Alley, Smoke Gets in Your Eyes.
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Tudo entrou no caldeirão mágico dos The Platters, um destes poucos grupos que se pode orgulhar de ter incluído pelo menos meia dúzia de canções no livro de estilos do rock and roll e de ser reconhecido imediatamente em todo o mundo pelo refrão da sua música mais universal, uma balada irresistível e melodramática, quase sem acompanhamento musical, na qual as puríssimas vozes do quinteto de Los Angeles expressam uma carga romântica sem

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1: Hoje continuamos a falar sobre o porquinho da Índia. Se está a pensar ter um destes animais como seu animal de companhia, alguns criadores recomendam, por exemplo, para dois porquinhos, um espaço de cerca de 1 metro quadrado, ou ainda maior, e sem teto. É aconselhável que o seu alojamento seja feito de telas armadas e nunca em gaiolas, mesmo as de coelho, já que é propício a desenvolver o pododermatite, a obesidade ou impactação intestinal. Não é recomendável que sejam criados um macho e uma fêmea juntos, pois quando engravidam, têm 20% de hipótese de morte na gestação, parto ou pós-parto. A melhor companhia para um porquinho é outro do mesmo sexo. Os porquinhos da Índia são animais totalmente herbívoros, adaptam-se bem ao cativeiro e são alimentados com ração de coelho em peletes ou então com ração própria para este animal. O feno deve estar sempre disponível. Os legumes, como por exemplo a alface, pode ser dada, mas em muito pouca quantidade e não frequente, pois pode causar-lhe diarreia, podendo também dar-lhe frutas frescas, poucas vezes por semana. Recomenda-se ainda a introdução da couve-flor na sua alimentação e, de novo, algumas vezes por semana. Os alimentos novos para este animal devem ser apresentados aos poucos, um de cada vez, observando a reação. Se 30 minutos depois dos alimentos terem sido oferecidos não forem ingeridos, devem ser retirados.
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2: Saiba agora a temperatura que está em Pombal. 17 graus.

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1: O Lago Balaton é o maior lago da Europa Central e uma das principais zonas de lazer da Hungria. Devido à sua dimensão e à forma como domina a paisagem, é frequentemente chamado de Mar da Hungria, apesar de ser um lago de água doce. Ao longo das suas margens, encontram-se várias cidades e estâncias turísticas, com praias, marinas e áreas de banho muito procuradas durante o verão. A água é relativamente rasa em muitas zonas, o que torna o local adequado para famílias e para atividades recreativas. O Balaton também é conhecido pelas suas paisagens variáveis, que vão desde zonas mais urbanizadas a áreas naturais mais preservadas. É um destino muito popular entre húngaros e visitantes de países vizinhos, especialmente nos meses mais quentes, quando a região ganha uma forte vida turística.
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0: sentido das palavras, um olhar mais positivo sobre a vida. Não deixe que a vida passe em branco e que pequenas adversidades sejam a causa de grandes tempestades. Lute pelos seus ideais sem perder a força de vontade e o brilho nos seus olhos. Leve uma vida leve, não guarde rancor, não reclame, não dificulte as coisas, não faça drama, não sinta pena de si mesmo. Nunca desperdice as oportunidades que a vida lhe oferece, jamais se arrependa de algo que não pôde fazer. Algumas vezes, precisamos de uma dose de loucura para ter a coragem de dizer o que sentimos, sem esperarmos sermos correspondidos da mesma maneira. O segredo é fazer tudo de boa vontade, sem esperar algo em troca. Uma mente neutra a novas opiniões é mais segura contra pensamentos negativos. A vida é como uma balança, tem que ser equilibrada entre altos e baixos. A dor obriga-nos a ser fortes e a desconfiar das palavras julgadas ao vento. Mas a mesma dor é necessária, pois assim sabemos que mesmo diante de tantos problemas, ainda somos capazes de seguir em frente. Pense nisto e seja feliz.
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2: O magnésio é um mineral essencial para várias funções do organismo, embora muitas vezes acabe por passar despercebido. Está envolvido na produção de energia, na função muscular e nervosa e também na regulação do stress. Uma ingestão insuficiente pode estar associada a cansaço, irritabilidade ou queimbras musculares, embora estes sinais não sejam exclusivos de déficit de magnésio. As principais fontes alimentares incluem frutos secos como amêndoas e cajus, sementes, leguminosas, cereais integrais e também vegetais de folha verde. Em dietas mais restritivas ou pouco variadas, a ingestão pode ser mais baixa. Em geral, uma alimentação diversificada e pouco processada tende a garantir quantidades adequadas deste mineral sem necessidade de suplementação, exceto em situações muito específicas.
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2: Cientistas do Instituto SETI, na Califórnia, concluíram que o meteorito Hillsborough, batizado com o nome da cidade no estado da Nova Jersey, onde caiu a 16 de julho de 2024, contém uma diversidade de compostos considerados blocos fundamentais da vida, incluindo carbono, aminoácidos e outras moléculas prebióticas. Uma análise revelou que o meteorito continha vestígios preservados da zona próxima da superfície de um pequeno asteroide primitivo, onde esteve exposto a fluidos salinos concentrados, um processo até agora desconhecido neste tipo de mundo protoplanetário, afirmou Peter Jenniskens, do Instituto SETI e do Centro de Investigação AMES da NASA. O estudo, publicado na revista Science Advances, determinou que o meteorito é composto por um material raro e primitivo chamado condrito carbonáceo, do tipo CM12. A composição de Hillsborough confirma também que sofreu uma maior alteração pela água do que a maioria dos meteoritos que caíram na Terra. É apenas a segunda vez que se observa a queda de um meteorito deste tipo, o que o torna um dos de maior valor científico jamais recuperados, segundo o Instituto SETI, organização de investigação sediada na Califórnia. Os investigadores destacaram que Hillsborough forneceu informação crucial graças aos proprietários da casa onde caiu, que preservou e documentou tudo, utilizando luvas descartáveis e papel de alumínio para guardar os fragmentos em frascos de vidro. O meteorito provém de uma rocha do tamanho de uma mala pesada de avião e que entrou na atmosfera terrestre a 14,4 km por segundo. O proprietário da casa disse ter ouvido um estrondo e encontrado um buraco no teto do quarto principal. Ao recolher os fragmentos negros, percebeu um forte cheiro a enxofre, além de escombros e pó negro que cobriam a cama, o tapete e áreas circundantes. Alguns fragmentos do meteorito estão agora guardados no Museu Americano de História Natural, em Nova York.
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1: 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A temperatura atual em Pombal é de
2: 17 graus.

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1: Olá, o meu nome é Lina Oliveira, sou professora de português e vou falar um bocadinho sobre a música que escolhi. Eu sei que esta rubrica se chama A Música da Minha Vida e com certeza que aconteceu o mesmo a outras pessoas. Tive uma extrema dificuldade em decidir-me por uma. Senti até que era uma grande traição que fazia a músicas com as quais tenho uma relação afetiva muito forte. A minha escolha recaiu sobre um tema muito antigo, em inglês, escrito nos anos 30 para um musical da Broadway, para a típica orquestra indistinta e com uma voz demasiado melodiosa para levar a sério. Mais tarde, em 1958, Nina Simone estrear-se-ia com um álbum com o mesmo nome e nele despiu a música de todos os artifícios anteriores e fez dele um diálogo consigo mesma, evocando de forma brilhante ao piano e com aquela sua voz única a infância e a inocência. Mas a versão que eu escolhi é outra, é de 1969 e nela uma guitarra delicadíssima e uma voz ao mesmo tempo doce, agreste e desesperada, recriaram este tema. Não só a música, mas também a letra, transformaram-na num cântico a uma espécie de solidão que a todas e a todos nós acaba, em algum momento das nossas vidas, por confrontar. A música da minha vida é Little Girl Blue, de Janis Joplin.

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4: Pombal prepara 3 parques para receber madeira caída. Saiba mais pormenores já a seguir.
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0: A Câmara Municipal de Pombal está a preparar a criação de 3 parques destinados ao armazenamento temporário de madeira caída na sequência da tempestade Christine. As estruturas deverão ficar distribuídas pelas zonas da Guia, Pombal e Santiago de Litém, procurando dar resposta às diferentes áreas do concelho mais afetadas. O anúncio foi feito por Pedro Pimpão na última reunião de Câmara, depois de Manuel Jordão, vereador da oposição, ter levantado preocupações relacionadas com as dificuldades enfrentadas pelos pequenos proprietários florestais. Segundo o presidente do município, está previsto um parque na zona da Guia para servir a parte oeste do concelho, outro numa localização central em Pombal e um terceiro na zona de Santiago de Litém, destinado sobretudo ao sul. Os espaços ainda não se encontram em funcionamento, estão a ser preparados 3 parques, afirmou o autarca, acrescentando que a autarquia se encontra a desenvolver os pedidos de parecer e os restantes procedimentos necessários à sua instalação. A intervenção surgiu depois do vereador socialista ter alertado para a situação de muitos pequenos produtores, alguns idosos sem capacidade física ou financeira para remover a madeira caída das suas propriedades. A redução da procura e o excesso de material disponível estão também a dificultar a venda. O presidente da Câmara de Pedrógão Grande defendeu um preço nacional para a água, considerando que os municípios do interior não podem continuar a pagar a água e o saneamento a preços muito superiores ao das grandes cidades. Não podemos continuar a pagar a água e o saneamento a preços muito superiores aos praticados nas cidades ou no litoral mais populoso, afirmou João Marques na sessão solene comemorativa do Dia do Município. Segundo o autarca, além de ser mais cara para os munícipes, as câmaras municipais ainda têm de financiar a empresa intermunicipal APIN em muitos milhares de euros por ano para que a fatura do munícipe não seja ainda maior. Não é justo que por causa da decisão, e permitam uma teimosia de um ministro do Ambiente de um governo anterior, e sob a ameaça ou com a ameaça de corte nos fundos comunitários e até do Fundo de Equilíbrio Financeiro ao município, que não aderisse a estes sistemas multimunicipais, estarmos hoje a pagar a fatura mais cara e sem hipótese de aceder a fundos comunitários, prosseguiu o autarca. João Marques adiantou que a APIN não tem recursos financeiros para suportar a componente nacional obrigatória nestes projetos. Na sessão, presidida pelo ministro da Administração Interna, Luís Neves, João Marques adiantou ser lamentável que um território do interior e com grandes necessidades e debilidades não possa usufruir dos fundos comunitários destinados ao ciclo urbano da água, mesmo que as câmaras, neste caso, tenham as verbas necessárias para suportar a componente nacional. Mas não pode porque isto está delegado numa empresa multimunicipal, referiu, questionando o governante para quando o preço nacional da água, à semelhança do que acontece com a energia e com as comunicações. O presidente Pedrógão Grande perguntou ainda para quando a implementação da taxa nacional da água, 2 ou 3 cêntimos eram suficientes, pagos por todos os portugueses, e que permitisse financiar os sistemas que, por natureza, são deficitários, nomeadamente aqueles dos concelhos do interior, que, pelo facto de terem poucos consumidores, são sistemas sempre deficitários. Uma universidade de referência de nova geração que deverá estar a funcionar na sua plenitude em 2030. Foi este o desígnio apresentado à comunidade académica e à sociedade civil exatamente no dia em que foi formalizada a criação da Universidade de Leiria e Oeste, que agora passa a ser ULO, deixando para trás as siglas do Instituto Politécnico de Leiria. Um dia verdadeiramente histórico, partilhado por Carlos Rabadão com uma sala na Escola Superior de Tecnologia e Gestão pequena demais para acolher todos aqueles que quiseram ouvir quais os passos que seguem e que não são poucos. Para começar, será criada uma comissão instaladora até janeiro do próximo ano. Nesse dia, extinguir-se-á o Politécnico de Leiria, sucedendo à ULO, e seremos universidade, mas seremos os mesmos, assinalou o presidente do Politécnico, agora Universidade de Leiria e Oeste. Com a nomeação da comissão instaladora, o ministro aprovará os estatutos provisórios da ULO, num processo que poderá ir até 5 anos e terminará com a aprovação dos estatutos definitivos. A meta é chegar a 2035 como uma grande universidade portuguesa. Atualmente são 5 as escolas superiores que integram o Politécnico de Leiria. Com a transformação em universidade, acompanham 4 escolas, com exceção da Escola Superior de Saúde, que por lei tem de se manter como ensino politécnico. mas a ambição da ULO é que a saúde também acompanhe o processo de transformação. A universidade será assim composta por 4 escolas universitárias a que se juntam 2 escolas politécnicas, a Escola de Saúde e a escola que irá ministrar os cursos técnicos superiores profissionais nível 5. O ecossistema fica completo com a criação de 3 novas comunidades de conhecimento e inovação que abrangerá os restantes territórios onde a nova universidade marca presença, nomeadamente Pombal, Porto Mós e Torres Vedras. No caso de Pombal, a aposta recai sobre a natureza, desporto e bem-estar. O diretor do Serviço de Psiquiatria e Saúde Mental da Unidade Local de Saúde da Região de Leiria destacou a capacidade de resiliência da população e alertou para a ansiedade ambiental na sequência da Depressão Christine. O impacto foi grande e continua ainda a repercutir-se e a observar-se nas consultas diariamente, embora, felizmente, a capacidade de resiliência e capacidade de adaptação das pessoas, de uma forma geral, é bastante grande e isso também permite que as coisas se vão ultrapassando, afirmou Cláudio Laureano, antecipando que a ansiedade ambiental vai continuar a manifestar-se no futuro. Notando que toda a área de influência da Unidade Local de Saúde foi afetada pelo mau tempo, Cláudio Laureano adiantou que aos doentes que o serviço tinha, juntaram-se outros, sendo que muitos deles sofreram o impacto da tempestade. Além disso, a generalidade dos profissionais de saúde que trabalha na Unidade Local de Saúde e mesmo no nosso serviço, reside também na zona e vivenciou aquele evento, observou, para assinalar ser essencial não descurar o cuidado de quem cuida. O médico-psiquiatra explicou que as principais consequências para a saúde mental de uma situação como a Depressão Christine passam pelo desenvolvimento de ansiedade ambiental. E coloco assim um ponto final neste serviço noticioso. Fique bem, tenha um bom domingo.
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1: A 26 de julho de 1856, nasce em Dublin, na Irlanda, George Bernard Shaw, filósofo, dramaturgo e escritor, autor, entre outras, da conhecida peça Pigmalião, de 1913. Recusou o Nobel da Literatura de 1925. Em 1928, nasce o cineasta norte-americano Stanley Kubrick, realizador de Laranja Mecânica e de 2001 Odisseia no Espaço. Em 1964, um acidente ferroviário em Portugal, na zona de Custóias, causa a morte a cerca de 100 pessoas. Em 1995, dá-se a abertura da estação Rotunda 2, no Marquês de Pombal, em Lisboa, com a exploração distinta das linhas azul e amarela. Em 2005, o Vai-Vem Discovery parte de Cabo Canaveral, Flórida, no primeiro voo espacial, após a explosão do Columbia, a 1 de fevereiro de 2003.
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1: Still Loving You é uma poderosa balada da banda alemã de hard rock e heavy metal, Scorpions. Foi escrita pelo guitarrista Rudolf Schenker e pelo vocalista Klaus Meine para o nono álbum de estúdio Love at First Sting, lançado em 1984. Ainda no mesmo ano, foi lançada como o segundo single do álbum. A letra da canção tem sido vista como uma metáfora daquela que foi a divisão da Alemanha em duas partes, oriental e ocidental. O teu orgulho construiu um muro tão forte que eu não consigo ultrapassar. Não há realmente nenhuma possibilidade de começar de novo? Sim, eu feri o teu orgulho e sei pelo que passaste, mas devias dar-me outra oportunidade. Isto não pode ser o fim. Eu ainda te amo. Estas eram, para muitos, referências claras ao Muro de Berlim e ao desespero que muitos alemães sentiam em relação à sua pátria dividida. Mas o significado real cai sobre a história de um amor desesperado. Numa entrevista ao site de notícias da música Song Facts, Rudolf Schenker explicou que é uma história sobre um caso de amor onde reconhecem que pode ter acabado, mas onde existe a possibilidade de, pelo menos, haver uma nova oportunidade. Still Loving You é considerada uma das baladas clássicas do grupo, além de ser um ícone do estilo Power Ballad. Entrou no top 10 em vários países europeus, incluindo a França, onde obteve em poucos meses o certificado de platina ao superar 1 milhão de cópias vendidas. A canção também fez bastante sucesso no Brasil por ter feito parte da trilha sonora internacional da telenovela Corpo a Corpo, exibida pela Rede Globo, e também por ter feito parte do alinhamento musical a quando da participação dos Scorpions na primeira edição do Rock in Rio em janeiro de 1985.

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1: Quer saber qual a próxima música? É esta.

25 de julho de 1975. A bandeira de Portugal dava lugar à bandeira da Frelimo. Um novo país acabava de nascer, ensombrado pela partida maciça dos portugueses, fugindo às constantes ameaças e provocações do novo regime, às prisões arbitrárias e aos campos de reeducação, Moçambique dispunha todas as condições para se tornar num dos mais prósperos países de África. Dotado de enormes riquezas naturais, do gás natural a norte ao carvão de Tete, com uma agricultura rica de algodão, cana-de-açúcar e de chá, com 2.700 km de uma costa banhada por praias paradisíacas, com dois dos melhores portos da costa oriental da África, com linhas ferroviárias ligando aos países limítrofes, o novo país sossegou. 51 anos depois da independência, é, hoje, o segundo país mais pobre do planeta, com 80% da população vivendo com menos de 3 dólares por dia e 75% em pobreza extrema. No documentário que corre nas redes sociais, o retrato de Moçambique não poderia ser pior. Deixa-nos uma profunda mágoa. As imagens que acompanham o texto que nos é lido mostram-nos algumas localidades outrora ricas de património da era colonial, reduzidas a escombros e ruínas. Eis alguns extratos, cito. Tem ilhas que foram capitais de impérios comerciais, fortes que resistiram a séculos de ataques, igrejas e palácios construídos com riquezas que vinham do todo o oceano, e tem espalhados por todo o território vestígios de tudo isso. Edifícios coloniais que a guerra civil e o tempo foi desfazendo, cidades que foram abandonadas após o conflito, hospitais e escolas que nunca foram reconstruídas depois da devastação, e uma ilha inteira, que foi capital de um vasto império e que hoje sobrevive com metade dos seus edifícios históricos ainda de pé. O vídeo mostra-nos a cidade de Maputo, onde armazéns e instalações portuárias do período colonial, progressivamente abandonados ou subutilizados, e a fachada da imponente estação ferroviária projetada por Gustave Eiffel em 1910, acompanhado do seguinte comentário. Por trás da fachada marginal, a estação opera hoje muito abaixo da sua capacidade original. As linhas ferroviárias foram progressivamente abandonadas e estão degradadas. Muitas das suas aulas administrativas e de apoio, que faziam parte do complexo original, estão hoje fechadas ao público. O mau estado da conservação da estação deixa apenas uma parte da obra-prima arquitetónica a operar numa capacidade residual. As linhas férreas para o interior, abandonadas, estão a ser absorvidas pela vegetação. Na baixa da cidade, dezenas de edifícios do período colonial encontram-se abandonados e em degradação. Maputo, que foi no período colonial uma das cidades mais modernas e bem planeadas de África, após a independência, muitos colonos partiram em poucas semanas num êxodo que deixou os seus apartamentos, escritórios simplesmente fechados, com móveis ainda dentro e, em alguns casos, com refeições ainda sobre a mesa. O Estado moçambicano nacionalizou as propriedades, mas sem recursos humanos e financeiros para gerir e manter um parque imobiliário enorme, herdado da economia colonial, deixa ver pelas ruas de Maputo, camadas de tempo sobrepostas, a arte déco dos anos de 1930, ao lado do modernismo dos anos de 1970, ambos partilhando o mesmo estado de abandono progressivo. Fim de citação. O vídeo traz-nos imagens da cidade da Beira destroçada, ruínas de fortificações dos séculos XVI e XVII, a Ponte Toda Ana sobre o Zambeze, uma das maiores de todo o continente africano, destruída, igrejas e capelas abandonadas e já conquistadas pela exuberante vegetação, a missão de Baroma, em Tete, nas margens do Zambeze, com os seus grandes edifícios, são a mostra degradada da outrora missão fundada no final do século XIX e que operou durante décadas como escola, hospital e centro de evangelização, para populações que não tinham acesso a outra forma de educação ou cuidados de saúde. Com a independência e a política de hostilidade às instituições religiosas, diz-nos o vídeo, a missão foi encerrada e os missionários expulsos. Os edifícios, solidamente em pedra e tijolo, ficaram sem manutenção. As altas paredes de pedra sem telhado, as arcadas sobreviveram ao tempo, escadarias que levam a pisos que não existem, tudo coberto pela vegetação exuberante que cresce a ritmo do clima úmido das margens do Zambeze. Fim de citação. As ruínas da missão de Zambeze são também um exemplo de como a história colonial de Moçambique não pode ser reduzida a uma narrativa simples da exploração e da resistência, diz-nos o vídeo, que nos traz muitas outras imagens da degradação a que chegou o país e que não me é possível abordar nesta simples crónica. 51 anos depois da independência, Moçambique não poderia estar pior. Com uma costela moçambicana, amante da minha cidade da Beira, sofro com o sofrimento imposto a um povo humilde, mas bom, de que guardo as melhores recordações. 51 anos depois, sofro por Moçambique, um país por realizar, e choro pelo seu povo.

0: 8 e 4. 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
1: Num estudo polaco publicado na revista Personality and Individual Differences, foram questionadas 2.500 pessoas, homens e mulheres heterossexuais, sobre o que achavam de várias imagens de homens em tronco nu. Os homens consideraram os homens com tatuagens mais atraentes do que os que não estavam tatuados, mas esses mesmos homens tatuados eram considerados menos atraentes por algumas mulheres. Mas porquê? Porque, de acordo com vários estudos já realizados, os homens tatuados são considerados mais masculinos, dominadores e agressivos. O Daily Mail escreve que a masculinidade está ligada ao terem-se níveis altos de testosterona, a hormona responsável pela libido e pelo crescimento muscular. Um aumento dessa hormona encoraja os homens a procurar ter um caso, o que, segundo os investigadores polacos, pode explicar porque é que algumas mulheres consideraram os homens tatuados como piores potenciais parceiros e pais. Um estudo realizado pela Universidade do Novo México aponta ainda que ter níveis altos de testosterona pode indicar que o homem é infiel, pois, ao contrário dos homens infiéis, os homens fiéis a uma relação de longo prazo têm níveis de testosterona mais baixos.
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1: Não é novidade para ninguém que vender e divulgar são verbos que caminham lado a lado com uma proximidade à extrema. Por isso, um bom planeamento de marketing pode aumentar a faturação de qualquer negócio em qualquer ramo e, como o mundo digital, é totalmente possível fazer isso com pouca verba, desde que sejamos criativos e inovadores. Quando o produto é um imóvel, existem alguns fatores que podem ser priorizados. Na internet, a imagem é muito importante e pode caprichar nas fotos, vídeos e até na realidade virtual. Os telemóveis mais modernos têm ótimas definições e as pessoas querem conhecer a fundo o local em que podem morar.
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1: Atenção às horas. São agora
2: 8:20.

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10: Olá! Hoje viajamos entre a Espanha e a América Latina dos finais do século XVI e inícios do século XVII. Com base na vida aventureira de Catalina de Arauzo, freira basca que no século XVII fugiu do convento, assistimos ao momento em que, após ser presa e condenada à morte, consegue fugir, levando consigo duas meninas índias guaranis, de quem promete, à Virgem do Laranjal, cuidar e proteger. Catalina esconde o segredo. A sua fuga e vida aventureira foram consequência de se ter feito passar por um homem e ter mudado o seu nome para António. Escrito em forma de carta dirigida a uma tia com quem partilhou a clausura em Espanha, é um relato histórico, de aventuras, confessional e fantástico, constantemente interrompido pelas duas meninas que estabelecem uma relação curiosa com o colonizador. Este é um livro complexo e desafiante, violento, mas poético e interpelador, que nos coloca no centro das lutas por um território e pela identidade. O livro de hoje é As Meninas do Laranjal, de Gabriela Cabezón Câmara, aclamado pela crítica, finalista do International Booker Prize e galardoado com vários prémios internacionais. Boas ondas de leitura.
9: Foi mais uma edição de Ondas de Leitura. A sugestão do livro da semana com a assinatura de Regina Gaspar.

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4: Na edição de hoje dos Álbuns da Década, regressamos aos anos 70. Em março de 1970 foi lançado o álbum Sweet Baby James, de James Taylor, que vendeu nessa época 3 milhões de cópias. Ocupa por isso o lugar número 93 dos 100 mais vendidos.

incluindo o êxito em terceiro lugar nos Estados Unidos, Fire and Rain, ao que parece tanto acerca do suicídio de um colega doente durante a permanência de Taylor num hospício, como a mais óbvia canção de amor. Sweet Baby James serviu para confirmar o talento do cantor e compositor para tecer amargas canções country rock agridoces em torno do amor, da amizade, da perda e da vida. 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O segundo álbum de Taylor estava repleto de introspeção cadenciada que marcara o disco de estreia, gravado um ano antes para a editora dos Beatles, Apple, com belíssimas canções interpretadas de forma despojada, nomeadamente Blossom, a par com o Country Prodigy na faixa que dá

Com a guerra do Vietnã ainda em curso e as esperanças da geração de 60 a perderem-se na memória, o álbum apontava para as atitudes pós-hippies então prevalecentes.

Este álbum foi gravado em Los Angeles, nos Estados Unidos da América, e produzido por Peter Asher. Tem a duração de 32 minutos e contém 11 músicas: Sweet Baby James, Low and Behold, Sunny Skies, Steamroller, Country Roads, Oh Susanna, Fire and Rain, Blossom, Anywhere Like Heaven, Oh Baby Don't You Lose Your Lip on Me e Sweet 420G.

Em destaque hoje, o número 93 dos 100 mais vendidos da década de 70. É o álbum Sweet Baby James, de James Taylor, que foi lançado em março de 1970 e vendeu nessa época 3 milhões de cópias.

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1: Xiaofuk é uma das cidades mais conhecidas da região do lago Balaton e é frequentemente considerada um dos principais centros turísticos da zona. Algo a não perder na Hungria. Localizada na margem sul do lago, destaca-se pelas praias, hotéis e uma vida noturna bastante ativa durante o verão. Ao longo da costa, existem zonas de banho organizadas com acesso direto ao lago e infraestruturas para visitantes. A cidade combina turismo de lazer com serviços e comércio, sendo um dos pontos mais movimentados da região. Fora da época alta, Xiaofuk torna-se mais tranquila, permitindo uma experiência diferente, mais ligada ao ambiente natural do lago. A sua localização faz dela também um ponto estratégico para explorar outras áreas do Balaton.
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2: E o relógio marca agora
3: 8:47.

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1: Alguma vez já pensou na quantidade de natureza necessária para manter o seu estilo de vida? Já se imaginou avaliar o impacto que as suas opções no dia-a-dia têm no planeta, aquilo que consome e os resíduos que gera? Faça o teste da sua pegada ecológica e conheça esse impacto. Na internet encontra sites com testes para calcular a sua pegada ecológica.
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2: E agora, tempo para a temperatura em Pombal.
3: 19 graus.

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5: Este é o 2 Minutos para os Direitos Humanos, uma rúbrica da Amnistia Internacional. A Amnistia Internacional entende que o projeto de lei do Chega, que proíbe a ocultação do rosto em espaços públicos, é discriminatório e viola os direitos humanos das mulheres. O projeto de lei tem implicações na liberdade de religião, no direito à privacidade, no direito à liberdade de expressão e no direito à liberdade de reunião e manifestação pacíficas. As autoridades israelitas devem libertar imediatamente o pediatra palestiniano Dr. Osama Abu Safia. O apelo surge na sequência de relatos de um advogado, segundo os quais existe uma ameaça iminente à sua vida como consequência da tortura e de outros maus-tratos que tem vindo a sofrer sob custódia israelita. O acordo entre Israel e o Líbano, assinado em Washington a 26 de junho, ameaça atrair as vítimas de crimes de guerra no Líbano, defendem a Amnistia Internacional e 5 organizações de direitos humanos e de liberdade de imprensa. Algumas partes do texto parecem ter como objetivo impedir que as vítimas de crimes graves procurem justiça perante instâncias internacionais. As forças de apoio rápido cometeram crimes contra a humanidade e limpeza étnica durante a sua campanha para tomar El-Fasher, no estado do Darfur do Norte, no Sudão. A Amnistia Internacional apela a um cessar-fogo imediato no Sudão e à mobilização urgente de uma força internacional para proteger os civis. A Geórgia está a passar por uma das mais graves erosões dos direitos humanos desde a independência. O partido no poder recorre cada vez mais a práticas autoritárias para manter o seu domínio. Um novo relatório documenta como o governo liderado pelo Partido Sonho Georgiano utilizou a desinformação como arma para justificar medidas repressivas e difamar os críticos.
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1: Laura Spears, de 55 anos, que havia comprado um bilhete online da Mega Millions numa altura em que o prémio subira para centenas de milhões, revelou aos funcionários da Michigan Lottery que encontrou o prémio por mero acaso quando procurava por um outro e-mail não relacionado. Foi quando vi um e-mail da lotaria a dizer que eu tinha ganho o prémio. Não podia acreditar no que estava a ler. Então entrei na minha conta da lotaria para confirmar a mensagem de e-mail. Laura acertou em 5 números que lhe valeram cerca de 881.847,59 €. A seguir, triplicados com o Mega Plie. A feliz contemplada planeia apresentar-se mais cedo e, claro, verificar a partir de agora os seus e-mails com mais regularidade. Definitivamente, adicionei a Lotaria de Michigan à minha lista de remetentes seguros, caso tenha a sorte de receber outro e-mail relativo a um grande prémio.
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1: Hoje continuamos a falar sobre o porquinho da Índia. Se está a pensar ter um destes animais como seu animal de companhia, alguns criadores recomendam, por exemplo, para dois porquinhos, um espaço de cerca de 1 metro quadrado, ou ainda maior, e sem teto. É aconselhável que o seu alojamento seja feito de telas armadas e nunca em gaiolas, mesmo as de coelho, já que é propício a desenvolver o pododermatite, a obesidade ou impactação intestinal. Não é recomendável que sejam criados um macho e uma fêmea juntos, pois quando engravidam, têm 20% de hipótese de morte na gestação, parto ou pós-parto. A melhor companhia para um porquinho é outro do mesmo sexo. Os porquinhos da Índia são animais totalmente herbívoros, adaptam-se bem ao cativeiro e são alimentados com ração de coelho em pellets ou então com ração própria para este animal. O feno deve estar sempre disponível. Os legumes, como por exemplo a alface, pode ser dada, mas em muito pouca quantidade e não frequente, pois pode causar-lhe diarreia, podendo também dar-lhe frutas frescas, poucas vezes por semana. Recomenda-se ainda a introdução da couve-flor na sua alimentação e, de novo, algumas vezes por semana. Os alimentos novos para este animal devem ser apresentados aos poucos, um de cada vez, observando a reação. Se 30 minutos depois dos alimentos terem sido oferecidos não forem ingeridos, devem ser retirados.
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6: Olá, o tema de hoje é depressão. Todos nós conhecemos alguém próximo que passou ou está a passar por uma depressão. Mas afinal, o que é? E como se distingue de uma simples tristeza? A depressão é uma doença que afeta milhões de pessoas em todo o mundo. Cerca de 10% dos portugueses vive com esta doença, tornando-a na segunda maior causa de incapacidade na sociedade. Todos nós passamos por momentos difíceis, mas a depressão caracteriza-se por uma tristeza profunda e persistente, que dura semanas ou meses e interfere nas atividades do dia-a-dia. A pessoa pode sentir falta de energia, perder o interesse por atividades que antes lhe davam prazer, ter alterações no sono, no apetite, dificuldades de concentração ou de memória. Passa a ver o mundo como se tivesse umas lentes cinzentas, tem dificuldade em sentir emoções positivas. É importante lembrar que a depressão não é um sinal de fraqueza, nem de falta de força de vontade. Trata-se de uma condição de saúde que pode afetar qualquer pessoa, independentemente da idade, profissão ou condição social. Felizmente, esta tem tratamento. O acompanhamento por profissionais de saúde, como médicos e psicólogos, aliado ao apoio da família e dos amigos, pode fazer uma grande diferença na recuperação. Muitas vezes é mesmo preciso adicionar medicamentos para um tratamento eficaz. Se sente que a tristeza não passa, ou conhece alguém que esteja a passar por esta situação, procure ajuda. Falar sobre o que sentimos é um passo importante para cuidar da nossa saúde mental. Não se esqueça, cuidar da mente é tão importante como cuidar do corpo.
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1: O relógio marca agora
3: 9:24.

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1: Pombal prepara 3 parques para receber madeira caída. Saiba mais pormenores já a seguir.
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1: A Câmara Municipal de Pombal está a preparar a criação de 3 parques destinados ao armazenamento temporário de madeira caída na sequência da tempestade Christine. As estruturas deverão ficar distribuídas pelas zonas da Guia, Pombal e Santiago de Litém, procurando dar resposta às diferentes áreas do concelho mais afetadas. O anúncio foi feito por Pedro Pimpão na última reunião de Câmara, depois de Manuel Jordão, vereador da oposição, ter levantado preocupações relacionadas com as dificuldades enfrentadas pelos pequenos proprietários florestais. Segundo o presidente do município, está previsto um parque na zona da Guia para servir a parte oeste do concelho, outro numa localização central em Pombal e um terceiro na zona de Santiago de Litém, destinado sobretudo ao sul. Os espaços ainda não se encontram em funcionamento. Estão a ser preparados 3 parques, afirmou o autarca, acrescentando que a autarquia se encontra a desenvolver os pedidos de parecer e os restantes procedimentos necessários à sua instalação. A intervenção surgiu depois do vereador socialista ter alertado para a situação de muitos pequenos produtores, alguns idosos e sem capacidade física ou financeira para remover a madeira caída das suas propriedades. A redução da procura e o excesso de material disponível estão também a dificultar a venda. O presidente da Câmara de Pedrógão Grande defendeu um preço nacional para a água, considerando que os municípios do interior não podem continuar a pagar a água e o saneamento a preços muito superiores ao das grandes cidades. Não podemos continuar a pagar a água e o saneamento a preços muito superiores aos praticados nas cidades ou no litoral mais populoso, afirmou João Marques na sessão solene comemorativa do Dia do Município. Segundo o autarca, além de ser mais cara para os munícipes, as câmaras municipais ainda têm de financiar a empresa intermunicipal APIN em muitos milhares de euros por ano para que a fatura do munícipe não seja ainda maior. Não é justo que por causa da decisão, e permita uma teimosia de um ministro do Ambiente de um governo anterior, e sob a ameaça ou com a ameaça de corte nos fundos comunitários e até do Fundo de Equilíbrio Financeiro ao município, que não aderisse a estes sistemas multimunicipais, estarmos hoje a pagar a fatura mais cara e sem hipótese de aceder a fundos comunitários, prosseguiu o autarca. João Marques adiantou que a APIN não tem recursos financeiros para suportar a componente nacional obrigatória nestes projetos.

0: Na sessão, presidida pelo Ministro da Administração Interna, Luís Neves, João Marques adiantou ser lamentável que um território do interior e com grandes necessidades e debilidades não possa usufruir dos fundos comunitários destinados ao ciclo urbano da água, mesmo que as câmaras, neste caso, tenham as verbas necessárias para suportar a componente nacional. Mas não pode, porque isto está delegado numa empresa multimunicipal, referiu, questionando o governante para quando o preço nacional da água, à semelhança do que acontece com a energia e com as comunicações. O presidente Pedrógão Grande perguntou ainda para quando a implementação da taxa nacional da água, 2 ou 3 cêntimos eram suficientes, pagos por todos os portugueses, e que permitisse financiar os sistemas que, por natureza, são deficitários, nomeadamente aqueles dos concelhos do interior, que, pelo facto de terem poucos consumidores, são sistemas sempre deficitários. Uma universidade de referência de nova geração que deverá estar a funcionar na sua plenitude em 2030. Foi este o desígnio apresentado à comunidade académica e à sociedade civil exatamente no dia em que foi formalizada a criação da Universidade de Leiria e Oeste, que agora passa a ser ULO, deixando para trás as siglas do Instituto Politécnico de Leiria. Um dia verdadeiramente histórico, partilhado por Carlos Rabadão com uma sala na Escola Superior de Tecnologia e Gestão pequena demais para acolher todos aqueles que quiseram ouvir quais os passos que seguem e que não são poucos. Para começar, será criada uma comissão instaladora até janeiro do próximo ano. Nesse dia, extinguir-se-á o Politécnico de Leiria, sucedendo à ULO, e seremos universidade, mas seremos os mesmos, assinalou o presidente do Politécnico, agora Universidade de Leiria e Oeste. Com a nomeação da comissão instaladora, o ministro aprovará os estatutos provisórios da ULO, num processo que poderá ir até 5 anos, e terminará com a aprovação dos estatutos definitivos. A meta é chegar a 2035 como uma grande universidade portuguesa. Atualmente são 5 as escolas superiores que integram o Politécnico de Leiria. Com a transformação em universidade, acompanham 4 escolas, com exceção da Escola Superior de Saúde, que por lei tem de se manter como ensino politécnico. Mas a ambição da ULO é que a saúde também acompanhe o processo de transformação. A universidade será assim composta por 4 escolas universitárias a que se juntam 2 escolas politécnicas, a Escola de Saúde e a escola que irá ministrar os cursos técnicos superiores profissionais nível 5. O ecossistema fica completo com a criação de 3 novas comunidades de conhecimento e inovação que abrangerá os restantes territórios onde a nova universidade marca presença, nomeadamente Pombal, Porto Mós e Torres Vedras. No caso de Pombal, a aposta recai sobre a natureza, desporto e bem-estar. O diretor do Serviço de Psiquiatria e Saúde Mental da Unidade Local de Saúde da Região de Leiria destacou a capacidade de resiliência da população e alertou para a ansiedade ambiental na sequência da Depressão Christine. O impacto foi grande e continua ainda a repercutir-se e a observar-se nas consultas diariamente, embora, felizmente, a capacidade de resiliência e capacidade de adaptação das pessoas, de uma forma geral, é bastante grande e isso também permite que as coisas se vão ultrapassando, afirmou Cláudio Laureano, antecipando que a ansiedade ambiental vai continuar a manifestar-se no futuro, notando que toda a área de influência da Unidade Local de Saúde foi afetada pelo mau tempo. Cláudio Laureano adiantou que aos doentes que o serviço tinha, juntaram-se outros, sendo que muitos deles sofreram o impacto da tempestade. Além disso, a generalidade dos profissionais de saúde que trabalha na Unidade Local de Saúde e mesmo no nosso serviço, reside também na zona e vivenciou aquele evento, observou, para assinalar ser essencial não descurar o cuidado de quem cuida. O médico-psiquiatra explicou que as principais consequências para a saúde mental de uma situação como a Depressão Christine passam pelo desenvolvimento de ansiedade ambiental. E coloco assim um ponto final neste serviço noticioso. Fique bem, tenha um bom domingo.
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0: Bom fim de semana. Quanto a horas, são agora
1: 9:46.
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2: Malas de senhora há muitas, mas como esta, apenas são manufaturadas duas por ano. É a mala de senhora mais cara do mundo e foi arrematada em leilão por uma quantia acima dos 300 mil euros. A mala é adornada a ouro de 18 quilates e também a diamantes. O facto de apenas serem produzidas duas por ano fazem ainda dela a mala com a mais baixa produção do mundo, tornando-a também, por esse motivo, um objeto de grande exclusividade.
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2: E agora a temperatura em Pombal.
3: 21 graus.

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1: Existem pessoas que têm a característica de serem muito possessivas. Apegam-se de uma forma exagerada a tudo o que desejam, seja por coisas, ideias, pessoas ou situações, prejudicando a sua saúde mental e emocional por conta de tanto apego. O apego, quando excessivo, mantém-nos reféns da vida, fazendo com que o nosso dia-a-dia se torne pesado e sem alegria. Sendo assim, o ideal seria mesmo estarmos sempre preparados para aceitar possíveis transformações, como uma mudança de emprego ou de casa, a troca de um carro, o final de um relacionamento e até mesmo a morte de uma pessoa querida. Sabemos que essas perdas podem gerar muito sofrimento, mas precisamos encontrar uma maneira pacífica de encarar as decepções e continuar a nossa vida da melhor forma possível. Embora pessoas mais sensíveis tenham mais dificuldade em adaptar-se a esse tipo de situações, pois necessitam de mais atenção dos outros para realizarem as suas tarefas, é necessário entender que a prática do desapego não vai transformá-las em pessoas mais frias e distantes. Pelo contrário, fará com que se tornem pessoas mais calmas e receptivas, podendo desta forma aceitar as mudanças de um modo mais compreensivo, sem grandes tumultos emocionais. Pense nisto e seja feliz.
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0: 10 horas. 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
1: A primeira hora do Clube 80 começa com os Dan Jericho e Big Area. Eu sou o Luís Ferrão e aqui está a música dos 30, 40, 50 e por aí fora.
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1: Liga-te ao grupo Clube 80 no Facebook, pede para aderir, escolhe e depois partilha comigo as músicas que mais gostas dos anos 70, 80 e 90. Mas atenção, as de 2000 que estiveram no forno nos anos 90 também contam. Venha comigo, um ótimo fim de semana.

0: Junta-te ao grupo Clube 80 no Facebook, pede para aderir, depois escolhe e partilha comigo as tuas músicas, aquelas que mais gostas dos anos 70, 80 e 90. Yekeke, o do cantor e músico guineense Morikant, foi lançado originalmente em 1984 e popularizado mundialmente através de uma remistura de 1987. Este clássico tornou-se um dos maiores sucessos da música africana de todos os tempos. Foi o primeiro single africano a vender mais de 1 milhão de cópias e chegou ao primeiro lugar nas tabelas de vendas de vários países europeus durante a década de 80. A música é cantada no dialeto mandinga, do leste da Guiné, e funde o som tradicional da harpa cora com instrumentos eletrónicos e batidas dançáveis. A seguir temos Um Banho de Espuma, de Rita Lee.
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1: São músicas como esta que me fazem estar aqui ao fim de semana. O Manuel Umbelino de Coimbra partilhou connosco no grupo Clube 80 do Facebook uma das grandes canções dos Eagles. Muito obrigado, amigo. Aqui está Hotel California. Um ótimo fim de semana para ti.

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1: O António Pinto, de Lisboa, partilhou connosco no grupo Clube 80 do Facebook imagens do disco Combat Rock, que foi lançado a 14 de maio de 1982. Obrigado, António. Aqui são os Slash e Rock de Casbah. Bom fim de semana. Okay.

são canções como esta que me fazem estar aqui ao fim de semana. Junta-te ao grupo Clube 80 no Facebook, pede para aderir, depois escolhe e partilha comigo as músicas que mais gostas dos anos 70, 80 e 90. O José Canes de Coimbra partilhou connosco o Simply Red e Holding Back the Years. Um abraço, amigo, um ótimo fim de semana para ti.

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3: A Caviar é uma marca conhecida

0: versões de luxo do iPhone 17 Pro e do Samsung Galaxy Z Fold 8 Ultra, com ambos os jogadores a serem representados na face traseira dos telemóveis com as cores das respectivas seleções. Ambos os telemóveis têm acabamentos com ouro de 24 quilates. A versão do iPhone 17 Pro com Cristiano Ronaldo está equipada com 256 GB de armazenamento interno e tem um preço de 11.410 dólares, quase 10 mil euros. Enquanto o Samsung Galaxy Z Fold 8 Ultra, de Lionel Messi, também tem os mesmos 256 GB e custa 13.130 dólares, mais ou menos 11.500 euros. A Caviar já adiantou que produzirá apenas 19 unidades de cada um destes telemóveis, o que significa que há uma probabilidade muito reduzida de os vermos ao vivo durante a nossa vida cotidiana.
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10: Também gostam destas canções. A Ana Cristina, que é natural de Passos de Ferreira, partilhou connosco no grupo Clube 80 do Facebook os Frankie Goes to Hollywood e Relax. Muito obrigado, aqui tens a banda de Ollie Johnson. Um ótimo fim de semana para ti.

Agora, a música da cantora de rock norte-americana Robin Beck com The Very First Time. A música nasceu para a banda sonora do famoso anúncio televisivo da Coca-Cola em 1987. O sucesso comercial foi tão grande que a editora decidiu lançar esta versão completa em single. O tema foi uma partilha no grupo Clube 80 do Facebook da Cláudia Cardoso, que vive na Figueira da Foz. Obrigado.

0: Ryan Paris e Dolce Vita.
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0: São músicas como esta que me fazem estar aqui ao fim de semana. Liga-te ao grupo Clube 80 no Facebook, pede para aderir, escolhe e partilha comigo as músicas que mais gostas dos anos 70, 80 e 90. A Dinaval de Coimbra deixou-nos a banda de John Bon Jovi e este baladão que se chama Always. Obrigado, Dina, bom fim de semana.
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Esta é a música dos trintões, quarentões, cinquentões e por aí fora, mas os mais novos também gostam destas canções. Agora ouvem os Deep Purple e Black Knight. Não saia daí.

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8: A 26 de julho de 1856, nasce em Dublin, na Irlanda, George Bernard Shaw. Filósofo, dramaturgo e escritor, autor, entre outras, da conhecida peça Pigmalião, de 1913. Recusou o Nobel da Literatura de 1925. Em 1928, nasce o cineasta norte-americano Stanley Kubrick, realizador de Laranja Mecânica e de 2001 Odisseia no Espaço. Em 1964, um acidente ferroviário em Portugal, na zona de Custóias, causa a morte a cerca de 100 pessoas. Em 1995, dá-se a abertura da estação Rotunda 2, no Marquês de Pombal, em Lisboa, com a exploração distinta das linhas azul e amarela. Em 2005, o Vai-Vem Discovery parte de Cabo Canaveral, Flórida, no primeiro voo espacial após a explosão do Columbia, a 1 de fevereiro de 2003.
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0: 11 e 1. 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
1: A segunda hora do Cubo 80 começa com Zé The Thing But The Girl. Olá, eu sou Luís Ferrão e gostava muito de os ver aqui na próxima hora. Esta é a música dos trintões, quarentões e por aí fora.

escreveu Don't Leave Me Behind, um post da Guida Álvaro de Coimbra no grupo Rua 80 do Facebook. Obrigado, Guida, por estar sempre atenta. Missing continua a dupla Tracy Dorm e Ben Watts no Clube 80.

aderir e depois partilhe connosco os temas que quiser dos anos 70, 80 e 90. So Fresh, esta música dos Colonna Gang. O post do Pedro Pinto, que vive em Viseu. Obrigado por nos acompanhares ao fim de semana.

0: A seguir, lembramos um anúncio muito popular nos anos 90 que fala de telemóveis.
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0: A Telecel foi uma das primeiras operadoras de telemóveis em Portugal e é uma das mais inovadoras nos seus anúncios televisivos. Em 1995, colocou Portugal inteiro a dizer Toshin cada vez que alguém atendia o telemóvel.
2: Toshin!
0: Os telemóveis ainda eram verdadeiros tijolos, quase todos com antena, que se puxava ou não. Era preciso cativar cada vez mais o povo a comprar o objeto. A Telecel era uma das operadoras que mais apostava no humor e na irreverência para destacar no mercado, para além do slogan.
3: Telecel, onde você estiver, está lá.
0: No Natal de 1995, a televisão transmitia constantemente um anúncio que se tornaria um marco na publicidade no nosso país. A ideia do mestre Edson Ataíde foi um êxito. O anúncio mostrava um pastor de cabras e ovelhas num qualquer morro nacional, levando-as a pastar. De repente, ouve-se o telemóvel e os animais ficam arrebitados, tentando perceber de onde vinha aquele barulho. Até que o pastor puxa o telemóvel e exclama, num tom de voz carregado, Toshin, um momento, é para mim.
2: Toshin, há um momento, é para mim.
0: João Vaz é o ator que interpreta o pastor e está fenomenal nestes poucos segundos que ficariam para a história. Por acaso, o meu telemóvel também foi um Telecel e este anúncio ajudou muito a minha escolha. Nunca tive nenhuma reclamação a fazer. O único problema era o custo das chamadas naquela altura. E até sinto saudades de anúncios assim.
2: Um momento!
0: Simples, mas bastante engraçados.

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1: Olá, o meu nome é Sara Trovão e sou psicóloga clínica. Hoje venho falar-lhe sobre desenvolvimento pessoal. Este desenvolvimento diz respeito à promoção de competências e de capacidades e habitualmente resulta em condições que aproximam cada um de nós de uma vida mais valorizada e de uma vida mais bem-sucedida. O desenvolvimento pessoal permite então a persecução de objetivos, sendo importante que ocorra de uma forma contínua, mas também adaptada àqueles que são os valores e preferências de cada pessoa. Mais especificamente, o desenvolvimento pessoal pode incluir o aumento do autoconhecimento, a promoção de autoestima, a aprendizagem ou aperfeiçoamento de capacidades ao nível interpessoal, profissional e ou pessoal, bem como a promoção de pontos fortes.
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1: A seguir mais um post da Osvalda Medeiros, que vive em Ponta Delgada, nos Açores. Os Extreme e More Than Words. Muito obrigado e tudo de bom para si.

Clube 80, estamos na segunda hora. Agora, mais uma enorme balada dos Scorpions. O post no grupo Clube 80 do Facebook da Ercília Alhadas, que vive em Tomar. Obrigado, Ercília. É bom ver-te por cá. Liga-te connosco mais vezes. Aqui tens Wind of Change. Bom fim de semana.

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0: meio-dia e um. 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
1: Olá, o tema de hoje é depressão. Todos nós conhecemos alguém próximo que passou ou está a passar por uma depressão. Mas afinal, o que é? E como se distingue de uma simples tristeza? A depressão é uma doença que afeta milhões de pessoas em todo o mundo. Cerca de 10% dos portugueses vive com esta doença, tornando-a na segunda maior causa de incapacidade na sociedade. Todos nós passamos por momentos difíceis, mas a depressão caracteriza-se por uma tristeza profunda e persistente que dura semanas ou meses e interfere nas atividades do dia-a-dia. A pessoa pode sentir falta de energia, perder o interesse por atividades que antes lhe davam prazer, ter alterações no sono, no apetite, dificuldades de concentração ou de memória. Passa a ver o mundo como se tivesse umas lentes cinzentas. Tem dificuldade em sentir emoções positivas. É importante lembrar que a depressão não é um sinal de fraqueza, nem de falta de força de vontade. Trata-se de uma condição de saúde que pode afetar qualquer pessoa, independentemente da idade, profissão ou condição social. Felizmente, esta tem tratamento. O acompanhamento por profissionais de saúde, como médicos e psicólogos, aliado ao apoio da família e dos amigos, pode fazer uma grande diferença na recuperação. Muitas vezes é mesmo preciso adicionar medicamentos para um tratamento eficaz. Se sente que a tristeza não passa, ou conhece alguém que esteja a passar por esta situação, procure ajuda. Falar sobre o que sentimos é um passo importante para cuidar da nossa saúde mental. Não se esqueça, cuidar da mente é tão importante como cuidar do corpo.
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1: Já há muito tempo que é praticamente impossível tocar qualquer tipo de negócio sem ter um site na internet. No entanto, não basta ter esse site no ar. Na verdade, é preciso que ele seja direcionado para a conversão. Não são poucos os negócios e profissionais que ainda pecam por produzir páginas lotadas de informação que, no fim, só confundem ou tiram a atenção do utilizador daquilo que realmente importa, o contacto com a empresa. É preciso ter bastante cuidado na hora de produzir este tipo de material. Ele deve conseguir, ao mesmo tempo, chamar a atenção do visitante para determinado produto ou serviço e resolver qualquer dúvida sobre a necessidade de contactar o seu negócio.
0: 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O relógio marca agora...
2: Meio-dia e um quarto.

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10: Olá, hoje viajamos entre a Espanha e a América Latina dos finais do século XVI e inícios do século XVII. Com base na vida aventureira de Catalina de Arauzo, freira basca que no século XVII fugiu do convento, assistimos ao momento em que, após ser presa e condenada à morte, consegue fugir, levando consigo duas meninas índias guaranis, de quem promete, à Virgem do Laranjal, cuidar e proteger. Catalina esconde o segredo. A sua fuga e vida aventureira foram consequência de se ter feito passar por um homem e ter mudado o seu nome para António. Escrito em forma de carta dirigida a uma tia com quem partilhou a clausura em Espanha, é um relato histórico, de aventuras, confessional e fantástico, constantemente interrompido pelas duas meninas que estabelecem uma relação curiosa com o colonizador. Este é um livro complexo e desafiante, violento, mas poético e interpelador, que nos coloca no centro das lutas por um território e pela identidade. O livro de hoje é As Meninas do Laranjal, de Gabriela Cabezón Câmara, aclamado pela crítica, finalista do International Booker Prize e galardoado com vários prémios internacionais. Boas ondas de leitura.
9: Foi mais uma edição de Ondas de Leitura, a sugestão do livro da semana com a assinatura de Regina Gaspar.
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12: Sou Deolinda e gostava de ouvir o Os Dama.

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1: Pombal prepara 3 parques para receber madeira caída. Saiba mais pormenores já a seguir.
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1: A Câmara Municipal de Pombal está a

surpreendidas com as dificuldades enfrentadas pelos pequenos proprietários florestais. Segundo o presidente do município, está previsto um parque na zona da Guia para servir a parte oeste do concelho, outro numa localização central em Pombal e um terceiro na zona de Santiago de Litém, destinado sobretudo ao sul. Os espaços ainda não se encontram em funcionamento, estão a ser preparados 3 parques, afirmou o autarca, acrescentando que a autarquia se encontra a desenvolver os pedidos de parecer e os restantes procedimentos necessários à sua instalação. A intervenção surgiu depois do vereador socialista ter alertado para a situação de muitos pequenos produtores, alguns idosos e sem capacidade física ou financeira para remover a madeira caída das suas propriedades. A redução da procura e o excesso de material disponível estão também a dificultar a venda. O presidente da Câmara de Pedrógão Grande defendeu um preço nacional para a água, considerando que os municípios do interior não podem continuar a pagar a água e o saneamento a preços muito superiores ao das grandes cidades. Não podemos continuar a pagar a água e o saneamento a preços muito superiores aos praticados nas cidades ou no litoral mais populoso, afirmou João Marques na sessão solene comemorativa do Dia do Município. Segundo o autarca, além de ser mais cara para os munícipes, as câmaras municipais ainda têm de financiar a empresa intermunicipal APIN em muitos milhares de euros por ano para que a fatura do munícipe não seja ainda maior. Não é justo que por causa da decisão, e permitam uma teimosia de um ministro do Ambiente de um governo anterior, e sob a ameaça ou com a ameaça de corte nos fundos comunitários e até do Fundo de Equilíbrio Financeiro ao município, que não aderisse a estes sistemas multimunicipais, estarmos hoje a pagar a fatura mais cara e sem hipótese de aceder a fundos comunitários, prosseguiu o autarca. João Marques adiantou que a APIN não tem recursos financeiros para suportar a componente nacional obrigatória nestes projetos. Na sessão, presidida pelo ministro da Administração Interna, Luís Neves, João Marques adiantou ser lamentável que um território do interior e com grandes necessidades e debilidades não possa usufruir dos fundos comunitários destinados ao ciclo urbano da água, mesmo que as câmaras, neste caso, tenham as verbas necessárias para suportar a componente nacional. Mas não pode porque isto está delegado numa empresa multimunicipal, referiu, questionando o governante para quando o preço nacional da água, à semelhança do que acontece com a energia e com as comunicações. O presidente Pedrógão Grande perguntou ainda para quando a implementação da taxa nacional da água, 2 ou 3 cêntimos eram suficientes, pagos por todos os portugueses, e que permitisse financiar os sistemas que, por natureza, são deficitários, nomeadamente aqueles dos concelhos do interior, que, pelo facto de terem poucos consumidores, são sistemas sempre deficitários. Uma universidade de referência de nova geração que deverá estar a funcionar na sua plenitude em 2030. Foi este o desígnio apresentado à comunidade académica e à sociedade civil exatamente no dia em que foi formalizada a criação da Universidade de Leiria e Oeste, que agora passa a ser ULO, deixando para trás as siglas do Instituto Politécnico de Leiria. Um dia verdadeiramente histórico, partilhado por Carlos Rabadão com uma sala na Escola Superior de Tecnologia e Gestão pequena demais para acolher todos aqueles que quiseram ouvir quais os passos que seguem e que não são poucos. Para começar, será criada uma comissão instaladora até janeiro do próximo ano. Nesse dia, extinguir-se-á o Politécnico de Leiria, sucedendo à ULO, e seremos universidade, mas seremos os mesmos, assinalou o presidente do Politécnico, agora Universidade de Leiria e Oeste. Com a nomeação da comissão instaladora, o ministro aprovará os estatutos provisórios da ULO, num processo que poderá ir até 5 anos e terminará com a aprovação dos estatutos definitivos. A meta é chegar a 2035 como uma grande universidade portuguesa. Atualmente são 5 as escolas superiores que integram o Politécnico de Leiria. Com a transformação em universidade, acompanham 4 escolas, com exceção da Escola Superior de Saúde, que por lei tem de se manter como ensino politécnico. Mas a ambição da ULO é que a saúde também acompanhe o processo de transformação. A universidade será assim composta por 4 escolas universitárias a que se juntam 2 escolas politécnicas, a Escola de Saúde e a escola que irá ministrar os cursos técnicos superiores profissionais nível 5. O ecossistema fica completo,
com a criação de 3 novas comunidades de conhecimento e inovação, que abrangerá os restantes territórios onde a nova universidade marca presença, nomeadamente Pombal, Portimão e Torres Vedras, no

0: caso de Pombal, a aposta recai sobre a natureza, desporto e bem-estar. O diretor do Serviço de Psiquiatria e Saúde Mental da Unidade Local de Saúde da região de Leiria destacou a capacidade de resiliência da população e alertou para a ansiedade ambiental na sequência da depressão Christine. O impacto foi grande e continua ainda a repercutir-se e a observar-se nas consultas diariamente, embora, felizmente, a capacidade de resiliência e capacidade de adaptação das pessoas, de uma forma geral, é bastante grande e isso também permite que as coisas se vão ultrapassando, afirmou Cláudio Laureano, antecipando que a ansiedade ambiental vai continuar a manifestar-se no futuro, notando que toda a área de influência da Unidade Local de Saúde foi afetada pelo mau tempo. Cláudio Laureano adiantou que aos doentes que o serviço tinha, juntaram-se outros, sendo que muitos deles sofreram o impacto da tempestade. Além disso, a generalidade dos profissionais de saúde que trabalha na Unidade Local de Saúde e mesmo no nosso serviço, reside também na zona e vivenciou aquele evento, observou, para assinalar ser essencial não descurar o cuidado de quem cuida. O médico-psiquiatra explicou que as principais consequências para a saúde mental de uma situação como a depressão Christine passam pelo desenvolvimento de ansiedade ambiental. E coloco assim um ponto final neste serviço noticioso. Fique bem, tenha um bom domingo.
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5: Boa tarde. Quanto a horas são agora?
6: Meio-dia e 42. 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
1: A Península de Tihani é uma das zonas mais emblemáticas do Lago Balaton e destaca-se pela sua paisagem natural e vistas amplas sobre o lago. A região é caracterizada por colinas, trilhos pedonais e áreas de natureza preservada. Um daqueles locais que não se pode perder na Hungria. Um dos elementos mais conhecidos é o miradouro sobre Balaton, que permite observar grande parte do lago a partir de um ponto elevado. A península é também uma das áreas mais antigas de povoamento na região, com pequenas localidades e uma forte ligação ao ambiente rural húngaro. O contraste entre a água do lago e o relevo da península torna este local particularmente distintivo dentro da paisagem do Balaton.
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2: Saiba agora a temperatura que está em Pombal.
3: 27 graus.

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3: Hoje trago-lhe o número 94 dos 100 mais vendidos da década de 70. Foi lançado em janeiro de 1976 e vendeu nesses 10 anos 2 milhões de cópias. É o álbum Desire de Bob Dylan.

que entusiasmara o jovem Bob Dylan nos anos 60, renasceu subitamente no álbum Desire de 1976, onde ele redescobre a sua fome de defender os oprimidos.

lançado no final de um período propúrio para o artista que produzira Planet Waves e o seu álbum de divórcio Blood on the Tracks, Desire, encontra Dylan na posição de perspicaz observador da vida, ainda que de uma forma musicalmente acidentada.

Os 8 minutos e meio da faixa de abertura, Hurricane, demonstram que a sua consciência política permanecia ainda absolutamente intacta, recompondo-se contra o que ele via como uma sentença de prisão perpétua injusta aplicada ao antigo pugilista peso médio Robin Hurricane Carter por triplo homicídio.

0: demasiado.
1: Era uma das 7 faixas do álbum, com letras escritas em parceria com o dramaturgo Jacques Levy, que Dylan conhecera 7 anos antes, através de Roger McQueen, e cuja presença aqui confere às canções uma tonalidade narrativa.

contando com a participação de Eric Clapton na guitarra e de Emmylou Harris nos coros, o álbum tornou-se apenas no segundo de Dylan a atingir o topo das tabelas de ambos os lados do Atlântico, ocupando durante 5 semanas a primeira posição nos Estados Unidos desde fevereiro de 76.

0: Este álbum foi gravado em Nova York, nos Estados Unidos da América, e produzido por Don DeVito. Tem 56 minutos e 9 faixas. Hurricane, Isis, Mozambique, One More Cup of Coffee, Oh Sister, Joey, Romance in Durango, Black Diamond Bay e Sarah. Foi lançado em janeiro de 76, vendeu na década 2 milhões de cópias e ocupa o lugar número 94 nos 100 mais vendidos da década de 70.
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0: 13 e 1. 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
2: Este é o 2 Minutos para os Direitos Humanos, uma rúbrica da Amnistia Internacional. A Amnistia Internacional entende que o projeto Lei do Chega, que proíbe a ocultação do rosto em espaços públicos, é discriminatório e viola os direitos humanos das mulheres. O projeto de lei tem implicações na liberdade de religião, no direito à privacidade, no direito à liberdade de expressão e no direito à liberdade de reunião e manifestação pacíficas. As autoridades israelitas devem libertar imediatamente o pediatra palestiniano Dr. Osama Abu Safia. O apelo surge na sequência de relatos de um advogado, segundo os quais existe uma ameaça iminente à sua vida como consequência da tortura e de outros maus-tratos que tem vindo a sofrer sob custódia israelita. O acordo entre Israel e o Líbano, assinado em Washington a 26 de junho, ameaça trair as vítimas de crimes de guerra no Líbano, defendem a Amnistia Internacional e 5 organizações de direitos humanos e de liberdade de imprensa. Algumas partes do texto parecem ter como objetivo impedir que as vítimas de crimes graves procurem justiça perante instâncias internacionais. As forças de apoio rápido cometeram crimes contra a humanidade e limpeza étnica durante a sua campanha para tomar El Fasher, no estado do Darfur do Norte, no Sudão. A Amnistia Internacional apela a um cessar-fogo imediato no Sudão e à mobilização urgente de uma força internacional para proteger os civis. A Geórgia está a passar por uma das mais graves erosões dos direitos humanos desde a independência. O partido no poder recorre cada vez mais a práticas autoritárias para manter o seu domínio. Um novo relatório documenta como o governo liderado pelo partido Sonho Georgiano utilizou a desinformação como arma para justificar medidas repressivas e difamar os críticos.

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1: Hoje destacamos The Platters.

Os The Platters foram a aposta pelo rhythm and blues vocal que mais resultou nos anos 50, tornando-se o grupo negro com maior sucesso no mercado da pop branca, graças fundamentalmente à doce voz de tenor de Tony Williams e posteriormente de Sonny Turner, seu sucessor, mas também à inspiração e ao instinto comercial de Buck Ram, empresário da banda e autor de dois clássicos arrasadores, Only You e The Great Pretender, que estouraram nos tops de sucesso quando foram lançados pela Mercury Records em 1955. 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Only You, uma coletânea cheia de nostalgia e sentimento, traz 14 músicas que representam de maneira contundente os anos dourados do grupo que melhor soube aproveitar a herança musical dos The Mill Brothers e dos The Ink Spots para entrar com força no mercado pop branco, sem perder as raízes negras, assim como sucessos memoráveis. My Prayer, Smoke Gets in Your Eyes, I Love You a Thousand Times, todas pertencentes à fase posterior à saída do grande Tony Williams.

0: As músicas dos The Platters transcenderam o esplendor da era do WOP para absorver sabores do pop latino, como The Great Pretender, influências do rhythm and blues vocal, como na inesquecível Harbor Lights, belíssimas passagens do country and western sentimental, Red Sails in the Sunset, e grandes homenagens aos clássicos do Tin Pan Alley, Smoke Gets in Your Eyes.
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Tudo entrou no caldeirão mágico dos Deplaters, um destes poucos grupos que se pode orgulhar de ter incluído pelo menos meia dúzia de canções no livro de estilos do rock and roll e de ser reconhecido imediatamente em todo o mundo pelo refrão da sua música mais universal, uma balada irresistível e melodramática, quase sem acompanhamento musical, na qual as puríssimas vozes do quinteto de Los Angeles expressam uma carga romântica sem

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1: O Google Maps tramou um dos mafiosos mais procurados pela polícia italiana. Gioiachi Nogamino foi encontrado graças a uma foto do Google Maps onde aparece a conversar com outro homem à entrada de uma loja de frutas e vegetais chamada El Huerto de Manu, localizada na Avenida de los Voluntarios, em Galapagar, na Comunidade Autónoma de Madrid. A investigação, que inicialmente se concentrou num espaço, entretanto encerrado, continuou depois num restaurante próximo chamada La Cocina de Manu, também fechado em 2014. Foi a partir da página de Facebook deste último espaço que as autoridades italianas chegaram ao comerciante e chefe da cozinha Manuel, que seria, na verdade, Gioiachi Nogamino. Agora com o rosto mais envelhecido, resultante dos seus 61 anos, mas ainda com a cicatriz no lado esquerdo do queixo. Quando foi encontrado pela polícia, o líder da máfia Stida, em Agrigento, ficou surpreendido. Como é que me encontraram? Há 10 anos que não ligam para a minha família, terá dito, segundo o jornal La República. Depois de ter sido detido pela Brigada Central de Estupefacientes Espanhola, Gioiachi Nogamino aguarda uma nova extradição para a Itália. A investigação que juntou as autoridades dos dois países durou cerca de 2 anos. Gioiachi foi condenado à prisão perpétua depois de, em Campobello di Lacata, ter matado um grupo e, por engano, um transeunte, confundindo-o com um elemento da máfia rival, a Cosa Nostra. Depois do crime, Gamino ainda chegou a fugir para a Espanha. Acabaria detido em Barcelona e extraditado para a Itália, onde acabou preso na prisão de Rebibi. Pouco mais de 3 anos depois, porém, conseguiu fugir. A evasão que aconteceu durante a gravação de um filme que estava a ser realizado naquele estabelecimento prisional manteve-se até agora, 20 anos depois, permanecendo ainda a dúvida se conseguiu evadir-se com a ajuda de alguém. Mesmo com a detenção, as investigações vão continuar, uma vez que há suspeitas de que os negócios de Gamino eram apenas um disfarce para outras atividades ilícitas, sobretudo relacionado com drogas.
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1: Há dias em que as coisas ficam complicadas no emprego. Ou é o ambiente que está mau, por causas várias, ou é o trabalho em si que não corre bem e não flui como desejado, ou ainda aquele problema pessoal que, apesar do esforço, não foi possível deixar em casa. Mas perante situações destas, não desanime. Acredite sempre que depois da tempestade virá a bonança. 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
4: 13 e 24.

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2: Tal como tantas outras coisas, os dispositivos eletrónicos têm o seu percurso natural de vida, o que significa que, devido ao uso continuado, estão fadados a deixar de funcionar um dia. O mesmo princípio aplica-se aos acessórios destes ditos dispositivos, sobretudo aos cabos, que estão constantemente a ser arrancados das tomadas e adaptadores e ligados sem qualquer atenção aos respectivos conectores. No entanto, vale a pena prestar atenção especial a esta deterioração natural dos cabos, uma vez que o pior que pode acontecer não é deixarem simplesmente de funcionar. Acontece que no caso dos cabos de carregadores, torna-se mais importante substituir com alguma frequência, dado que, dependendo das condições, podem representar um risco para o dispositivo a que estão ligados. É por isso que o site BGR fez uma lista com os 4 tipos de cabos que deve substituir com alguma frequência. A teoria vigente é que os cabos devem ser substituídos a cada 5 ou 6 anos. Mas, claro está, o mau uso poderá encurtar este período de vida, mas se tiver cuidado com eles, poderão durar ainda mais alguns anos.
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1: 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Quanto a horas, são agora
2: 13h44.

25 de julho de 1975. A bandeira de Portugal dava lugar à bandeira da Frelimo. Um novo país acabava de nascer, assombrado pela partida maciça dos portugueses, fugindo às constantes ameaças e provocações do novo regime, às prisões arbitrárias e aos campos de reeducação, Moçambique dispunha todas as condições para se tornar num dos mais prósperos países de África. Dotado de enormes riquezas naturais, do gás natural a norte ao carvão de Tete, com uma agricultura rica de algodão, cana-de-açúcar e de chá, com 2.700 quilómetros de uma costa banhada por praias paradisíacas, com dois dos melhores portos da costa oriental da África, com linhas ferroviárias ligando aos países limítrofes, o novo país sossebrou. 51 anos depois da independência, é, hoje, o segundo país mais pobre do planeta, com 80% da população vivendo com menos de 3 dólares por dia e 75% em pobreza extrema. No documentário que corre nas redes sociais, o retrato de Moçambique não poderia ser pior. Deixa-nos uma profunda mágoa. As imagens que acompanham o texto que nos é lido mostram-nos algumas localidades outrora ricas de património da era colonial, reduzidas a escombros e ruínas. Eis alguns extratos, cito. Tem ilhas que foram capitais de impérios comerciais, fortes que resistiram a séculos de ataques, igrejas e palácios construídos com riquezas que vinham do todo o oceano, e tem espalhados por todo o território vestígios de tudo isso. Edifícios coloniais que a guerra civil e o tempo foi desfazendo, cidades que foram abandonadas após o conflito, hospitais e escolas que nunca foram reconstruídas depois da devastação e uma ilha inteira que foi capital de um vasto império e que hoje sobrevive com metade dos seus edifícios históricos ainda de pé. O vídeo mostra-nos a cidade de Maputo, onde armazéns e instalações portuárias do período colonial, progressivamente abandonados ou subutilizados, e a fachada da imponente estação ferroviária projetada por Gustave Eiffel em 1910, acompanhado do seguinte comentário. Por trás da fachada marginal, a estação opera hoje muito abaixo da sua capacidade original. As linhas ferroviárias foram progressivamente abandonadas e estão degradadas. Muitas das suas aulas administrativas e de apoio, que faziam parte do complexo original, estão hoje fechadas ao público. O mau estado da conservação da estação deixa apenas uma parte da obra-prima arquitetónica a operar numa capacidade residual. As linhas férreas para o interior, abandonadas, estão a ser absorvidas pela vegetação. Na baixa da cidade, dezenas de edifícios do período colonial encontram-se abandonados e em degradação. Maputo, que foi no período colonial uma das cidades mais modernas e bem planeadas de África, após a independência, muitos colonos partiram em poucas semanas num êxodo que deixou os seus apartamentos, escritórios simplesmente fechados, com móveis ainda dentro e, em alguns casos, com refeições ainda sobre a mesa. O Estado moçambicano nacionalizou as propriedades, mas sem recursos humanos e financeiros para gerir e manter um parque imobiliário enorme, herdado da economia colonial, deixa ver pelas ruas de Maputo, camadas de tempo sobrepostas, a arte déco dos anos de 1930, ao lado do modernismo dos anos de 1970, ambos partilhando o mesmo estado de abandono progressivo. Fim de citação. O vídeo traz-nos imagens da cidade da Beira destroçada, ruínas de fortificações dos séculos XVI e XVII, a ponte toda Ana sobre o Zambeze, uma das maiores de todo o continente africano, destruída, igrejas e capelas abandonadas e já conquistadas pela exuberante vegetação. A missão de Baroma, em Tete, nas margens do Zambeze, com os seus grandes edifícios, são a mostra degradada da outrora missão fundada no final do século XIX e que operou durante décadas como escola, hospital e centro de evangelização para populações que não tinham acesso a outra forma de educação ou cuidados de saúde. Com a independência e a política de hostilidade às instituições religiosas, diz-nos o vídeo, a missão foi encerrada e os missionários expulsos. Os edifícios, solidamente em pedra e tijolo, ficaram sem manutenção. As altas paredes de pedra sem telhado, as arcadas sobreviveram ao tempo, escadarias que levam a pisos que não existem, tudo coberto pela vegetação exuberante que cresce a ritmo do clima úmido das margens do Zambeze. Fim de citação. As ruínas da missão de Zambeze são também um exemplo de como a história colonial de Moçambique não pode ser reduzida a uma narrativa simples da exploração e da resistência, diz-nos o vídeo, que nos traz muitas outras imagens da degradação a que chegou o país e que não me é possível abordar nesta simples crónica. 51 anos depois da independência, Moçambique não poderia estar pior. Com uma costela moçambicana, amante da minha cidade da Beira, sofro com o sofrimento imposto a um povo humilde, mas bom, de que guardo as melhores recordações. 51 anos depois, sofro por Moçambique, um país por realizar, e choro pelo seu povo.

0: 14 e 1. 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
1: A 26 de julho de 1856, nasce em Dublin, na Irlanda, George Bernard Shaw, filósofo, dramaturgo e escritor, autor, entre outras, da conhecida peça Pigmalião, de 1913. Recusou o Nobel da Literatura de 1925. Em 1928, nasce o cineasta norte-americano Stanley Kubrick, realizador de Laranja Mecânica e de 2001 Odisseia no Espaço. Em 1964, um acidente ferroviário em Portugal, na zona de Custóias, causa a morte a cerca de 100 pessoas. Em 1995, dá-se a abertura da estação Rotunda 2, no Marquês de Pombal, em Lisboa, com a exploração distinta das linhas azul e amarela. Em 2005, o Vai-Vem Discovery parte de Cabo Canaveral, Flórida, no primeiro voo espacial após a explosão do Columbia, a 1 de fevereiro de 2003.
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4: 14 e 15.

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8: Muito tempo se passou desde os complicados eventos que juntaram Tola e Ian. Hoje, eles são os dedicados pais de Paris, uma jovem bonita e independente que em breve se iniciará nos estudos universitários, mas que quase sufoca com os excessivos cuidados da ruidosa família Porto Carlos. Ao perceberem que o seu rebento está a transformar-se numa mulher e que não tarda seguirá a sua vida, deparam-se

0: implica. Viram-se novamente gregos para casar? É uma comédia romântica e é hoje a sugestão do 90 e Cine.
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3: Não chega atrasado. Agora são
4: 14:33.
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1: Hoje continuamos a falar sobre o porquinho da Índia. Se está a pensar ter um destes animais como seu animal de companhia, alguns criadores recomendam, por exemplo, para dois porquinhos, um espaço de cerca de 1 metro quadrado, ou ainda maior, e sem teto. É aconselhável que o seu alojamento seja feito de telas armadas e nunca em gaiolas, mesmo as de coelho, já que é propício a desenvolver o pododermatite, a obesidade ou impactação intestinal. Não é recomendável que sejam criados um macho e uma fêmea juntos, pois quando engravidam, têm 20% de hipótese de morte na gestação, parto ou pós-parto. A melhor companhia para um porquinho é outro do mesmo sexo. Os porquinhos da Índia são animais totalmente herbívoros, adaptam-se bem ao cativeiro e são alimentados com ração de coelho em pellets ou então com ração própria para este animal. O feno deve estar sempre disponível. Os legumes, como por exemplo a alface, pode ser dada, mas em muito pouca quantidade e não frequente, pois pode causar-lhe diarreia, podendo também dar-lhe frutas frescas, poucas vezes por semana. Recomenda-se ainda a introdução da couve-flor na sua alimentação e, de novo, algumas vezes por semana. Os alimentos novos para este animal devem ser apresentados aos poucos, um de cada vez, observando a reação. Se 30 minutos depois dos alimentos terem sido oferecidos não forem ingeridos, devem ser retirados.
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0: 13 e 3. 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
1: Em vez de usar plástico, guarde a sua comida em recipientes de vidro ou de porcelana. Vão provavelmente libertar menos químicos para a comida. Os compostos químicos que se transferem do plástico para a comida e da comida para o corpo humano podem causar sérios riscos para a sua saúde.
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2: Em Portugal continental, são
3: 15 e 17.

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1: Pécs é uma das cidades mais importantes do sul da Hungria e destaca-se pela sua atmosfera mais suave e clima relativamente ameno em comparação com outras regiões do país. A cidade tem uma forte tradição cultural e universitária, o que contribui para um ambiente jovem e dinâmico. O centro histórico apresenta ruas pedonais, praças abertas e edifícios de diferentes períodos arquitetónicos. Pécs é também conhecida pela sua diversidade cultural e pela forma como combina influências históricas variadas na sua estrutura urbana. É uma cidade que se explora facilmente a pé e que oferece uma experiência mais calma e menos turística do que Budapeste.
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3: Pombal prepara 3 parques para receber madeira caída. Saiba mais pormenores já a seguir.
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3: A Câmara Municipal de Pombal está a preparar a criação de 3 parques destinados ao armazenamento temporário de madeira caída na sequência da tempestade Christine. As estruturas deverão ficar distribuídas pelas zonas da Guia, Pombal e Santiago de Litém, procurando dar resposta às diferentes áreas do concelho mais afetadas. O anúncio foi feito por Pedro Pimpão na última reunião de Câmara, depois de Manuel Jordão, vereador da oposição, ter levantado preocupações relacionadas com as dificuldades enfrentadas pelos pequenos proprietários florestais. Segundo o presidente do município, está previsto um parque na zona da Guia para servir a parte oeste do concelho, outro numa localização central em Pombal e um terceiro na zona de Santiago de Litém, destinado sobretudo ao sul. Os espaços ainda não se encontram em funcionamento. Estão a ser preparados 3 parques, afirmou o autarca, acrescentando que a autarquia se encontra a desenvolver os pedidos de parecer e os restantes procedimentos necessários à sua instalação. A intervenção surgiu depois do vereador socialista ter alertado para a situação de muitos pequenos produtores, alguns idosos e sem capacidade física ou financeira para remover a madeira caída das suas propriedades. A redução da procura e o excesso de material disponível estão também a dificultar a venda. O presidente da Câmara

munícipes, as câmaras municipais ainda têm de financiar a empresa intermunicipal APIN em muitos milhares de euros por ano para que a fatura do munícipe não seja ainda maior. Não é justo que por causa da decisão, e permitam uma teimosia de um ministro do Ambiente de um governo anterior, e sob a ameaça ou com a ameaça de corte nos fundos comunitários e até do Fundo de Equilíbrio Financeiro ao município, que não aderisse a estes sistemas multimunicipais, estarmos hoje a pagar a fatura mais cara e sem hipótese de aceder a fundos comunitários, prosseguiu o autarca. João Marques adiantou que a APIN não tem recursos financeiros para suportar a componente nacional obrigatória nestes projetos. Na sessão, presidida pelo ministro da Administração Interna, Luís Neves, João Marques adiantou ser lamentável que um território do interior e com grandes necessidades e debilidades não possa usufruir dos fundos comunitários destinados ao ciclo urbano da água, mesmo que as câmaras, neste caso, tenham as verbas necessárias para suportar a componente nacional. Mas não pode, porque isto está delegado numa empresa multimunicipal, referiu, questionando o governante para quando o preço nacional da água, à semelhança do que acontece com a energia e com as comunicações. O presidente Pedrógão Grande perguntou ainda para quando a implementação da taxa nacional da água, 2 ou 3 cêntimos eram suficientes, pagos por todos os portugueses, e que permitisse financiar os sistemas que, por natureza, são deficitários, nomeadamente aqueles dos concelhos do interior, que, pelo facto de terem poucos consumidores, são sistemas sempre deficitários. Uma universidade de referência de nova geração que deverá estar a funcionar na sua plenitude em 2030. Foi este o desígnio apresentado à comunidade académica e à sociedade civil exatamente no dia em que foi formalizada a criação da Universidade de Leiria e Oeste, que agora passa a ser ULO, deixando para trás as siglas do Instituto Politécnico de Leiria. Um dia verdadeiramente histórico, partilhado por Carlos Rabadão com uma sala na Escola Superior de Tecnologia e Gestão pequena demais para acolher todos aqueles que quiseram ouvir quais os passos que seguem e que não são poucos. Para começar, será criada uma comissão instaladora até janeiro do próximo ano. Nesse dia, extinguir-se-á o Politécnico de Leiria, sucedendo à ULO, e seremos universidade, mas seremos os mesmos, assinalou o presidente do Politécnico, agora Universidade de Leiria e Oeste. Com a nomeação da comissão instaladora, o ministro aprovará os estatutos provisórios da ULO, num processo que poderá ir até 5 anos, e terminará com a aprovação dos estatutos definitivos. A meta é chegar a 2035 como uma grande universidade portuguesa. Atualmente são 5 as escolas superiores que integram o Politécnico de Leiria. Com a transformação em universidade, acompanham 4 escolas, com exceção da Escola Superior de Saúde, que por lei tem de se manter como ensino politécnico. Mas a ambição da ULO é que a saúde também acompanhe o processo de transformação. A universidade será assim composta por 4 escolas universitárias a que se juntam 2 escolas politécnicas, a Escola de Saúde e a escola que irá ministrar os cursos técnicos superiores profissionais nível 5. O ecossistema fica completo com a criação de 3 novas comunidades de conhecimento e inovação que abrangerá os restantes territórios onde a nova universidade marca presença, nomeadamente Pombal, Porto Mós e Torres Vedras. No caso de Pombal, a aposta recai sobre a natureza, desporto e bem-estar. O diretor do Serviço de Psiquiatria e Saúde Mental da Unidade Local de Saúde da Região de Leiria destacou a capacidade de resiliência da população e alertou para a ansiedade ambiental na sequência da Depressão Christine. O impacto foi grande e continua ainda a repercutir-se e a observar-se nas consultas diariamente, embora, felizmente, a capacidade de resiliência e capacidade de adaptação das pessoas, de uma forma geral, é bastante grande e isso também permite que as coisas se vão ultrapassando, afirmou Cláudio Laureano, antecipando que a ansiedade ambiental vai continuar a manifestar-se no futuro, notando que toda a área de influência da Unidade Local de Saúde foi afetada pelo mau tempo. Cláudio Laureano adiantou que aos doentes que o serviço tinha, juntaram-se outros, sendo que muitos deles sofreram o impacto da tempestade. Além disso, a generalidade dos profissionais de saúde que trabalha na Unidade Local de Saúde e mesmo no nosso serviço, reside também na zona e vivenciou aquele evento, observou, para assinalar ser essencial não descurar o cuidado de quem cuida. O médico-psiquiatra explicou que as principais consequências para a saúde mental de uma situação como a Depressão Christine passam pelo desenvolvimento de ansiedade ambiental.

0: Coloco assim um ponto final neste serviço noticioso. Fique bem, tenha um bom domingo.
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5: Não se atrase, são
6: 15:44.
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3: Na edição de hoje dos Álbuns da Década, regressamos aos anos 70. Em março de 1970 foi lançado o álbum Sweet Baby James, de James Taylor, que vendeu nessa época 3 milhões de cópias. Ocupa por isso o lugar número 93 dos 100 mais vendidos.

incluindo o êxito em terceiro lugar nos Estados Unidos, Fire and Rain, ao que parece tanto acerca do suicídio de um colega doente durante a permanência de Taylor num hospício, como a mais óbvia canção de amor. Sweet Baby James serviu para confirmar o talento do cantor e compositor para tecer amargas canções country rock agridoces em torno do amor, da amizade, da perda e da vida. 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O segundo álbum de Taylor estava repleto de introspeção cadenciada que marcara o disco de estreia, gravado um ano antes para a editora dos Beatles, Apple, com belíssimas canções interpretadas de forma despojada, nomeadamente Blossom, a par com o country pródigo na faixa que dá o nome ao álbum e em Anywhere Like Heaven, e até com um tema blues mais ritmado em Steamroller, onde Taylor é uma bomba de napalm que de certo te rebentará a mente, ouvia-se na

Com a guerra do Vietnã ainda em curso e as esperanças da geração de 60 a perderem-se na memória, o álbum apontava para as atitudes pós-hippies então prevalecentes.

Este álbum foi gravado em Los Angeles, nos Estados Unidos da América, e produzido por Peter Asher. Tem a duração de 32 minutos e contém 11 músicas: Sweet Baby James, Low and Behold, Sunny Skies, Steamroller, Country Roads, Oh Susanna, Fire and Rain, Blossom, Anywhere Like Heaven, Oh Baby Don't You Lose Your Lip on Me e Sweet 420G.

destaque hoje o número 93 dos 100 mais vendidos da década de 70. É o álbum Sweet Baby James, de James Taylor, que foi lançado em março de 1970 e vendeu nessa época 3 milhões de cópias.

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2: Quer saber quantos graus estão agora em Pombal?
3: 27 graus.

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5: Olá, o tema de hoje é depressão. Todos nós conhecemos alguém próximo que passou ou está a passar por uma depressão. Mas afinal, o que é? E como se distingue de uma simples tristeza? A depressão é uma doença que afeta milhões de pessoas em todo o mundo. Cerca de 10% dos portugueses vive com esta doença, tornando-a na segunda maior causa de incapacidade na sociedade. Todos nós passamos por momentos difíceis. Mas a depressão caracteriza-se por uma tristeza profunda e persistente que dura semanas ou meses e interfere nas atividades do dia-a-dia. A pessoa pode sentir falta de energia, perder o interesse por atividades que antes lhe davam prazer, ter alterações no sono, no apetite, dificuldades de concentração ou de memória. Passa a ver o mundo como se tivesse umas lentes cinzentas. Tem dificuldade em sentir emoções positivas. É importante lembrar que a depressão não é um sinal de fraqueza, nem de falta de força de vontade. Trata-se de uma condição de saúde que pode afetar qualquer pessoa, independentemente da idade, profissão ou condição social. Felizmente, esta tem tratamento. O acompanhamento por profissionais de saúde, como médicos e psicólogos, aliado ao apoio da família e dos amigos, pode fazer uma grande diferença na recuperação. Muitas vezes é mesmo preciso adicionar medicamentos para um tratamento eficaz. Se sente que a tristeza não passa, ou conhece alguém que esteja a passar por esta situação, procure ajuda. Falar sobre o que sentimos é um passo importante para cuidar da nossa saúde mental. Não se esqueça, cuidar da mente é tão importante como cuidar do corpo.
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2: Comer demasiado depressa pode ter efeitos importantes na forma como o corpo regula a fome e a saciedade. Quando comemos rapidamente, o cérebro tem menos tempo para receber os sinais de saciedade, o que pode levar a uma ingestão alimentar superior ao necessário. Além disso, a mastigação insuficiente pode dificultar a digestão e aumentar a sensação de desconforto após as refeições. Este padrão alimentar é muitas vezes associado a estilos de vida mais estressantes ou a refeições feitas com pouca atenção. Em alguns casos, também pode contribuir para maior oscilação de energia ao longo do dia. Em geral, reduzir o ritmo das refeições e aumentar a consciência alimentar pode ajudar não só na digestão, mas também no controlo natural das quantidades ingeridas.
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3: Boa tarde. Quanto a horas? São agora
4: 16:21.

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1: São frequentes as festas da faculdade, jantares de amigos, jantares de trabalho ou até noites a dois à volta de uma garrafa. Depois vem a ressaca e a cada manhã de ressaca repetimos que não volta a acontecer, mas a verdade é que nunca se cumpre. Já parou para pensar quanto tempo em média se passa de ressaca ao longo da vida? Um estudo realizado pelo Health Span inquiriu 2.000 pessoas sobre os seus hábitos no que toca ao consumo de bebidas alcoólicas e, de acordo com o site britânico Metro, as conclusões sugerem que, em média, as pessoas com mais de 18 anos acordam de ressaca uma vez por mês. Isto dá uma média de 724 dias, ou 2 anos, se quisermos, a acordar de ressaca ao longo de uma vida.
0: 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E agora, esta música é escolhida por si.
2: Olá, eu sou a Rita e queria ver os Pão Norte.

Olá, o meu nome é Lina Oliveira, sou professora de português e vou falar um bocadinho sobre a música que escolhi. Eu sei que esta rubrica se chama A Música da Minha Vida e com certeza que aconteceu o mesmo a outras pessoas, tive uma extrema dificuldade em decidir-me por uma, senti até que era uma grande traição que fazia a músicas com as quais tenho uma relação afetiva muito forte. A minha escolha recaiu sobre um tema muito antigo em inglês, escrito nos anos 30 para um musical da Broadway, para a típica orquestra indistinta e com uma voz demasiado melodiosa para levar a sério. Mais tarde, em 1958, Nina Simone estrear-se-ia com um álbum com o mesmo nome e nele

despiu a música de todos os artifícios anteriores e fez dele um diálogo consigo mesma, evocando de forma brilhante ao piano e com aquela sua voz única a infância e a inocência. Mas a versão que eu escolhi é outra, é de 1969 e nela uma guitarra delicadíssima e uma voz ao mesmo tempo doce, agreste e desesperada recriaram este tema. Não só a música, mas também a letra, transformaram-na num cântico a uma espécie de solidão que a todas e a todos nós acaba em algum momento das nossas vidas por confrontar. A música da minha vida é Little Girl Blue, de Janis Joplin.

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10: Boa tarde. Quanto a horas, são agora
11: 16:45.

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2: A Apple poderá lançar este ano aquele que é, sem dúvida, o modelo mais aguardado para o seu iPad. Trata-se do muito esperado iPad Mini, com ecrã OLED, com o mais recente rumor a apontar o anúncio oficial para o final deste verão. A notícia foi avançada pelo jornalista Mark Gurman, da Bloomberg, que adiantou que o iPad Mini OLED está nos planos da Apple para este ano, acrescentando que o lançamento terá lugar no mês de outubro. Tendo isto em conta, é muito provável que este modelo seja anunciado oficialmente em setembro, mês onde tem tradicionalmente lugar o evento anual da Apple dedicado à apresentação de novos produtos. De lembrar que o atual modelo do iPad Mini está disponível na loja da Apple por um preço de 699 euros, pela configuração de 128 GB de armazenamento interno. Acredita-se que, com a integração de um ecrã OLED, o preço do iPad Mini possa vir a sofrer um aumento com este modelo. Ao que parece, os planos da Apple para melhorar o seu alinhamento de iPads não se ficarão pelo modelo com o ecrã mais reduzido. Gurman afirma ainda que a Apple se encontra a trabalhar num iPad Air com ecrã OLED, mas parece que o modelo de entrada iPad continuará a contar com um ecrã LCD. Este novo iPad está previsto para o primeiro trimestre do próximo ano e, alegadamente, contará sobretudo com melhorias internas.
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6: Este é o 2 Minutos para os Direitos Humanos, uma rúbrica da Amnistia Internacional. A Amnistia Internacional entende que o projeto de lei do Chega, que proíbe a ocultação do rosto em espaços públicos, é discriminatório e viola os direitos humanos das mulheres. O projeto de lei tem implicações na liberdade de religião, no direito à privacidade, no direito à liberdade de expressão e no direito à liberdade de reunião e manifestação pacíficas. As autoridades israelitas devem libertar imediatamente o pediatra palestiniano Dr. Osama Abu Safia. O apelo surge na sequência de relatos de um advogado, segundo os quais existe uma ameaça iminente à sua vida como consequência da tortura e de outros maus-tratos que tem vindo a sofrer sob custódia israelita. O acordo entre Israel e o Líbano, assinado em Washington a 26 de junho, ameaça atrair as vítimas de crimes de guerra no Líbano, defendem a Amnistia Internacional e 5 organizações de direitos humanos e de liberdade de imprensa. Algumas partes do texto parecem ter como objetivo impedir que as vítimas de crimes graves procurem justiça perante instâncias internacionais. As forças de apoio rápido cometeram crimes contra a humanidade e limpeza étnica durante a sua campanha para tomar El-Fasher, no estado do Darfur do Norte, no Sudão. A Amnistia Internacional apela a um cessar-fogo imediato no Sudão e à mobilização urgente de uma força internacional para proteger os civis. A Geórgia está a passar por uma das mais graves erosões dos direitos humanos desde a independência. O partido no poder recorre cada vez mais a práticas autoritárias para manter o seu domínio. Um novo relatório documenta como o governo liderado pelo partido Sonho Georgiano utilizou a desinformação como arma para justificar medidas repressivas e difamar os críticos.

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1: Olá! Hoje viajamos entre a Espanha e a América Latina dos finais do século XVI e inícios do século XVII. Com base na vida aventureira de Catalina de Arauzo, freira basca que no século XVII fugiu do convento, assistimos ao momento em que, após ser presa e condenada à morte, consegue fugir, levando consigo duas meninas índias guaranis, de quem promete, à Virgem do Laranjal, cuidar e proteger. Catalina esconde o segredo. A sua fuga e vida aventureira foram consequência de se ter feito passar por um homem e ter mudado o seu nome para António. Escrito em forma de carta dirigida a uma tia com quem partilhou a clausura em Espanha, é um relato histórico, de aventuras, confessional e fantástico, constantemente interrompido pelas duas meninas que estabelecem uma relação curiosa com o colonizador. Este é um livro complexo e desafiante, violento, mas poético e interpelador, que nos coloca no centro das lutas por um território e pela identidade. O livro de hoje é As Meninas do Laranjal, de Gabriela Cabezón Câmara, aclamado pela crítica, finalista do International Booker Prize e galardoado com vários prémios internacionais. Boas ondas de leitura.
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1: Passamos uma boa parte da nossa vida à procura da felicidade e imaginemos que a encontraremos num lugar livre de conflitos e dor. Porém, não é assim. A felicidade não resulta da ausência de conflitos, e sim da capacidade de lidar com eles. Não resulta da falta de dor, e sim da capacidade de não a valorizarmos como o centro das nossas atenções. Não vem da ausência de problemas, inquietações e dificuldades, e sim da capacidade de não nos deixarmos abater por eles. Não vem da ausência de críticas, e sim da coragem de sermos quem somos, independentemente daquilo que os outros possam pensar. A felicidade não vem de fora, e sim de dentro de nós. Não vem do mundo exterior, mas sim da nossa força interior, da capacidade que temos para reconhecer que somos realmente merecedores. Pense nisto e seja feliz.

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Estamos no final da tarde, uma altura em que o sol já se escapa por entre os dedos das árvores, a fim de se esconder para que mais logo não atrapalhe o brilho das estrelas. Tal como nós, aqui na sua rádio, que tudo fazemos para não atrapalhar o brilho das grandes estrelas da música, como esta que vai brilhar já a seguir. Desejo-lhe um bom final de tarde na nossa companhia. 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
1: A 26 de julho de 1856, nasce em Dublin, na Irlanda, George Bernard Shaw, filósofo, dramaturgo e escritor, autor, entre outras, da conhecida peça Pigmalião, de 1913. Recusou o Nobel da Literatura de 1925. Em 1928, nasce o cineasta norte-americano Stanley Kubrick, realizador de Laranja Mecânica e de 2001 Odisseia no Espaço. Em 1964, um acidente ferroviário em Portugal, na zona de Custóias, causa a morte a cerca de 100 pessoas. Em 1995, dá-se a abertura da estação Rotunda 2, no Marquês de Pombal, em Lisboa, com a exploração distinta das linhas azul e amarela. Em 2005, o Vai-Vem Discovery parte de Cabo Canaveral, Flórida, no primeiro voo espacial, após a explosão do Columbia, a 1 de fevereiro de 2003.
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2: Sunday, Bloody Sunday é uma canção gravada pela banda irlandesa U2 e incluída no álbum War de 1982. Foi composta em memória de um confronto de manifestantes católicos e protestantes com o exército inglês ocorrido em Derry, na Irlanda do Norte, no dia 30 de janeiro de 1972. O acontecimento ficou conhecido como Domingo Sangrento. O movimento teve início numa passeata com 10 mil manifestantes que, saindo do bairro de Craigan, em

Os manifestantes protestavam contra a política do governo britânico de prender pessoas suspeitas de terrorismo sem um julgamento prévio e contra as desigualdades religiosas que se verificavam na Irlanda do Norte. A canção foi lançada em 21 de março de 1983 na Alemanha e na Holanda e é uma das músicas mais explicitamente políticas da banda. A par de New Year's Day, Sunday Bloody Sunday ajudou os U2 a atingir um público mais vasto e variado. A canção ficou na posição número 268 na lista das 500 melhores canções de todos os tempos da revista Rolling Stone. A revista britânica New Statesman classificou-a no top 20 das canções de cariz político.

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1: Olá, o meu nome é Sara Trovão e sou psicóloga clínica. Hoje venho falar-lhe sobre desenvolvimento pessoal. Este desenvolvimento diz respeito à promoção de competências e de capacidades e habitualmente resulta em condições que aproximam cada um de nós de uma vida mais valorizada e de uma vida mais bem-sucedida. O desenvolvimento pessoal permite então a persecução de objetivos, sendo importante que ocorra de uma forma contínua, mas também adaptada àqueles que são os valores e preferências de cada pessoa. Mais especificamente, o desenvolvimento pessoal pode incluir o aumento do autoconhecimento, a promoção de autoestima, a aprendizagem ou aperfeiçoamento de capacidades ao nível interpessoal, profissional e/ou pessoal, bem como a promoção de pontos fortes.
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2: Boa tarde. O relógio marca agora
3: 17:47.

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1: Hoje destacamos The Platters.

Os The Platters foram a aposta pelo rhythm and blues vocal que mais resultou nos anos 50, tornando-se o grupo negro com maior sucesso no mercado da pop branca, graças fundamentalmente à doce voz de tenor de Tony Williams e posteriormente de Sonny Turner, seu sucessor, mas também à inspiração e ao instinto comercial de Buck Ram, empresário da banda e autor de dois clássicos arrasadores, Only You e The Great Pretender, que estouraram nos tops de sucesso quando foram lançados pela Mercury Records em 1955. 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Only You, uma coletânea cheia de nostalgia e sentimento, traz 14 músicas que representam de maneira contundente os anos dourados do grupo que melhor soube aproveitar a herança musical dos The Mill Brothers e dos The Ink Spots para entrar com força no mercado pop branco, sem perder as raízes negras, assim como sucessos memoráveis. My Prayer, Smoke Gets in Your Eyes, I Love You a Thousand Times, todas pertencentes à fase posterior à saída do grande Tony Williams.

0: As músicas dos The Platters transcenderam o esplendor da era do WAP para absorver sabores do pop latino, como The Great Pretender, influências do rhythm and blues vocal, como na inesquecível Harbor Lights, belíssimas passagens do country and western sentimental, Red Sails in the Sunset, e grandes homenagens aos clássicos do Tin Pan Alley, Smoke Gets in Your Eyes.
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Tudo entrou no caldeirão mágico dos The Platters, um destes poucos grupos que se pode orgulhar de ter incluído pelo menos meia dúzia de canções no livro de estilos do rock and roll e de ser reconhecido imediatamente em todo o mundo pelo refrão da sua música mais universal, uma balada irresistível e melodramática, quase sem acompanhamento musical, na qual as puríssimas vozes do quinteto de Los Angeles expressam uma carga romântica

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5: E agora, tempo para a temperatura em Pombal.
3: 25 graus.

0: vida não pode ser isto. Não pode ser só acordar a odiar o corpo, só a contar o que se come ou medir o que se sente. Não pode ser passar os dias a pedir desculpa por existir, a tentar encaixar, a viver com vergonha de viver. A vida tem que ser mais. Tem que ser o abraço de um amigo, a gargalhada no meio do caos, a música que nos faz esquecer que estávamos tristes. A vida tem que ser aquele instante em que olhas ao espelho e mesmo com tudo pensas: hoje não me vou castigar. Tem que ser aprender a ficar. Ficar no corpo, ficar nos dias maus, ficar em ti. Porque desistir pode parecer fácil, mas viver, viver de verdade, com compaixão, com amor próprio a crescer devagarinho, é a única forma de ganharmos esta guerra. Tu mereces mais do que só sobreviver. A vida é mais do que isto. E tu também.
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1: Lawrence Pierce, de 55 anos, que havia comprado um bilhete online da Mega Millions numa altura em que o prémio subira para centenas de milhões, revelou aos funcionários da Michigan Lottery que encontrou o prémio por mero acaso quando procurava por um outro e-mail não relacionado. Foi quando vi um e-mail da lotaria a dizer que eu tinha ganho o prémio. Não podia acreditar no que estava a ler. Então entrei na minha conta da lotaria para confirmar a mensagem de e-mail. Laura acertou em 5 números que lhe valeram cerca de 881.847,59 €. A seguir, triplicados com o Mega Plie. A feliz contemplada planeia apresentar-se mais cedo e, claro, verificar a partir de agora os seus e-mails com mais regularidade. Definitivamente, adicionei a Lotaria de Michigan à minha lista de remetentes seguros, caso tenha a sorte de receber outro e-mail relativo a um grande prémio.
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0: É verdade, seja bem-vindo. É o início de mais uma grande maratona aqui a partir das festas do Bodo 2026, edição especial. Estamos com o nosso estúdio móvel instalado na zona do Bodo Antigo, no Jardim do Cardal, e vamos transmitir hoje, uma vez mais, tudo aquilo que interessa nesta edição das festas do Bodo. Agora são quase 9 minutos depois das 6 da tarde. Esta é mesmo a rádio que lhe diz mais.
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0: É verdade, connosco e consigo vai estar agora o Nuno Oliveira, o nosso repórter móvel, que já anda por aí nas ruas da cidade de Pombal com motivos de reportagem. Nuno, boa tarde, bem-vindo à antena. Que novidades nos trazes?
3: Boa tarde, Miguel. Boa tarde para todo o auditório do Rádio Clube Pombal. Estou aqui junto ao Bodo dos Pequeninos. Já andei por aqui ontem, mas hoje com mais uma novidade. Hoje estacionou aqui a carrinha, não sei, é uma carrinha, não é? Da Liga Portuguesa contra o Cancro, para fazer aqui uma campanha de sensibilização que, pelos vistos, vai ser hoje e amanhã. Nos outros anos já andou aqui por Pombal, também já fizeram campanhas na praia, penso eu, do Osso da Baleia. Este ano vieram então até às Festas do Bodo, mas vou aqui falar com a Cidália Gonçalves, que é a coordenadora de,
4: da Educação para a Saúde do Núcleo Regional do Centro da Liga Portuguesa contra o Cancro.
3: Pronto, eu não consigo decorar isto tudo de uma vez. Perceber um pouco então o que é que têm estado a fazer, o que é que vão estar a fazer amanhã. Isto é mais a sensibilização para o cancro da pele, não é?
4: É, exatamente. Nestes dias quentes é importante que mesmo nos dias de festa possamos falar um bocadinho da exposição solar segura. E é isso que estamos a fazer. Este ano em particular, o Núcleo Regional do Centro traz a sua bula do sol, é uma novidade para este ano. Digamos que estamos a encarar o sol quase como se ele fosse um suplemento. Ele é nosso amigo, tem as suas vantagens, nós precisamos mesmo de sol. No entanto, em excesso, ele representa um perigo, representa um risco para a nossa saúde. Daí termos criado a nossa bulinha do sol, explicando todas as vantagens, mas também todas as contraindicações do sol. É isso que estamos aqui a fazer, a divulgá-la, a distribuí-la às crianças. Elas podem fazer...
3: Eu ia perguntar exatamente se era mais para as crianças ou era para os pais.
4: É mais para as crianças, precisamente. Nós já temos a bula do sol, que lançámos no ano passado, portanto, um texto mais completo para os adultos, e este ano numa linguagem mais infantil, com muitos desenhos, com muitas atividades, com muitos desafios. Temos sopa de letras, temos aqui o desenho do nosso super-herói do sol, temos labirintos, jogos de diferenças, etc. E, portanto, também é o nosso contributo para aprendizagem através do jogo. Nós sabemos que o jogo nestas idades é fundamental e é através do jogo que nós aprendemos. Para além disso, já distribuímos inúmeros chapéus para as crianças, óculos de sol, t-shirts, portanto, digamos que equipamentos de proteção solar. Está aqui também disponível protetor solar, que é uma das ferramentas essenciais para utilizarmos não só no verão, mas durante todo o ano. Estamos aqui com os voluntários do nosso fantástico grupo de voluntariado comunitário de Pombal, que tem a sua sede aqui também bem perto, na zona histórica da cidade, e estaremos hoje e amanhã também, como disse, com esta mensagem mais uma vez em associação com o município de Pombal.
3: Pelo que eu li também esta semana, e vocês têm feito nos outros anos, vão andar durante o verão a percorrer as praias.
4: Sim.
3: Aqui todas da região centro, todas não, mas muitas delas aqui na região centro também com esta campanha.
4: É, corretíssimo, já passámos por Oliveira do Hospital, que tem belíssimas praias fluviais, portanto foi por aí que começámos este ano. Estivemos também 2 dias em São Martinho do Porto, já fomos ao Conselho da Marinha Grande, este fim de semana estamos também aqui bem perto em Castanheira de Pera, na belíssima praia de Poço Corga, portanto estivemos ontem e estamos hoje também. Estivemos também no Conselho de Orém, na Praia Fluvial do Agroal. Agora estamos aqui em Pombal, segunda-feira, portanto amanhã estaremos aqui também, depois vamos para Coimbra e vamos seguindo para a Norte, pela Porquiaios, Tocha, Cantanhede, lá vamos nós até terminarmos em Ilhave, na Praia da Barra, Ilhave.
3: E já agora eu tenho estado aqui a ver as pessoas aqui a pôr aí o protetor. Como é que as pessoas têm têm reagido. Aqui a voluntária também é muito persuasiva, não é?
4: Sem dúvida. Sim, o protetor está a ser um verdadeiro sucesso, porque de facto as pessoas percebem que é de facto um equipamento de proteção essencial. Nós atualmente não podemos pensar em encarar o tempo tal como ele está, também até na decorrência das próprias alterações climáticas, que nós vamos vendo as consequências em todo o mundo. Não podemos encarar também o verão sem nos protegermos do sol. O protetor solar é um dos recursos que nós temos, mas gostava de salientar um aspecto que é fundamental, que são as horas seguras. Portanto, o sol da manhã, o sol do final da tarde são essenciais, mas já sabemos, entre as 11h30, depois até às 4h30, 5 da tarde, temos mesmo que ter atenção aos cuidados com a pele.
3: Principalmente, estávamos há pouco a ver que amanhã, por exemplo, há um grande aumento de
4: sim,
3: temperatura,
4: sim, é verdade.
3: Apesar de ser só... um dia com a temperatura mais alta, pois acho que baixa outra vez. Eu estava aqui a olhar também para os painéis, porque também tem aqui alguns painéis. Conheço a regra do patinho feio. Como é que é esta regra do patinho?
4: Esta regra é muito importante. Está relacionada com o diagnóstico precoce do câncer de pele. Todos nós temos sinais e, portanto, o que nos diz a regra do patinho feio é uma coisa muito simples. Vamos identificar de entre os nossos sinais aquele que se distingue dos outros, aquele que é um bocadinho diferente dos outros. Esse é o patinho feio, tal como na história, aquele que é diferente. Não estamos a dizer que esse sinal é um sinal de cancro, estamos a dizer que é um sinal que deve ser olhado atentamente pelo nosso médico. Já agora,
3: Estava só aqui a olhar também, que também não conhecia a regra da colher de chá, portanto...
4: Exatamente. Temos sempre um problema com a quantidade de protetor solar a utilizar. Nós sabemos, por exemplo, que às vezes já há famílias de 4 pessoas que não chegam a gastar uma embalagem de protetor solar ao longo do verão. E, de facto, o que se passa é que muitas vezes as pessoas acabam por não utilizar a quantidade correta, a quantidade adequada de protetor solar. E, portanto, utilizamos aqui esta regra da proteção solar, que diz que a proteção solar, a proteção da pele, depende da utilização correta do protetor solar, e depois vamos aplicando a regra da colher de chá.
3: Portanto, 2 colheres para as pernas e para o tronco, a frente e atrás, e depois 1 colher para os braços e para a cara.
4: É, exatamente, portanto, 2 colheres de chá para cada perna, perna direita, 2 colheres e coxa, e 2 colheres também para a coxa e perna esquerda, depois para o braço e antebraço 1 colher de chá para cada um deles, e depois também para o tronco, frente e trás, 2 colheres de chá. Para o rosto, geralmente 1 colher de chá é suficiente. Lembrar, sobretudo, que no caso dos homens, e digo no caso dos homens porque geralmente as senhoras têm mais cabelo, não quer dizer que seja assim, mas é muito importante proteger a cabeça. Os senhores que, enfim, não têm cabelo, devem colocar protetor solar, devem usar o seu boné, é fundamental.
3: Ok, então, muito obrigado.
4: Obrigada.
3: E, portanto, amanhã, hoje e amanhã ainda, hoje estão até às 8, não é?
4: Hoje estamos até às 8,
3: até às 8, quem quiser passar por aqui ainda pode pôr um bocado de protetor solar, e também as crianças podem fazer aqui algumas brincadeiras e levar aqui alguma prenda da Liga Portuguesa contra o Cancro. Miguel, vou então, daqui a pouco, deslocar-me, já ouvi aqui os foguetes, quer dizer que a procissão já deverá ter-se iniciado.
0: É verdade, é o início da procissão, os foguetes disso dão sinal e por isso mesmo, se os ouviu, significa que a procissão está neste momento a sair da Igreja do Cardal, vai dar a volta por algumas ruas da cidade, voltando depois também à Igreja do Cardal, e depois disso continua a animação. Aliás, está previsto até às 20h30 os gigantones andarem por aí, juntamente com o grupo de gaiteiros de Pombal, a fazer a sua tradicional arruada. Saiba que hoje está previsto às 21 horas o desfile dos grupos participantes no Festival de Folclore. Começa na rotunda da Escola Conde Castelo Melhor, bem perto do Hospital de Pombal, até ao Jardim do Cardal. Depois, à noite, meia hora depois, é a altura de o espetáculo acontecer aqui no palco do Bodo Antigo, com a participação dos ranchos da Associação Cultural Folclórica Anzar, da Grande Canária de Espanha. o Rancho Folclórico das Terras de Jerez do Lima de Viana do Castelo, o Grupo Folclórico de Aveleda de Braga, o Grupo Académico de Danças Ribatejanas de Santarém e, claro, como sempre, o nosso Rancho Típico de Pombal, a encerrar esta noite de folclore, o tradicional domingo de folclore que acontece desde há muitos anos nas festas do Bodo aqui em Pombal. Depois, pela noite dentro, entram em palco o DJ Sandy e também o DJ Lino F. Isto é o que está previsto para hoje, mas à meia-noite, e por ser domingo, é tempo para o espetáculo de pirotecnia que vai acontecer a partir do Castelo de Pombal e também do Rio Arunca. Portanto, este ano, também com estes dois locais de lançamento de espetáculo de pirotecnia. E pode ser visto entre as pontes Pedonal e a ponte Dona Maria, talvez sejam os pontos onde se consegue ver melhor o lançamento deste fogo de artifício. Não esqueça também que pode visitar o palco do Largo do Arnado, o palco 2 neste ano, onde acontece música às 19 horas com o grupo Esperanças da Rainha de Baixo e a partir das 10 da noite. Continua pela noite dentro o baile com o Arthur João. Tudo isto no Largo do Arnado, onde estão as tasquinhas de algumas das freguesias do Conselho de Pombal. Daqui a pouco voltamos ao Nuno Oliveira, vamos à música, vamos ao 90 e Cine e depois temos tempo de voltar ao nosso estúdio.
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5: Los Angeles, Estados Unidos da América. Um grupo de polícias corruptos é chantageado pela máfia russa para executar um assalto. Conscientes das fracas possibilidades de êxito, decidem que a única maneira de o realizar é matando um polícia no lado oposto da cidade, de modo a assinar o código 999, correspondente a polícia abatido. Dessa forma, aproveitando o caos que naturalmente ocorre em todas as esquadras da polícia, eles ficam com um pouco mais de margem de manobra para concretizar o plano. Porém, nada corre como esperado e eles veem-se obrigados a improvisar para salvar a sua vida. Um filme de ação que conta com a realização de John Wilcott, 999 é a sugestão de hoje do 90 e Cine.
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4: Agora nem é tarde nem é cedo, são
3: 18 e 28.
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7: Malas de senhora há muitas, mas como esta, apenas são manufaturadas duas por ano. É a mala de senhora mais cara do mundo e foi arrematada em leilão por uma quantia acima dos 300 mil euros. A mala é adornada a ouro de 18 quilates e também a diamantes. O facto de apenas serem produzidas duas por ano fazem ainda dela a mala com a mais baixa produção do mundo, tornando-a também, por esse motivo, um objeto de grande exclusividade.
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0: sol está a brilhar nesta edição especial das festas do Bodo. São 6 dias, acontecem desde a passada quinta-feira até à próxima terça-feira, e o centro de quase tudo é mesmo aqui o Jardim do Cardal, onde está instalado o palco do Bodo Antigo, que nos últimos anos tem sido um palco secundário, mas este ano passou a ser o palco principal, e o palco secundário no palco no Largo do Arnado passou a ser o palco secundário, e acontecem lá os bailes que habitualmente tinham lugar aqui na pérgola, aqui bem junto ao nosso estúdio móvel, aqui no Jardim do Cardal. Nós estamos por cá, vamos transmitir logo mais também em vídeo e som para o nosso Facebook o espetáculo dos ranchos que vai poder ver e ouvir a partir aqui do palco do Bodo Antigo. Já voltamos daqui a pouco a dizer quais são os ranchos que vão participar nesta noite de folclore. E temos também, a partir das 10 da noite, no palco do Largo do Arnado, o baile com o organista Artur João, mas a partir das 7, portanto daqui a mais ou menos meia hora, é tempo do grupo de Esperanças Rainha de Baixo atuar nesse mesmo palco. Aliás, é a zona onde estão também as tasquinhas, com algumas das freguesias do Conselho de Pombal, ou com algumas das associações das freguesias do Conselho de Pombal. Agora passam 31 minutos das 6 da tarde. Vamos ver se o repórter Nuno Oliveira já tem mais motivo de reportagem. Ele é o nosso repórter móvel, que anda pelas ruas da cidade de Pombal. E por isso mesmo, Nuno, bem-vindo à antena uma vez mais. Tens motivo de reportagem neste momento?
1: Julgo que sim, Miguel. Eu estou aqui no Largo do Arnado, em frente às Tasquinhas, mais concretamente estou aqui no palco secundário, neste palco que está aqui montado junto às Tasquinhas, onde, como tu fizeste referência, dentro de cerca de meia hora, já um bocadinho menos, se calhar, vai-se dar início à animação musical com o concerto do grupo Esperanças da Rainha de Baixo. Eles não estão ainda aqui todos, mas já há aqui alguns elementos. Está-se aqui a preparar, a colocar os instrumentos musicais nos locais corretos, preparar os microfones. Vou ver se então consigo falar aqui com o Manuel Santos, também responsável do grupo da Rainha de Baixo, o grupo de Esperanças. Falar um bocadinho de esta vinda aqui também às Tasquinhas. Este ano não há Tasquinhas no Expo Centro, né? É aqui. Falar um pouco desta ideia deste ano de se colocar aqui as Tasquinhas e também dar aqui um bocado de música, de animação neste espaço, foi uma boa ideia? E o que é que é? E o que é que hoje podemos ouvir? O que é que o Grupo Esperanças vai cantar aqui daqui a meia hora?
2: Ora, até muito boa tarde a todos, obrigado pela oportunidade. Eu entendo que este ano o Bodo tinha que ser efetivamente diferente daquilo que era o tradicional e aquilo que o município já nos habituou para as grandes festas do Bodo. Sendo diferente, e acho que foi uma grande ideia conjugar as duas questões das Tasquinhas e da animação do Bodo, porque efetivamente se consegue dar a oportunidade às coletividades de poderem também realizar e realizar algum capital, e aos grupos também dar um bocadinho a possibilidade deles se mostrarem e mostrarem aquilo que efetivamente os grupos têm levado aos concelhos vizinhos, e que muitas vezes, mais vezes fora do que propriamente no nosso concelho.
1: Eu estava aqui a ver que tem 1, 2, 3, 4, 5, 6, 7, 8 microfones. Como é que está o grupo? Eu penso que a última vez que falei, que já foi no vosso aniversário do 25º ano, se não estou em erro, quando estivemos na Rainha de Baixo. Daí para cá, mantém-se os mesmos elementos? Como é que está?
2: Mantém-se os mesmos elementos. Nós fizemos os 25 anos. Nessa altura, este ano comemoramos os nossos 28 anos de existência. Aliás, precisamente no dia em que fizemos a primeira atuação, 5 de julho, na Rainha de Baixo, também estivemos na Rainha de Baixo, nas festas de São Pedro, a comemorar os nossos 28 anos de existência.
1: Sim, na altura falámos nisso, que o grupo surgiu exatamente nas festas, não
2: é? Exatamente, nas festas de São Pedro, a primeira atuação. E daí para cá, olha, temos vindo por aí, temos andado por Portugal fora, do norte ao sul, conviver com outros grupos também, animar festas, principalmente festas da Arraial, porque a nossa, o nosso carisma é a música tradicional.

0: uma das nossas referências desde o início, e não foi desde a primeira atuação, mas foi desde o início, e que faz sempre bastante animação, principalmente nas localidades que nós vamos, que não nos conhecem, e que cria sempre uma certa admiração pelo instrumento.
1: Estamos aqui a chegar ao final do mês de julho, vem aí agosto, há algumas saídas programadas para esta altura?
0: Temos saídas programadas. Não quer dizer que o ano tenha sido muito pródigo, mas temos em agosto, vamos ali a Chão de Coça, aqui perto. Depois temos uma saída para perto de Porto Alegre, para a Lagoa. E se calhar ainda outras vão surgir, mas para já temos estas.
1: Normalmente as saídas acabam por ser também um pouco permutas, a sítios onde também há grupos ou são convidados por alguém que vos conhece?
0: Temos as duas vertentes. Temos ido a localidades em termos de permuta, porque os outros grupos também fazem as suas festas para as pessoas locais, e nós fizemos também as nossas. Gostamos de diversificar e trazer grupos de outros lados que cantam, que têm outra forma de cantar, às vezes as mesmas músicas, mas outra forma de cantar, e é uma forma também de para a nossa população, para ter mais conhecimento. E depois nós vamos à terra deles em regime de convívio também, e levar a nossa música às pessoas de lá dessa terra.
1: Ok, muito obrigado. Manuel Santos, do grupo Esperanças da Rainha de Baixo, e eu vou aqui deslocar-me para a saída do palco, mas há aqui uma menina que acho que quer falar para a rádio. Ela há bocado perguntou-me, quando eu lhe disse que isto era, ia falar para a rádio, ela perguntou-me o que era a rádio, que não sabia sequer o que era a rádio. Como é que tu te chamas?
2: Inês,
1: quantos anos tens?
2: 10.
1: Então, e tu acompanhas aqui o grupo de Esperanças, não é?
2: Sim.
1: Mas tu já os ouves há muito tempo?
2: Algum.
1: E porquê é que tu os ouves?
2: Porque a minha mãe está.
1: Ah, é só porque a tua mãe está, já sabes as músicas todas?
2: Algumas.
1: Algumas, e vais cantando aqui de baixo ou vais para cima do palco?
2: Aqui de baixo,
1: não vais, ainda não sobes, mas daqui a uns anos, se calhar, vais fazer parte do grupo?
2: Não sei.
1: Não sabes? Ok. E é a filha da Paula, né? Que também é ensaiadora também do grupo, não é?
3: Eu sou só intérprete.
1: Agora aqui música, é só intérprete.
3: Sim.
1: Já falámos de outra vez quando foi o aniversário, os 25 anos, acho. Verdade, eu estava ali a lembrar também o Manuel Santos. Como é que isto tem corrido estes últimos anos aqui do grupo? Tem-se mantido os mesmos elementos? Tem entrado gente nova?
3: Portanto, o grupo tem-se mantido porque há aqui uma coisa importante, que é a harmonia e o sermos amigos verdadeiramente. E levar isto muito numa de sair de casa, descontrair e saber que aqui é um momento para desfrutar daquilo que foi um dia difícil de trabalho. E tocamos, cantamos e evoluímos, vamos procurando, vamos descobrindo e damos o que é importante, que é a música tradicional portuguesa.
1: Há aqui grupos, eu lembro-me, por exemplo, ainda estiveram aqui neste palco há dois dias, os Semibreves, cantam mais canções da própria terra, da ilha, não sei o quê. Vocês vão buscar canções de todo o país, não é?
3: É verdade, nós acabamos por explorar um bocadinho aqui as músicas tradicionais do nosso país, da nossa cultura. Portanto, desde o norte ao sul, às ilhas, temos um bocadinho de cada. Portanto, viajamos, sonhamos um bocadinho pelo nosso país.
1: E aqui a Inês daqui a uns anos faz parte do grupo também?
3: É o que ela quiser, sabe? Assim, a Inês gosta e conhece e dá valor, o que é importante, que hoje em dia eu noto que há pouco as crianças cada vez não valorizam tanto a música tradicional portuguesa, e deixa-me triste esta situação estar a levar para trás.
1: Então, e é professora de música também, não é?
3: Dou música, sim, dou aulas de guitarra e cavaquinho. Sim.
1: Inês, já sabes tocar alguma coisa?
4: Eu já aprendi, só que não sei.
1: Já aprendeste, mas não sabes?
4: Pronto. Não.
1: Pronto, olha, já viste como é que é a rádio? Já viste como é que é? Já ouviste aí um bocadinho?
4: Sim.
1: Pronto. É isto, é a rádio. Ok. Miguel, fica então por aqui agora esta intervenção. Daqui a pouco voltarei.

0: E noutro ponto de reportagem.
1: Alô?
0: Não. Parece que o Miguel não está...
2: Estou aqui, mas estava a conversar aqui com um dos elementos do apoio da Câmara.
0: Estava a dizer que fica este ponto de reportagem neste momento, daqui a mais alguns minutos poderei voltar à antena noutro local. Entretanto, se calhar vou só ali molhar um bocado a garganta, que está-me a começar a faltar a voz.
2: Muito bem, o repórter Nuno Oliveira vai voltar à antena daqui a mais ou menos 10 minutos, 10, 11 minutos. Voltamos com ele com mais um ponto de reportagem.

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1: Pombal prepara 3 parques para receber madeira caída. Saiba mais pormenores já a seguir.
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1: A Câmara Municipal de Pombal está a preparar a criação de 3 parques destinados ao armazenamento temporário de madeira caída na sequência da tempestade Christine. As estruturas deverão ficar distribuídas pelas zonas da Guia, Pombal e Santiago de Litém, procurando dar resposta às diferentes áreas do concelho mais afetadas. O anúncio foi feito por Pedro Pimpão na última reunião de Câmara, depois de Manuel Jordão, vereador da oposição, ter levantado preocupações relacionadas com as dificuldades enfrentadas pelos pequenos proprietários florestais. Segundo o presidente do município, está previsto um parque na zona da Guia para servir a parte oeste do concelho, outro numa localização central em Pombal e um terceiro na zona de Santiago de Litém, destinado sobretudo ao sul. Os espaços ainda não se encontram em funcionamento. Estão a ser preparados 3 parques, afirmou o autarca, acrescentando que a autarquia se encontra a desenvolver os pedidos de parecer e os restantes procedimentos necessários à sua instalação. A intervenção surgiu depois do vereador socialista ter alertado para a situação de muitos pequenos produtores, alguns idosos e sem capacidade física ou financeira para remover a madeira caída das suas propriedades. A redução da procura e o excesso de material disponível estão também a dificultar a venda. O presidente da Câmara de Pedrógão Grande defendeu um preço nacional para a água, considerando que os municípios do interior não podem continuar a pagar a água e o saneamento a preços muito superiores ao das grandes cidades. Não podemos continuar a pagar a água e o saneamento a preços muito superiores aos praticados nas cidades ou no litoral mais populoso, afirmou João Marques na sessão solene comemorativa do Dia do Município. Segundo o autarca, além de ser mais cara para os munícipes, as câmaras municipais ainda têm de financiar a empresa intermunicipal APIN em muitos milhares de euros por ano para que a fatura do munícipe não seja ainda maior. Não é justo que por causa da decisão, e permita uma teimosia de um ministro do Ambiente de um governo anterior, e sob a ameaça ou com a ameaça de corte nos fundos comunitários e até do Fundo de Equilíbrio Financeiro ao município que não aderisse a estes sistemas multimunicipais, estarmos hoje a pagar a fatura mais cara e sem hipótese de aceder a fundos comunitários, prosseguiu o autarca. João Marques adiantou que a APIN não tem recursos financeiros para suportar a componente nacional obrigatória nestes projetos. Na sessão, presidida pelo ministro da Administração Interna, Luís Neves, João Marques adiantou ser lamentável que um território do interior e com grandes necessidades e debilidades não possa usufruir dos fundos comunitários destinados ao ciclo urbano da água, mesmo que as câmaras, neste caso, tenham as verbas necessárias para suportar a componente nacional. Mas não pode, porque isto está delegado numa empresa multimunicipal, referiu, questionando o governante para quando o preço nacional da água, à semelhança do que acontece com a energia e com as comunicações. O presidente Pedrógão Grande perguntou ainda para quando a implementação da taxa nacional da água, 2 ou 3 cêntimos eram suficientes, pagos por todos os portugueses, e que permitisse financiar os sistemas que, por natureza, são deficitários, nomeadamente aqueles dos concelhos do interior, que, pelo facto de terem poucos consumidores, são sistemas sempre deficitários. Uma universidade de referência de nova geração que deverá estar a funcionar na sua plenitude em 2030. Foi este o desígnio apresentado à comunidade académica e à sociedade civil exatamente no dia em que foi formalizada a criação da Universidade de Leiria e Oeste, que agora passa a ser ULO, deixando para trás as siglas do Instituto Politécnico de Leiria. Um dia verdadeiramente histórico, partilhado por Carlos Rabadão com uma sala na Escola Superior de Tecnologia e Gestão pequena demais para acolher todos aqueles que quiseram ouvir quais os passos que seguem e que não são poucos. Para começar, será criada uma comissão instaladora até janeiro do próximo ano. Nesse dia, extinguir-se-á o Politécnico de Leiria, sucedendo à ULO, e seremos universidade, mas seremos os mesmos, assinalou o presidente do Politécnico, agora Universidade de Leiria e Oeste. Com a nomeação da comissão instaladora, o ministro aprovará os estatutos provisórios da ULO, num processo que poderá ir até 5 anos, e terminará com a aprovação dos estatutos definitivos. A meta é chegar a 2035 como uma grande universidade portuguesa. Atualmente são 5 as escolas superiores que integram o Politécnico de Leiria, com a transformação em universidade. Acompanham 4 escolas, com exceção da Escola Superior de Saúde, que por lei tem de se manter como ensino politécnico. Mas a ambição da ULO é que a saúde também acompanhe o processo de transformação. A universidade será assim composta por 4 escolas universitárias, a que se juntam 2 escolas politécnicas, a Escola de Saúde e a escola que irá ministrar os cursos técnicos superiores profissionais nível 5. O ecossistema fica completo, com a criação de 3 novas comunidades de conhecimento e inovação, que abrangerá os restantes territórios onde a nova universidade marca presença, nomeadamente Pombal, Porto Mós e Torres Vedras. No caso de Pombal, a aposta recai sobre a natureza, desporto e bem-estar. O diretor do Serviço de Psiquiatria e Saúde Mental da Unidade Local de Saúde da Região de Leiria destacou a capacidade de resiliência da população e alertou para a ansiedade ambiental na sequência da Depressão Christine. O impacto foi grande e continua ainda a repercutir-se e a observar-se nas consultas diariamente, embora, felizmente, a capacidade de resiliência e capacidade de adaptação das pessoas, de uma forma geral, é bastante grande e isso também permite que as coisas se vão ultrapassando, afirmou Cláudio Laureano, antecipando que a ansiedade ambiental vai continuar a manifestar-se no futuro, notando que toda a área de influência da Unidade Local de Saúde foi afetada pelo mau tempo. Cláudio Laureano adiantou que aos doentes que o serviço tinha, juntaram-se outros, sendo que muitos deles sofreram o impacto da tempestade. Além disso, a generalidade dos profissionais de saúde que trabalha na Unidade Local de Saúde e mesmo no nosso serviço, reside também na zona e vivenciou aquele evento, observou, para assinalar ser essencial não descurar o cuidado de quem cuida. O médico-psiquiatra explicou que as principais consequências para a saúde mental de uma situação como a Depressão Christine passam pelo desenvolvimento de ansiedade ambiental. E coloco assim um ponto final neste serviço noticioso. Fique bem, tenha um bom domingo.
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5: Hoje trago-lhe o número 94 dos 100 mais vendidos da década de 70. Foi lançado em janeiro de 1976 e vendeu nesses 10 anos 2 milhões de cópias. É o álbum Desire, de Bob

O sentido de justiça que entusiasmara o jovem Bob Dylan nos anos 60 renasceu subitamente no álbum Desire de 1976, onde ele redescobre a sua fome de defender os oprimidos.

Lançado no final de um período propício para o artista que produzira Planet Waves e o seu álbum de divórcio Blood on the Tracks, Desire, encontra Dylan na posição de perspicaz observador da vida, ainda que de uma forma musicalmente acidentada.

8 minutos e meio da faixa de abertura, Hurricane, demonstram que a sua consciência política permanecia ainda absolutamente intacta, recompondo-se contra o que ele via como uma sentença de prisão perpétua injusta aplicada ao antigo pugilista peso médio Robin Hurricane Carter por triplo homicídio.

0: demasiado.
1: Era uma das 7 faixas do álbum, com letras escritas em parceria com o dramaturgo Jacques Levy, que Dylan conhecera 7 anos antes, através de Roger McQueen, e cuja presença aqui confere às canções uma tonalidade narrativa.

contando com a participação de Eric Clapton na guitarra e de Emmylou Harris nos coros, o álbum tornou-se apenas no segundo de Dylan a atingir o topo das tabelas de ambos os lados do Atlântico, ocupando durante 5 semanas a primeira posição nos Estados Unidos desde fevereiro de 76.

0: Este álbum foi gravado em Nova York, nos Estados Unidos da América, e produzido por Don DeVito. Tem 56 minutos e 9 faixas. Hurricane, Isis, Mozambique, One More Cup of Coffee, Oh Sister, Joey, Romance in Durango, Black Diamond Bay e Sarah. Foi lançado em janeiro de 76, vendeu na década 2 milhões de cópias e ocupa o lugar número 94 nos 100 mais vendidos da década de 70.
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0: Passam 5 minutos das 7 da tarde, nesta tarde de domingo, a quarta das tardes das 6 que acompanham estas festas do Vodo 2026, edição especial. Nós continuamos com o nosso estúdio móvel a partir do Jardim do Cardal, na zona do Vodo Antigo, mas quem anda por aí, penso que na zona do Largo do Ornado, nos restaurantes das freguesias, está o Nuno Oliveira, que, penso eu, talvez, já não digo nada, é capaz de ter mais motivo de reportagem, já que o Nuno Oliveira nos últimos dias tem-me enganado, diz que está num lado e quando eu vou ver afinal está noutro. Portanto, eu já nem arrisco o local onde ele estará, não é assim, Nuno?
1: Pronto, se não arriscaste, não sei se é ou não, mas eu tinha tido que vir até aqui à Tasquinha do Dino Clube, e estou aqui de facto na Tasquinha do Dino Clube, estou aqui com o Fred, o presidente da coletividade também, falar um pouco o que é que o Dino Clube tem aqui para oferecer, quais são as especialidades. Já vamos no quarto dia do Bodo, mas não sei se a emenda se muda todos os dias, mas há pratos que se calhar ficam de um dia para o outro, não é?
2: Então, boa noite. A nossa especialidade aqui será o tortulho. Nossa emenda vai variando consoante o dia. Temos os nossos pratos fixos e depois temos sempre pratos diferentes. Hoje temos o cabrito grelhado na brasa, temos o tortulho, temos secretos, temos a francinha e vários pratos, o bacalhau, dentro desses pratos assim.
1: E como é que tem estado a correr estes primeiros dias?
2: Tem estado a correr bem.
1: Este conceito do Bodo este ano, das Tasquinhas de aqui, foi bom?
2: Acho que sim, foi bom. Penso que deviam continuar com esse conceito, porque penso que a festa do Bodo merece ter umas Tasquinhas, tal e qual como já existe noutras localidades. E acho que foi uma boa iniciativa por parte da Câmara, desde já que agradeço, claro, e que devem continuar, pronto. Ter Tasquinhas deste nível numa festa como é o Bodo, claro que é conhecido no país inteiro.
1: Este espaço até ficou bastante agradável e as vezes que eu tenho passado aqui, não só a vossa, mas praticamente todas as Tasquinhas têm estado a funcionar muito bem, né? Têm estado quase sempre cheio.
2: Eu tenho estado a falar com os meus colegas aqui de outras associações e sim, penso que tem sido, acho que no geral, penso eu que tem sido bom para todos.
1: Vocês em Santiago lhe têm também, já tiveram Tasquinhas ou vão ter agora a seguir, não é?
2: Sim, iremos ter no fim de semana do 8, 7, 8 e 9 as Tasquinhas da Freguesia de Santiago. Irão lá estar três associações e desde já estão todos convidados para aparecer por lá, que é um evento que também acho que vai ser bom, derivado também ao mês que é e ao conceito também vai ser.
1: Mas é exatamente uma coisa que eu ouvi de algumas coletividades antes do Bodo, é que não aceitaram também vir para aqui, porque nesta altura é difícil conseguir mobilizar as pessoas, porque muita gente está de férias. No vosso caso, estão aqui, daqui a duas semanas já vão estar outra vez com Tasquinhas, isto os voluntários são os mesmos, como é que conseguem arranjar pessoal para ajudar?
2: É um esforço muito grande, acho que toda a gente que está aqui a ajudar na parte do Dino Clube está a fazer um esforço enorme. Muitas pessoas já tiraram férias para estar aqui a ajudar-nos. Acho que é de louvar a ajuda a todos. Temos malta nova, malta mais de idade. Acho que é de louvar e um agradecimento muito grande da minha parte. Só tenho a dizer muito obrigado a quem nos está aqui a ajudar.
1: E isto também é muito importante para as contas da coletividade, estas atividades, não é?
2: Claro, nós normalmente tínhamos estas tinhas em setembro. As Tasquinhas, infelizmente, não vão ser feitas este ano, derivado à tempestade que tivemos em janeiro. Praticamente com as duas Tasquinhas é o orçamento de uma época inteira, a nível de futsal, não é? E a nível também das contas do clube.
1: Está quase para pagar a época inteira?
2: E neste ano penso que também tivemos lá alguns estragos e também vai nos ajudar também a conseguir fazermos esses pagamentos. Desses estragos que a gente tivemos.
1: Vou aqui se quer falar também com o Grecos, também teve bastantes estragos, não é?
2: Mais do que
1: eles,
2: a gente.
1: Eles também. Vou ver aqui com quem é que eu poderei falar. só aqui um bocadinho, estava aqui a falar com o Fred, aqui vocês são mesmo, são vizinhos aqui, vizinhos de freguesia também. Quais são as especialidades que se podem encontrar aqui na tasquinha do Garecos, quem vier aqui? Deduzo que também tem tortulho?
3: Sim, o nosso tortulho bem conhecido, que é diferente dos tortulhos dos nossos vizinhos, nomeadamente.
1: Dos vizinhos daqui e depois dos de Vilacã, se calhar.
3: Sim, mesmo dos de Vilacã também têm algumas diferenças. Digamos, a grande diferença é que o nosso tortulho é feito exclusivamente com carne de ovelha. Não leva os miúdos, portanto, as vísceras, não leva carnes de outros animais e não leva arroz. Portanto, é apenas a carne.
1: Ok, e é o que sai mais, é o tortulho, as pessoas já vêm às tasquinhas para comer o tortulho?
3: Sim, é o prato que os visitantes que vêm à nossa tasquinha procuram, portanto já conhecem, ao longo dos anos temos vindo a todas as tasquinhas em Pombal, na Alitém, na Associação Alitém.
1: Agora este ano vão ter tasquinhas em Santiago
3: Alitém. Sim, daqui a 15 dias em Santiago, também esperamos as pessoas para nos visitarem e para... mais uma vez virem degustar o nosso tortulho.
1: Eu, como estava ali a falar com o Fred, isto é sempre as tasquinhas, e vocês também, como eles, participam em várias tasquinhas, é importante para as contas também da coletividade, mas mais importante se calhar este ano, porque também tiveram bastantes estragos com a tempestade.
3: Sim, no nosso caso em concreto, sim, é extremamente importante que consigamos angariar fundos com algum significado, porque, como é do conhecimento geral, a cobertura do nosso pavilhão está inutilizada, não podemos usar sequer o pavilhão, e é a nossa casa e é onde gostaríamos de ter a nossa equipa a trabalhar na próxima época, que é já daqui a 2 meses, ou um mês e pouco.
1: Sim. E estes primeiros 3 dias e meio de bodes têm estado a correr bem, tem valido a pena este ano, com o bode com este formato, que é a primeira vez que há aqui as tasquinhas, mas pelo que eu tenho reparado quando passo aqui, parece que tem havido quase casa cheia todos os dias, não é?
3: Sim, nós estávamos muito céticos, achámos que poderia não ter esta aderência, mas estamos surpreendidos pela positiva, sim.
1: Ok, muito obrigado, obrigado também. Miguel, eu vou ficar aqui a acabar aqui o meu lanche, um bocadinho, um lanche ajantarado, e pronto, e daqui a bocadinho podes voltar, que eu já estarei noutro local, desde que consiga acabar aqui o prato.
0: Muito bem. Bom, só me resta dizer, Nuno,
1: tu, bom apetite. Tu estás um bocado longe, não te convido, porque não consegues chegar aqui a tempo.
0: Mas essa é uma das vantagens, é uma das vantagens também de andares de forma móvel, é também poder desfrutar disso enquanto nós estamos aqui, enfim, paradinhos, sentados e tudo, aqui ao fresquinho e à sombra, coisa que tu também não estás a usufruir.
1: Não, eu também estou ao fresquinho, agora. Estou aqui debaixo da tenda,
0: É bom sinal. Bom, agora passam 13 minutos das 7 da tarde, deve estar para começar a atuação do grupo Esperanças da Rainha de Baixo, no local onde está o Nuno,
1: Miguel.
0: É precisamente...
1: Sim. Miguel, não sei se estás a ouvir. Sim, eu por acaso não fiz essa referência. Ainda deve demorar um bocadinho, porque os elementos do grupo ainda não estão no palco, ainda estão cá embaixo na conversa com outras pessoas. Há ali alguma movimentação no palco dos técnicos de som, mas eu deduzo, não tenho a certeza, mas deduzo, eu não ouvindo aos foguetes da procissão, se a procissão ainda não tiver terminado, que se calhar só quando a procissão terminar é que começa aqui a música.
0: Muito bem, vamos ver então o que é que acontece agora quando passam 14 minutos das 7 da tarde. Estava previsto para as 7 o início da atuação do Grupo Esperanças da Rainha de Baixo. Está atrasado uns minutos, vamos aguardar, vamos também transmitir um dos bocadinhos do que está a acontecer no palco do Largo do Arnado, mais daqui a pouco. Agora voltamos ao estúdio e daqui a pouco a emissão especial do Rádio Clube de Pombal, a partir aqui do palco do Boldo Antigo, no Largo do Cardal, vai voltar e nós voltamos consigo, com certeza. Até já então.
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6: 25 de julho de 1975. A bandeira de Portugal dava lugar à bandeira da Frelimo. Um novo país acabava de nascer. Assombrado pela partida maciça dos portugueses, fugindo às constantes ameaças e provocações do novo regime, às prisões arbitrárias e aos campos de reeducação, Moçambique dispunha todas as condições para se tornar num dos mais prósperos países de África. dotado de enormes riquezas naturais, do gás natural a norte ao carvão de Tete, com uma agricultura rica de algodão, cana-de-açúcar e de chá, com 2.700 km de uma costa banhada por praias paradisíacas, com dois dos melhores portos da costa oriental da África, com linhas ferroviárias ligando aos países limítrofes, o novo país sossegou. 51 anos depois da independência, é, hoje, o segundo país mais pobre do planeta, com 80% da população vivendo com menos de 3 dólares por dia e 75% em pobreza extrema. No documentário que corre nas redes sociais, o retrato de Moçambique não poderia ser pior. Deixa-nos uma profunda mágoa. As imagens que acompanham o texto que nos é lido mostram-nos algumas localidades outrora ricas de património da era colonial, reduzidas a escombros e ruínas. Eis alguns extratos, cito. Tem ilhas que foram capitais de impérios comerciais, fortes que resistiram a séculos de ataques, igrejas e palácios construídos com riquezas que vinham do todo o oceano. E tem espalhados por todo o território vestígios de tudo isso. Edifícios coloniais que a guerra civil e o tempo foi desfazendo, cidades que foram abandonadas após o conflito, hospitais e escolas que nunca foram reconstruídas depois da devastação e uma ilha inteira, que foi capital de um vasto império e que hoje sobrevive com metade dos seus edifícios históricos ainda de pé. O vídeo mostra-nos a cidade de Maputo, onde armazéns e instalações portuárias do período colonial, progressivamente abandonados ou subutilizados, e a fachada da imponente estação ferroviária projetada por Gustave Eiffel em 1910, acompanhado do seguinte comentário. Por trás da fachada marginal, a estação opera hoje muito abaixo da sua capacidade original. As linhas ferroviárias foram progressivamente abandonadas e estão degradadas. Muitas das suas aulas administrativas e de apoio, que faziam parte do complexo original, estão hoje fechadas ao público. O mau estado de conservação da estação deixa apenas uma parte da obra-prima arquitetónica a operar numa capacidade residual. As linhas férreas para o interior, abandonadas, estão a ser absorvidas pela vegetação. Na baixa da cidade, dezenas de edifícios do período colonial encontram-se abandonados e em degradação. Maputo, que foi no período colonial uma das cidades mais modernas e bem planeadas de África, após a independência, muitos colonos partiram em poucas semanas num êxodo que deixou os seus apartamentos, escritórios simplesmente fechados, com móveis ainda dentro e, em alguns casos, com refeições ainda sobre a mesa. O Estado moçambicano nacionalizou as propriedades, mas sem recursos humanos e financeiros para gerir e manter um parque imobiliário enorme, herdado da economia colonial, deixa ver pelas ruas de Maputo, camadas de tempo sobrepostas, a arte déco dos anos de 1930, ao lado do modernismo dos anos de 1970, ambos partilhando o mesmo estado de abandono progressivo. Fim de citação. O vídeo traz-nos imagens da cidade da Beira destroçada, ruínas de fortificações dos séculos XVI e XVII. A Ponte Toda Ana sobre o Zambeze, uma das maiores de todo o continente africano, destruída. Igrejas e capelas abandonadas e já conquistadas pela exuberante vegetação. A missão de Baroma, em Tete, nas margens do Zambeze, com os seus grandes edifícios, são a mostra degradada da outrora missão fundada no final do século XIX e que operou durante décadas como escola, hospital e centro de evangelização para populações que não tinham acesso a outra forma de educação ou cuidados de saúde. Com a independência e a política de hostilidade às instituições religiosas, diz-nos o vídeo, a missão foi encerrada e os missionários expulsos. Os edifícios, solidamente em pedra e tijolo, ficaram sem manutenção. As altas paredes de pedra sem telhado, as arcadas sobreviveram ao tempo, escadarias que levam a pisos que não existem, tudo coberto pela vegetação exuberante que cresce a ritmo do clima úmido das margens do Zambeze. Fim de citação. As ruínas da missão de Zambeze são também um exemplo de como a história colonial de Moçambique não pode ser reduzida a uma narrativa simples da exploração e da resistência, diz-nos o vídeo, que nos traz muitas outras imagens da degradação a que chegou o país e que não me é possível abordar nesta simples crónica. 51 anos depois da independência, Moçambique não poderia estar pior. Com uma costela moçambicana, amante da minha cidade da Beira, sofro com o sofrimento imposto a um povo humilde, mas bom, de que guardo as melhores recordações. 51 anos depois, sofro por Moçambique, um país por realizar, e choro pelo seu povo.
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1: Não dá para falar em marketing, e neste caso, marketing imobiliário, sem mencionar as redes sociais. Por isso, para ter o sucesso que espera, saber utilizar essas mídias para seu benefício é essencial. As pessoas não apenas devem encontrar a sua empresa com facilidade, mas também procuram uma experiência atraente e satisfatória. Ter perfis profissionais nos principais sites do género é imprescindível e é bastante provável que já esteja familiarizado com boa parte deles. Enquanto o Instagram abre uma boa oportunidade de publicar fotos atraentes, o Facebook, a criação de uma fanpage, reunindo muitos clientes em potencial, e ambos possibilitam a criação de anúncios.
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2: Costuma remover a côdea do pão de forma e nem toca sequer naquelas primeiras e últimas fatias cobertas de côdea, chamados os topos? Faz mal, pois a côdea pode ter muitos benefícios que estão a ser desperdiçados. O site Spoon University destaca que um estudo alemão realizado em 2002 apontou até que a côdea do pão contém 8 vezes mais antioxidantes que ajudam a combater o cancro do que a parte do miolo. O pão de centeio, muito escuro, e o de trigo são os que têm mais antioxidantes. Além disso, o pão é conhecido por ser rico em fibra alimentar e a parte que contém mais fibra é mesmo a da côdea. Ainda é cedo para se dizer que quantidade de pão ou de outros alimentos é preciso comer para se prevenir o cancro, mas pelo menos sabe-se que comer alguma côdea contribui para a saúde em geral.
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1: Tome nota. Agora são
3: 19,

0: Passam 31 minutos das 7 da tarde, esta é a rádio que lhe diz mais. Estamos em direto a partir do Largo do Cardal, mais propriamente no Jardim do Cardal, na zona do Bodo Antigo, com o nosso estúdio móvel, onde estamos a acompanhar tudo aquilo que interessa nesta edição das Festas do Bodo 2026, edição especial dedicada aos músicos de Pombal. Agora passam 32 minutos das 7 da tarde, daqui a pouco vamos novamente ao encontro do repórter Nuno Oliveira. Até vamos experimentar se o repórter Nuno Oliveira está já com motivo de reportagem, ele que anda na zona do Largo do Arnado, se estou a pensar bem, será que estou a pensar bem, Nuno?
1: Estás a pensar bem, não tenho aqui motivo de reportagem, foste-me apanhar na altura que eu estou a pagar. E por isso, desta vez, já não estou de boca cheia, mas ia fazer aqui um pagamento por MBWay e agora, pronto, fiquei aqui em suspenso e se eu saio daqui vão dizer que eu estou a fugir. Portanto, se calhar pedia-te aqui dois minutitos até eu fazer o pagamento e depois ir ali à tasquinha da Pelariga também tentar falar, é a única tasquinha, penso eu, que me falta para falar também sobre quais são as iguarias. Penso que na Pelariga não há tortulho, como tem havido em quase todas, e vamos já ver então o que é que se passa por lá. É só um minutito, mais ou menos, e já regresso.
0: Muito bem, o repórter Nuno Oliveira, que está, enfim, na zona da restauração, para onde vamos voltar mais daqui a pouco. Entretanto, vamos à edição de hoje dos Animais de Companhia. Já voltamos ao estúdio.
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1: Hoje continuamos a falar sobre o porquinho da Índia. Se está a pensar ter um destes animais como seu animal de companhia, alguns criadores recomendam, por exemplo, para dois porquinhos, um espaço de cerca de 1 metro quadrado, ou ainda maior, e sem teto. É aconselhável que o seu alojamento seja feito de telas armadas e nunca em gaiolas, mesmo as de coelho, já que é propício a desenvolver o pododermatite, a obesidade ou impactação intestinal. Não é recomendável que sejam criados um macho e uma fêmea juntos, pois quando engravidam, têm 20% de hipótese de morte na gestação, parto ou pós-parto. A melhor companhia para um porquinho é outro do mesmo sexo. Os porquinhos da Índia são animais totalmente herbívoros, adaptam-se bem ao cativeiro e são alimentados com ração de coelho em pellets ou então com ração própria para este animal. O feno deve estar sempre disponível. Os legumes, como por exemplo a alface, pode ser dada, mas em muito pouca quantidade e não frequente, pois pode causar-lhe diarreia, podendo também dar-lhe frutas frescas, poucas vezes por semana. Recomenda-se ainda a introdução da couve-flor na sua alimentação e, de novo, algumas vezes por semana. Os alimentos novos para este animal devem ser apresentados aos poucos, um de cada vez, observando a reação. Se 30 minutos depois dos alimentos terem sido oferecidos não forem ingeridos, devem ser retirados.
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0: novamente aqui à Igreja do Cardal. Agora passam 36 minutos das 7 da tarde. Estava previsto para as 7 o início do espetáculo do Grupo Esperanças da Rainha de Baixo, na zona do Largo do Ornado, junto às Tasquinhas e às associações das freguesias, coisa que ainda não começou. Já está com um grande atraso de 36 minutos. Daqui a pouco, quando começar a atuação deste grupo, nós vamos transmitir também um bocadinho daquilo que está a acontecer por lá. Não é o caso de agora. Por isso mesmo, vamos voltar agora ao repórter Nuno Oliveira, que penso que já estará, pelo menos, em condições de voltar à antena, não é assim, Nuno?
1: Exatamente, não fui caloteiro, já está tudo pago, a despesa, vamos aqui, já estou aqui na tasquinha do Grupo Desportivo da Pelariga, que está aqui a começar, estamos agora praticamente a começar o serviço de jantar, e o que é que perguntava, como tenho perguntado aos outros, quais são as especialidades, o que é que servem aqui nas tasquinhas?
2: Boa tarde. O Grupo Desportivo da Pelariga é essencialmente conhecido pela costeleta na tábua, que é uma costeleta de vitela grelhada, colocada numa tábua de madeira e com um molho de cogumelos e de cebolada. E é sempre muito procurada.
1: Muito
2: é muito procurada. Depois temos também o bacalhau frito com cebolada e pimentos. Este ano temos bifinhos de cogumelos. E temos também leitão.
1: Isto é todos os dias a mesma ementa? Ou vai?
2: Todos os dias temos a mesma ementa, sim.
1: Portanto, e até terça-feira?
2: Até terça-feira é o que podem encontrar aqui, a par com variados petiscos. Temos orelha, moelas, pataniscas, morcela.
1: Está aberto o dia inteiro, quem quiser vir petiscar tipo ao lanche pode passar.
2: É sim, amanhã só fazemos jantar e na terça também, contudo. A partir das 6 da tarde, já cá estaremos à espera para receber as pessoas que quiserem visitar-nos.
1: Isto, este ano não há tasquinhas no Expo Centro, portanto foi aqui. Não sei se nesta altura do ano se é mais difícil conseguir arranjar aqui voluntários, mas também as tasquinhas lá em cima são 3 dias, aqui estão um bocadinho mais de tempo. Isto tem estado a compensar para o Grupo Desportivo da Pelariga, tem estado a correr bem?
2: Acaba por ser, como disse, um pau de dois bicos, não é? Porque temos pessoas que não estão disponíveis, porque é uma época de férias e de festa também, e lá em cima é diferente porque há pessoas de fora que vão visitar o artesanato e que depois acabam por ficar para comer. Aqui tem a mais-valia das pessoas passarem e irem visitar os expositores e ficarem para comer. E tem sido até uma surpresa. Ontem o almoço foi mais fraco, mas normalmente lá em cima, em setembro, o sábado nunca é, o almoço nunca é muito bom. Mas de resto acho que sim, tem estado a correr bem.
1: Portanto, agora, quando era em setembro, a gente costumava-se falar, né, que as tasquinhas dava logo ali alguma folga financeira para o arranque da época. Neste caso é um bocadinho mais cedo, vão ter que poupar aqui um mesinho ou dois para terem o dinheiro, não é?
2: Depois, pronto,
1: porque a época agora é agosto já estamos a começar a nova época.
2: Sim, a pré-época vai começar a meados, finais de agosto, não é? E continua a ser uma boa alavanca, as tasquinhas, continua a ser uma boa alavanca para o Grupo Desportivo da Pelariga conseguir manter as coisas ordenadas.
1: Não haver grandes deslizes logo a começar,
2: sim.
1: O ano, não é? Ok, muito obrigado. Boa tarde. E Miguel, há poucos dizias que o concerto estava atrasado, já ouvi os foguetes, portanto a procissão já terminou, mas por enquanto ainda continua a estar só o Manuel Santos em cima do palco, o grupo ainda não subiu, os Esperanças estão aqui à beira do palco à espera que lhes seja dado ordem para começar, portanto se calhar ainda vai aqui demorar mais pelo menos uns 2 ou 3 minutos, estou a dizer pelo menos porque não estou a ver para começar já, até pode ser mais, mas por enquanto ainda não vais poder passar aqui um pouco da música dos Esperanças da Rainha de Baixo, porque ainda não estão prontos para começar a atuação.
0: Muito bem, o repórter Nuno Oliveira, em direto da zona do Largo do Ornado, ele...

0: certeza vai mover-se para outro lado destas festas do Bodo, que, trazendo à antena mais motivos de reportagem. Agora, quando passam 41 minutos das 7 da tarde, voltamos a estúdio e vamos às compras. Temos mais música e depois temos muito mais para ouvir no decorrer desta noite. Mas antes disso, deixe-me lembrar-lhe que a partir das 9 da noite acontece o desfile dos grupos participantes no Festival de Folclore, o percurso que vai desde a rotunda da Escola Conde Castelo Melhor, bem perto do Hospital de Pombal, até aqui ao Jardim do Cardal, onde estamos com o nosso estúdio móvel. Depois, meia hora depois, é a vez do espetáculo acontecer aqui, no palco do Bodo Antigo. Participam os espanhóis Associação Cultural Folclórica Danzar, da Grande Canária, o Rancho Folclórico das Terras de Jerez do Lima, de Viana do Castelo, o Grupo Folclórico de Aveleda, de Braga, o Grupo Académico de Danças Ribatejanas de Santarém e o nosso Rancho Típico de Pombal, que encerra sempre estas noites de domingo de folclore aqui no palco do Bodo Antigo. Depois é a vez do DJ Xandi e do DJ Lino F irem até às 4 da manhã com a animação musical aqui no Jardim do Cardal. À meia-noite, aconteça o que acontecer, vai haver um interregno, já que vai haver o espetáculo de pirotecnia com o lançamento do fogo desta vez a partir do Castelo de Pombal e também do Rio Arunca. Portanto, são dois pontos de lançamento do fogo de artifício com o espetáculo de pirotecnia sincronizado. Vai poder ver à meia-noite, pelo menos é o que está aprazado no programa disponibilizado pelo município de Pombal. Até às 8:30 da noite acontece animação na rua, a arruada do grupo de gaiteiros de Pombal, que se junta com os Gigantones e vão fazer animação pelas ruas da cidade de Pombal. Esta é a Rádio que lhe diz mais. Estamos com o nosso estúdio móvel em direto do Jardim do Cardal. Somos, de resto, a única rádio a acompanhar desde 1986, sem interrupções, as festas do Bodo. Este ano estamos em exclusivo. É a única rádio que está a acompanhar tudo aquilo que interessa na edição das festas do Bodo, algo que para nós é já uma grande tradição.
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2: Ninguém gosta que outra pessoa tenha acesso às nossas comunicações privadas. E caso tenha receios que alguém consiga saber o que anda a escrever para familiares, amigos ou colegas, pode sempre adotar medidas que sirvam para se sentir mais protegido. Felizmente, o WhatsApp conta agora com algumas funcionalidades que lhe permitem contar com uma camada extra de proteção. E qualquer pessoa que usa a app de mensagens tem a oportunidade de trancar as conversas, as quais ficam acessíveis mediante o reconhecimento por impressão digital ou reconhecimento facial. A ferramenta, que está disponível tanto para Android como para iOS, também lhe permite escolher a periodicidade com que este código é pedido. Digo-lhe agora como ativar esta camada extra de segurança. Abra a app do WhatsApp, prima o ícone de três pontos verticais no canto superior direito, selecione Definições, entre na área de Privacidade. Na nova página, selecione o bloqueio da app, ative a opção Desbloquear com biometria, confirme os seus dados biométricos apresentando a impressão digital ou fazendo reconhecimento facial e poderá então escolher a periodicidade com que quer ser autenticado para aceder às suas conversas, tendo a opção de imediatamente, ao fim de um minuto ou ao fim de 30 minutos. Terá ainda a opção de escolher se quer ver os conteúdos nas notificações, o que apresentará o remetente e o texto da mensagem diretamente nas notificações de uma nova mensagem.
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Pombal vai brilhar e continua a brilhar até à próxima terça-feira. Agora, 10 minutos das 7 da tarde, já começou a atuação no palco do Largo do Ornado, o palco 2, a atuação do grupo Esperanças da Rainha de Baixo. Nós vamos, até lá, vamos ouvir o que se passa por lá.

0: bem, este é o som que se ouve da zona do palco que está instalado no Largo do Ornado. 52 minutos depois das 7 da tarde, ainda não começou a atuação do grupo Esperanças, da Rainha de Baixo. Estava previsto para as 7 da tarde. Nós vamos voltar ao repórter Nuno Oliveira, que me vai confirmar com certeza que o espetáculo ainda não começou, mas que terá com certeza mais motivo de reportagem, não é assim, Nuno?
1: Olha, tenho informação. Eu há pouco passei lá na zona do palco, já não estou ali perto, perguntei para quando o início do concerto, e a informação que obtive foi que havia duas senhoras do grupo que estavam na procissão a carregar as insígnias da Rainha de Baixo, da capela, e portanto estavam à espera que as senhoras viessem da procissão para poder começar o concerto. Portanto, se a procissão já terminou, as senhoras já devem estar a chegar. Eu estou aqui ainda numa zona um pouco afastada do palco, mas dá para ver o palco lá ao fundo e vejo que estão pessoas em cima, portanto deverá estar prestes a iniciar-se esse concerto do grupo Esperanças da Rainha de Baixo. Eu estou aqui numa zona onde também já ontem parei, aqui entre as Tasquinhas e a Mostra Económica, aqui em frente, para quem conhece Pombal, mais ou menos em frente à APEPI, onde há aqui várias barraquinhas, a maior parte delas dedicadas à gastronomia. Temos a cerveja da Sol da Cicó, há também o bolo do Caco, e depois há aqui duas tasquinhas, também há bolos, e há duas tasquinhas de imigrantes brasileiros que aqui estão a vender os seus produtos. Uma delas tem estado sempre a bombar, sempre com fila, que é a costela do Zuca. É o que acontece agora, está com fila, portanto não vou estar ali a interromper o negócio, mas há aqui outra barraquinha, que é o churrasquinho do Zé, e eu vou tentar falar então com o Zé, que está aqui a fazer umas espetadas. Há aqui várias opções, há o churrasquinho de porco, de coraçãozinho, de frango ou de vaca. E vamos aqui então falar um bocadinho com deduzo que é o Zé, deduzo que é o Zé, não é? Isto é o churrasquinho do Zé, deduzo que é o Zé. É a primeira vez no Bodo, não é?
2: É a primeira vez no Bodo.
1: Está em Portugal aqui há quanto tempo? É daqui de Pombal?
2: 4 anos, moro em São Simão de Litém.
1: E começou então este negócio há mais ou menos quanto tempo?
2: Há um ano.
1: Portanto, é a primeira vez que vem aqui. Como é que isto tem estado a correr?
2: Está a correr tudo bem. E está só melhorando, graças a Deus.
1: Melhorando. Só explicar que, portanto, faz... Estava ali a ver o churrasquinho de porco, de coraçãozinho, de frango e de vaca. Portanto, isto são tipo espetadas pequeninas. Isto é algo que é muito comum no Brasil, não é?
2: Isso, sim. É algo bastante comum lá.
1: E os clientes que vai tendo aqui são mais os brasileiros que moram agora aqui ou os portugueses também vêm cá provar?
2: Os portugueses também vêm provar. O brasileiro é meia-meia, metade. Os portugueses veem uma coisa diferente que a gente brasileiro faz, então eles vêm provar para ver. E graças a Deus eles estão gostando muito.
1: Por acaso eu ontem já falei ali com outro colega brasileiro que está naquela zona, que é o La Petisque, que é da Guia, acho eu, e porque noto este ano que há várias barracas de brasileiros com comida. Vocês este ano começaram a aparecer aqui com os negócios de comida. Isto é o brasileiro gosta de comer, ou porque vocês agora têm dedicado assim um bocado à comida? E depois, como a comunidade tem aumentado muito, se calhar está aquele sentimento um pouco de saudade e de quererem vir comer aquilo que se comia no Brasil, não?
2: É, sim, a gente sente saudade, é lógico, da nossa culinária, é muito boa, a portuguesa também é ótima, mas é isso, a gente trazendo um pouquinho do Brasil, da culinária brasileira, tanto para os brasileiros ou quanto para qualquer outro, para poder provar.
1: Nós costumamos dizer que no Brasil todas as refeições têm arroz e feijão, mas por acaso aqui ainda não há arroz e feijão, é só carne, não é? Não, vocês não gostam muito de carne. O churrasco é que está, né?
2: Sim, o churrasco predomina muito no Brasil. O arroz e feijão é o jantar e o almoço mesmo.
1: Ok. Já agora, qual é que é o que sai mais?
2: O que sai mais é o de vaca. O de vaca, o coraçãozinho também... Tem muita gente experimentando, que é diferente.
1: Porque o coraçãozinho não é tão típico, os portugueses não estão tão habituados, se calhar.
2: Sim, é isso. Os portugueses não estão muito habituados e eles estão experimentando bastante e estão gostando, por acaso.
1: Já agora, vocês têm algum espaço em São Simão ou só fazem assim em feira?
2: Não, por enquanto só estamos fazendo em festa, mas logo logo teremos espaço para a gente ainda.
1: Lá em São Simão?
2: Não, pretendo aqui em Pombal ainda.
1: Isso. Ok, muito obrigado. Foi então aqui também a conversa com o Zé, do churrasquinho do Zé. Ao lado, como eu dizia há pouco, está a costela do Zuca, que tem tido sempre fila, hoje não está tão grande como estava ontem. A seguir há também bolos e bolinhos de alcobaça, depois os bombons com as gomas, um showroom de gomas mais para as crianças, e depois há mais outra tasca, vem de outra tasquinha, pode-se assim dizer, do Brasil, que se chama exatamente Saborear Brasil, só que esta tem a ver com bolos. Estão aqui uma ou duas pessoas, portanto vou esperar aqui que façam negócio, mas só para ver, porque são uns bolos de facto bastante grandes, são vendidos depois à fatia, com bebida também, e chama-se Saborear Brasil. Eu estive agora ali a falar já com outro compatriota do Brasil, porque este ano há muitas barraquinhas de brasileiros, mas ali estão mais os churrascos, agora aqui é os doces. Exatamente o que é que estes bolos, que bolos é que tem por aqui, e já agora chama-se Saborear Brasil, é aqui de Pombal mesmo?
3: Sim, da Charneca.
1: E já tem um espaço aberto?
3: Não, ou... não, é produção em casa mesmo, é produção caseira, sim.
1: Portanto, só tem tipo takeaway, quem quiser encomendar? Ou...
3: Sim, também faço takeaway, também faço bolos de aniversário para festas e encomendas assim em casa, sim.
1: E é só para pesquisar por Saborear Brasil? Ou...
3: Sim, no Instagram, só pesquisar, Saborear Brasil, sim.
1: E então falar um bocadinho destes bolos, que bolos são estes, o que é que tem?
3: Sim, eu tenho uns bolos agora que é os bolos de fatias, que está viralizando muito no Brasil, né, para quem já conhece, e a gente tem também o bolo pudim, o bolo de bombom de uva, a gente tem também o bolo de nido com morango, que é também o nosso carro-chefe. E a gente tem aqui também o Red Velvet também, que também está saindo muito, e a Matilda.
1: Portanto, isto são sabores que são típicos no Brasil?
3: Sim, são sabores típicos do Brasil, sim.
1: E as pessoas que passam aqui, que vos vêm comprar os bolos e provar, são mais brasileiros ou também já têm curiosidade
3: por isso? Já tem sido de tudo, já. É. Já tem sido de todas, até estrangeiros de outros lugares, eles têm vindo para cá também, já.
1: Também. Tem tentado a correr bem, é a primeira vez que está
3: sim,
1: no...
3: É a primeira vez do Bodo, sim, e tem nos surpreendido bastante.
1: Pronto, porque não sei há quantos anos está em Pombal.
3: Já temos em 7 anos em Portugal.
1: Sete anos, mas só começou isto agora há pouco tempo.
3: Sim, há pouco tempo.
1: Há pouco tempo. Portanto, já teve no Bodo noutros anos, mas sem ser
3: a trabalhar.
1: Aquela questão do Bodo este ano não ter assim grandes artistas, podia haver a expectativa de não ter tanta gente, mas aqui para o
3: sim,
1: negócio está a correr.
3: Nos surpreendeu bastante, sim.
1: Está a correr bem. Sim, ok, muito obrigado. Muito obrigado. Portanto, Miguel, ao quarto dia das festas do Bodo, pelos vistos o sentimento de quem está aqui a fazer negócio e que paga para estar nas festas do Bodo, não é o caso das tasquinhas, que acho que não pagam, mas aqui estes artesãos e estes barracas que aqui estão são pagas. Curiosamente, penso que ainda não encontrei ninguém que tenha que esteja desiludido com este Bodo, ou seja, apesar do Bodo ser mais contido em termos da organização, ser mais pequeno, prever-se menor afluência, o que é certo é que para o comércio as coisas parecem estar a correr bem, ao contrário do que muita gente vai falando por aí, que o Bodo está mais fraco, poderá estar mais fraco em termos de espetáculos se calhar em termos de público, apesar de ainda ontem eu estive no Cardal até às 5 da manhã e estava cheio, mas o que se tem notado é que a nível comercial as pessoas parece que estão satisfeitas com esta edição do Bodo, dizem que estão a conseguir vender algumas delas até mais do que em anos anteriores.
0: Muito bem, talvez seja um formato de festas do Bodo, direi eu, Nuno Oliveira, para ser repensado e se calhar voltarmos um bocadinho àquilo que era a essência do Bodo, em vez de tornarmos estas festas do Bodo quase que num Rock in Rio Arunca, não havendo necessidade, porque não é isso que os pombalenses querem. Esta é uma festa dos pombalenses, para os pombalenses, e de pombalenses, e se calhar vale a pena voltar a repensar um bocadinho o que é que se pretende fazer com o Boto. Se é um grande espetáculo para multidões que venham de fora e que acabam por uma boa parte das vezes fazer com que os pombalenses saiam da cidade porque o número de pessoas presentes é enorme, ou então se calhar voltar um bocadinho à essência e fazer um bodo para os pombalenses, com pombalenses, de preferência com pombalenses também a atuar nos diversos palcos instalados nas festas do bolo, e se calhar é isso mesmo que faz a essência do bolo, é a convivência, é ver amigos, é voltar a juntar as pessoas, e só desta forma, pelos vistos, é que a coisa está a acontecer, e está a acontecer com um grande sucesso, o que nos apraz muito ver. Muito bem, 20 horas e 2 minutos, antes de fazermos uma pequena pausa, vamos ver o que é que está a acontecer, ou vamos ouvir o que está a acontecer exatamente na zona do palco no Largo do Arnado, onde já deve estar a atuar, penso eu, o Grupo de Esperanças Rainha de Baixo. Vamos ouvir.

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1: Popular, desta vez, uma relacionada com uma profissão que já está quase em vias de extinção, pelo menos como ela era antigamente. O ferreiro.
2: Siga! Está toda a gente bem disposta, Pombal? Fantástico! Vamos lá, ser felizes mais um bocadinho. Isto era só para vos enganar.
1: Até a mim me enganou.
3: Até a mim me enganaram.
2: Estão atentos, não estão? Olha lá. Siga.
1: Agora é lá, sério. É o Alzheimer.

0: Esta é a atuação do grupo Esperanças, da Rainha de Baixo, que está a atuar no Largo do Arnado, em Pombal, e que trouxemos neste momento aqui à antena para poder também saber o que está a acontecer no outro lado do rio, e que este ano é considerada a zona secundária, o palco secundário do Largo do Arnado, coisa que até há uns anos atrás era, aliás, até o ano passado, era o palco principal, e tudo o que de mais importante se passava por lá, pelo menos em termos de dimensão a nível nacional. Mas voltamos com a dimensão que se impõe, com o repórter Nuno Oliveira, para mais um motivo de reportagem, antes de fazermos uma pequena pausa para jantar, pois depois vamos voltar para a transmissão daquilo que também acontece aqui no palco do Bodo Antigo. Mas, Nuno Oliveira, já estás em antena, tens mais motivo de reportagem, o último, antes de irmos fazer a pequena pausa para jantarmos?
1: Muito bem, Miguel, estou aqui dentro do pavilhão das atividades económicas, nesta mostra económica aqui nas festas do Bodo, e estou no stand da Moto Santos, que está aqui logo à entrada do pavilhão. Aqui, antes de falar ainda disto, só explicar então, vocês estão localizados aonde? É na zona industrial do Tinto, não é? Portanto, tem aqui o negócio de motas, isto é Moto Santos, mas tem aqui também uma 4x4, não é? Que foi adaptada para situações de emergência, não é? Como é que projeto é este?
2: Nós somos concessionários agora desta marca, temos as Moto 4, 600 e 1000, e o que aconteceu aqui foi, eu sou bastante amigo do João, da MECPOM, e tentámos conversar aqui, a tentar arranjar uma parceria em conjunto. Eu trato da parte da mecânica das Moto 4 e o João, já com a sua longa experiência a nível do carro de bombeiros e assim, juntámos os dois para arranjar uma ideia para tentar servir da melhor maneira a Corporação de Bombeiros.
1: Posso falar aqui, explicar o que é que, exatamente quais foram as mudanças aqui que foram feitas?
3: Ora bem, como foi dito anteriormente pelo Carlos, isto, a base é uma Moto 4, uma 1000 de cilindrada, com alguma capacidade e robustez, e daqui podemos partir para vários cenários, ou seja, resgate em montanha, para a questão de resgate em praias e afins. Este modelo que vocês estão a ver aqui é um modelo que está dedicado à parte de florestal, seja para equipas de reconhecimento, seja para equipas de combate a incêndios e prevenção. É um projeto piloto, não há em todo o lado, daí temos apostado um bocadinho. Também estamos na parte do verão e sensibiliza um bocadinho a população em geral. Esta Moto 4 está dotada de um tanque em alumínio de 120 litros por minuto, com uma bomba elétrica, não a combustão, poderá ser acoplada uma bomba a combustão que debita 42 litros por minuto, 40 bar de pressão, ou seja, teremos aqui 2 ou 3 minutos de autonomia, e parecendo não, quem conhece esta realidade, dá-nos muito, conseguimos ter um rendimento bastante, bastante grande do equipamento que está aqui em questão.
1: Portanto, isto, o objetivo é as corporações de bombeiros adquirirem isto, por exemplo, este é o vosso primeiro ou já tem mais preparado? Isto é tipo o protótipo?
3: Isto foi um projeto piloto, como eu lhe tinha dito anteriormente, daqui para a frente podemos progredir para mais ou menos água, bomba com mais ou menos caudal, conseguimos adaptar a cada corpo de bombeiros e a realidade deles, o projeto em si, ou seja, a base está aqui, é a Moto 4 com a robustez delas, e daqui para a frente conseguimos progredir para outros âmbitos.
1: Ok, este é a primeira, ainda não está vendida?
3: Não.
1: Não está vendida, portanto tem aqui em exposição, e depois qualquer corporação de bombeiros, por exemplo, que vos queira contactar, vocês conseguem adaptar à realidade do que eles pedirem. Portanto, pode não haver duas iguais neste caso, não é? Podem ir sempre fazendo essas alterações.
3: Possivelmente para corpos de bombeiros, norte a sul do país, a realidade deles diversifica em questões de orografia ou outras situações adversas, e conseguimos adaptar isto em função da necessidade do corpo de bombeiros em si.
1: Portanto, a base é que é sempre a mesma Moto 4, e depois o resto vai sendo adaptado, não é? Já agora, falar aqui um pouco de, além disto, o que é que vocês têm? Vocês trabalham só com uma marca, com várias marcas?
2: Neste momento agora trabalhamos apenas e só com uma marca, que é a QJ Motora, que já está implementada há alguns anos em Portugal. vimos que faltava aqui algo na nossa oficina e no público aqui da zona centro. É uma marca chinesa, no entanto, damos 6 anos de garantia e é isso que nos dá a confiança para poder vender. E nós temos a oficina.
1: Portanto, vocês é venda e oficina também.
2: Sim, sim, exatamente. Até agora foi sempre só reparação de motas e assim. Temos a oficina no Zona Industrial do Tinto, como já foi referido há bocado. Temos motas desde as 125, 600, 900, Naked, as trails, pronto. Passa muito por aí.
1: Ok. Muito obrigado também por esta explicação. Então, aqui um stand, uma espécie, não é bem protótipo, porque a moto já existe mesmo, à espera então de ser colocada no mercado, ou já está no mercado à espera de ser adquirida, uma adaptação de uma moto 4 para situações de emergência, por exemplo, na Serra, aqui por exemplo na Serra de Sicoca, locais onde dificilmente se calhar os carros chegarão e poderá ser um meio eficaz para fazer combate, primeiro combate, assim, logo inicial, o combate inicial em situações de emergência. Miguel, vou passar então a emissão para aí, dar-te a oportunidade. Eu há bocadinho já deu para petiscar qualquer coisa, tu ainda não, portanto vou dar agora a oportunidade também de ires comer qualquer coisa antes de iniciarmos a segunda ronda deste domingo de Bodo, com mais entrevistas e mais música em direto para ouvir na 97 FM.
0: É verdade, o repórter Nuno Oliveira, o repórter móvel que anda a acompanhar tudo aquilo que interessa e que está aqui um bocadinho mais longe aqui da zona do Bodo Antigo. Nós vamos fazer uma pequena pausa, voltamos a estúdio e daqui a pouco voltamos para a segunda ronda de reportagens e não só, com a transmissão também de parte do Festival de Folclore que acontece tradicionalmente ao domingo aqui na zona do Bodo Antigo. Passam 16 minutos das 20 horas, seja bem-vindo, esta é a rádio que lhe diz mais.

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1: Olá, o meu nome é Lina Oliveira, sou professora de português e vou falar um bocadinho sobre a música que escolhi. Eu sei que esta rubrica se chama A Música da Minha Vida e com certeza que aconteceu o mesmo a outras pessoas. Tive uma extrema dificuldade em decidir-me por uma. Senti até que era uma grande traição que fazia a músicas com as quais tenho uma relação afetiva muito forte. A minha escolha recaiu sobre um tema muito antigo, em inglês, escrito nos anos 30 para um musical da Broadway, para a típica orquestra indistinta e com uma voz demasiado melodiosa para levar a sério. Mais tarde, em 1958, Nina Simone estrear-se-ia com um álbum com o mesmo nome e nele despiu a música de todos os artifícios anteriores e fez dele um diálogo consigo mesma, evocando de forma brilhante ao piano e com aquela sua voz única a infância e a inocência. Mas a versão que eu escolhi é outra, é de 1969 e nela uma guitarra delicadíssima e uma voz ao mesmo tempo doce, agreste e desesperada, recriaram este tema. Não só a música, mas também a letra, transformaram-na num cântico, a uma espécie de solidão que a todas e a todos nós acaba, em algum momento das nossas vidas, por confrontar. A música da minha vida é Little Girl Blue, de Janis Joplin.

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1: O Google Maps tramou um dos mafiosos mais procurados pela polícia italiana. Joyashi Nogamino foi encontrado graças a uma foto do Google Maps, onde aparece a conversar com outro homem à entrada de uma loja de frutas e vegetais chamada El Huerto de Manu, localizada na Avenida de los Voluntarios, em Galapaga, na Comunidade Autónoma de Madrid. A investigação, que inicialmente se concentrou num espaço, entretanto encerrado, continuou depois num restaurante próximo chamada La Cocina de Manu, também fechado em 2014. Foi a partir da página de Facebook deste último espaço que as autoridades italianas chegaram ao comerciante e chefe da cozinha Manuel, que seria, na verdade, Joyachi Nogamino. Agora com o rosto mais envelhecido, resultante dos seus 61 anos, mas ainda com a cicatriz no lado esquerdo do queixo. Quando foi encontrado pela polícia, o líder da máfia Stida, em Agrigento, ficou surpreendido. Como é que me encontraram? Há 10 anos que não ligam para a minha família, terá dito, segundo o jornal La República. Depois de ter sido detido pela Brigada Central de Estupefacientes Espanhola, Joyachi Nogamino aguarda uma nova extradição para a Itália. A investigação que juntou as autoridades dos dois países durou cerca de 2 anos. Gioiacino foi condenado à prisão perpétua depois de, em Campobello di Lacata, ter matado um grupo e, por engano, um transeunte, confundindo-o com um elemento da máfia rival, a Cosa Nostra. Depois do crime, Gamino ainda chegou a fugir para a Espanha. Acabaria detido em Barcelona e extraditado para a Itália, onde acabou preso na prisão de Rebibi. Pouco mais de 3 anos depois, porém, conseguiu fugir. A evasão que aconteceu durante a gravação de um filme que estava a ser realizado naquele estabelecimento prisional manteve-se até agora, 20 anos depois, permanecendo ainda a dúvida se conseguiu evadir-se com a ajuda de alguém. Mesmo com a detenção, as investigações vão continuar, uma vez que há suspeitas de que os negócios de Gamino eram apenas um disfarce para outras atividades ilícitas, sobretudo relacionado com drogas.
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3: A temperatura atual em Pombal é de
4: 21 graus.

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1: I Want to Hold Your Hand é uma canção da banda inglesa The Beatles, escrita por John Lennon e Paul McCartney e gravada em outubro de 1963. Foi a primeira música dos Beatles a ser gravada com equipamento de quatro pistas. McCartney tinha-se mudado recentemente para o número 57 da rua Wimpole, em Londres, onde se hospedava como convidado do casal Richard e Margaret Asher, cuja filha, a atriz Jane Asher, era namorada de McCartney. Esta localização tornou-se, de repente, a nova base de escrita de Lennon e McCartney. Margaret Asher ensinou oboé na pequena sala de música na cave, onde Lennon e McCartney se sentaram ao piano e compuseram I Want to Hold Your Hand. Com encomendas antecipadas superiores a 1 milhão de cópias no Reino Unido, I Want to Hold Your Hand teria ido diretamente para o topo das tabelas britânicas no dia do seu lançamento, a 29 de novembro de 1963. Isto se não tivesse sido bloqueada pelo primeiro 1 milhão de vendas de She Loves You, o seu anterior single no Reino Unido, que estava a ter um ressurgimento de popularidade após uma intensa cobertura mediática do grupo. Demorando 2 semanas a desalojar o seu antecessor, I Want to Hold Your Hand esteve em primeiro lugar durante 5 semanas, tendo permanecido no top 50 do Reino Unido durante 21 semanas no total. Foi também o primeiro.
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0: 20 minutos depois das 9 da noite, seja bem-vindo. Esta é a sua rádio, a rádio que está a acompanhar a edição de 2026 das Festas do Bodo, edição especial a partir do Jardim do Cardal, onde está o palco do Bodo Antigo e onde estamos também com o nosso estúdio móvel a acompanhar tudo aquilo que vai interessando nesta edição das Festas do Bodo. Muito bem, agora tempo também, antes de começarmos um bocadinho com a transmissão de som que vai acontecer aqui com o espetáculo de folclore que junta a Associação Cultural Folclórica ANZAR de Gran Canaria, Espanha, o Rancho Folclórico das Terras de Jerez de Lima, de Viena do Castelo, o Grupo Folclórico de Aveleda, de Braga, o Grupo Académico de Danças Ribatejanas de Santarém e o Rancho Típico de Pombal a encerrar, como sempre, esta noite de domingo de folclore. Pela noite de dentro, é tempo para os DJs Xandi e Lino F. À meia-noite, claro, espetáculo de pirotecnia lançado a partir do fogo, aliás, lançado a partir do Castelo de Pombal e também do Rio Arunca. Mas vamos ao repórter Nuno Oliveira, que está aqui também na zona do Bodo Antigo. Os ranchos já andam por aqui, enfim, já está tudo preparado para que possam subir ao palco. Que novidades nos trazes, Nuno Oliveira?
1: Olha, Miguel, antes de passarmos aos ranchos e a este festival de folclore, aproveitar para falar aqui de outro ponto destas festas do Bodo, aqui bem encostado à igreja do Cardal, está aqui um stand do Instituto para os Comportamentos Aditivos e as Dependências, está aqui desde quinta-feira, se não estou em erro. E vamos aqui falar com a Marlene, explicar, a Marlene e com o Alexandre, podem falar as duas também, explicar um pouco o que é que estão aqui a fazer no Bodo.
2: Então, boa tarde a todos, os ouvintes, todos os pombalenses. Nós estamos aqui, portanto, em parceria com o município, com o Departamento de Saúde Pública da ULS Região de Leiria. O ICAD, o Polo de Pombal, encontra-se pela primeira vez a implementar um programa em contexto recreativo, com várias coisas, vários momentos. O primeiro momento foi logo na quinta-feira, em que iniciamos a implementação do programa de venda responsável de álcool, junto dos operadores, junto daqueles que dispensam álcool, que vendem álcool, e com uma mensagem muito simples, é que de facto cumpram a lei. E a lei diz que é proibida a venda, o consumo e a venda a menores de 18 anos e a venda a pessoas que estejam já visivelmente embriagadas ou com anomalia psíquica, portanto.
1: E são muito bem recebidas pelos...
2: Por acaso até fomos, no geral, fomos bem recebidos. É normal no início alguma resistência ou alguma desconfiança, porque de facto as pessoas estão aqui para fazer negócio. Não somos contra o negócio, antes pelo contrário, mas de facto uma venda responsável do álcool. Sabemos que o consumo existe e, portanto, que ele seja feito de uma forma responsável e que quem consome também, essa é a segunda parte da nossa intervenção, que quem consome que tenha a responsabilidade e de chegar em casa em segurança. Não só o próprio, mas também terceiros, não é?
1: Mas nota-se cada vez mais, nos últimos anos, e principalmente aqui nas festas de Bodo, cada vez mais jovens a começarem a beber álcool. Nota-se um pouco isso,
2: não é? Não são só nas festas, e se fossem só nas festas,
3: só
2: e não é só em Pombal, não é?
1: Sim, estou a dizer aqui nas festas do Bodo, se nota isso.
2: Sim. É um contexto em que, de facto, é mais visível.
1: Até porque muitas vezes eu notava, quando era no Largo do Arnato, que alguns deles, para não comprarem aqui, já trazem o álcool de casa.
2: A maior parte, hoje em dia, porque de facto também não é barato, mas muitas vezes trazem de casa e muitas vezes com o conhecimento dos pais. Portanto, isso é um trabalho que o nosso serviço também está a fazer. É um trabalho muito...
3: Leva tempo.
2: Mudar atitudes, mudar comportamentos, em que o contexto cultural de facto está aqui bastante enraizado. A segunda parte da nossa intervenção consiste de facto também numa inovação, também para nós serviço, é a primeira vez. Temos disponíveis aqui uns óculos de simulação. Este óculos de simulação é para a pessoa coloca os óculos e é como se estivesse embriagada. Ou seja, temos aqui dois óculos, que um é diurno, outro é noturno, e temos outra para as substâncias. Portanto, o objetivo não é as pessoas verem
3: A sensação é verem a sensação, estarem sob efeito álcool, mas estarem a fazer determinados exercícios e ver até que
4: as
3: ponto
4: como ficam.
3: Que a influência do álcool influencia a condução. O objetivo aqui é de facto as pessoas se beberem e não conduzirem.
1: Pronto, aqui, nesse caso, por exemplo, o que a gente nota é que aqueles mais jovens acabam muitas vezes por beber, mas também provavelmente vão a pé para casa porque não têm carta alguns, não é?
3: Nem todos, é assim. Por exemplo, a experiência que nós tivemos no ano passado, isso também foi uma sugestão que nós demos à organização, é que havia pessoas que tinham vindo de carro, que tinham bebido, tinham a consciência que tinham bebido, e quando tentaram arranjar transporte alternativo também não havia.
1: Eu por acaso ontem, e ainda não falei nisso com ninguém da Câmara, que nem tinha reparado, ontem estavam os pombos às 2 da manhã, estavam ali parados na ponta a funcionar, não sei até que horas é que os pombos funcionam, mas que as pessoas nem sabem que existem.
3: Sim, nem sabem, os pombos também é aqui muito limitado à
1: freguesia de Pombal.
3: Mas para outras pessoas tentaram contactar táxis, tentaram contactar Ubers e não havia. E portanto, e também não sabiam o grau de alcoolemia que tinha, não sabiam se deviam agarrar o carro. E portanto, isso também foi uma sugestão que nós deixámos à organização de se tentar aqui com os
4: táxis, os transportes alternativos existentes, fazer aqui uma ponte para divulgar o que pode existir com contactos úteis para que eles consigam decidir em consciência não agarrar no carro e ter uma alternativa viável.
1: Vocês estão aqui até que horas? Por exemplo, agora começaram, mas ficam até...
3: Até uma da manhã. Porque depois disso, é assim, nos outros serviços do nosso serviço, costumam fazer os testes de álcool. Nós não temos. Não conseguimos para este ano.
1: Mas já agora vou só dizer uma coisa, porque há tempos falei com os polícias e... De vez em quando aparecem pessoas a irem à esquadra pedir para soprar no balão, verdade. Para ver, normalmente, quando vão pedir para soprar no balão é porque já estão acima do permitido
3: ou então,
1: sabem que já beberam.
3: Ou então são jovens responsáveis, de facto.
4: É uma atitude consciente, não tentar perceber um bocadinho como é que estão.
3: Sim.
1: É o problema. Portanto, isto é também a parte do álcool, mas também tratam da parte das drogas que...
3: Das outras substâncias e também das dependências sem substância.
4: Também é um bocadinho nosso objetivo divulgar aqui a consulta de adolescentes e jovens que existe no nosso serviço. Dá resposta a jovens dos 12 aos 24 anos e procura, de certa forma, prevenir que se desenvolva uma dependência. Chama-se a consulta de prevenção por isso mesmo. Por isso atuamos, quer seja com substâncias, quer seja sem substâncias. Quando dizemos sem substâncias, falamos do jogo a dinheiro, o gaming, o jogo online, o tempo que os jovens passam no ecrã, e tentamos daqui desta forma também ser uma montra para que saibam que existimos, que somos um serviço gratuito, confidencial e que pode ser bastante útil também aos jovens neste sentido.
1: E essas consultas, qualquer pessoa pode ir ou são contactados? Estou a ver, vocês estão junto aos bombeiros, não é? Ao quartel.
4: Exatamente. Qualquer pessoa pode pedir esta ajuda. Existe uma forma de fazer uma inscrição pública através do site do ICAD, mas também se dirigirem a nós, ao nosso serviço, essa inscrição também pode ser feita. Também podemos deixamos aqui sempre os nossos contactos a todos os que quiserem depois chegar a contacto connosco, porque a inscrição na consulta pode ser feita presencialmente, por telefone ou através dessa inscrição pública, que é uma forma de inscrição nacional.
1: E quando estamos a falar destas dependências, eu estava ali a ver, as dependências dos jovens, telemóveis, jogos, mas também acerca de jogo, nomeadamente nota-se nos mais velhos as raspadinhas, por exemplo.
4: Exatamente.
1: Que todos os dias se vê a gastarem muito dinheiro nas raspadinhas.
4: Temos a...
1: E é difícil muitas vezes eles admitirem que têm uma dependência.
4: Esse é um grande problema. Atualmente estamos a tentar agir, intervir em várias frentes, e uma das frentes em que estamos a tentar agora atuar também é um bocadinho a olhar para não só para os jovens, mas também para os menos jovens, e percebermos que, por exemplo, a questão da raspadinha é uma preocupação importante, precisamente por isso, porque tal e qual como, por exemplo, o álcool, que é muito enraizado e que percebemos que é muito difícil que percebam que há uma dependência, que há um problema, com a raspadinha há algo muito semelhante. É muito difícil que as pessoas percebam que há um problema, até que se perceba que existem gastos muito excessivos, que põem em causa a vida, o dia-a-dia das pessoas que acabam por gastar o seu dinheiro nas raspadinhas em jogo.
1: Normalmente acabam por ganhar também, de vez em quando, alguma coisinha e acham que estão a ganhar.
4: O típico jogador tem a memória muito seletiva sobre os ganhos, ainda que tenha gasto muito. Se ganhou qualquer coisa, a memória vai ficar muito mais vincada no ganho.
1: Não, já noto, por exemplo, gasta 10 euros na raspadinha, sai 15, ele acha que ganhou 15. Sim, mas só ganhou 5, não é?
3: E volta a apostar os 15.
1: Sim, volta a pôr até o dinheiro acabar à mesma. Ok, não sei se há mais alguma coisa. Isto normalmente a vossa atuação aqui será para que faixa etária?
4: Para toda a comunidade.
3: Qualquer uma, porque a problemática das dependências, das adições, não escolhe idades, portanto...
4: Tal e qual como estávamos a perceber da conversa, estávamos a falar de jovens e depois falámos dos mais velhos.
1: Mas as pessoas, por exemplo, que têm vindo aqui ter com vocês são pessoas já adultas?
3: Sim, como é? Vem muito também pela curiosidade de experimentar os óculos e curiosamente até vem em casal. Sim, em que a mulher gosta muito, faz muita força para o...
4: Há uma pressão para que o marido perceba
3: quando beber... Que passa a chave do carro a quem não bebeu.
1: Mas assim ela também não pode beber, não é? Pronto, depois a festa.
4: Mas tem acontecido com frequência.
3: Tem acontecido, não é? Porque a gente sabe que sob efeito destas substâncias, normalmente as pessoas não têm a noção de como já estão alteradas. E os riscos e o perigo, que é de facto agarrar num carro e conduzir sob efeito de qualquer uma das substâncias, mas aqui muito álcool, porque é de facto a substância mais consumida.
4: E tem sido uma forma dinâmica de atrair as pessoas e de passar informação útil às pessoas através desta dinâmica, sobretudo aqui dos óculos de simulação.
3: E desmistificar conceitos, mitos. É esse o objetivo de nós estarmos aqui também.
1: Ok, já agora só para terminar, as consultas é todos os dias, há dias específicos, como é que...
3: A consulta de jovens é à quarta-feira.
1: À quarta-feira, mas todos os dias vocês têm consultas de outros tipos de...
3: Temos consultas para o tratamento. Neste momento, uma questão de limitação de recursos humanos, só estamos abertos 2 dias por semana para as consultas na área do tratamento. Nos outros dias, a nossa ação foca-se muito na questão da prevenção. Estamos nas escolas, estamos na comunidade, estamos no meio laboral também. Neste momento temos um programa a iniciar aqui com o município de Pombal e com o município da Marinha Grande, junto dos trabalhadores do município. E portanto estamos onde de facto nós achamos, sim, onde achamos que é importante estar e onde também recorrem aos nossos serviços.
1: Ok, muito obrigado por esta conversa. Agora, Miguel, dentro de pouco tempo começa o Festival de Folclore. Neste momento penso que está a decorrer a entrega de lembranças entre os ranchos, portanto, daqui a poucos minutos iniciar-se-á o Festival de Folclore. Eu há bocado estava a falar com o presidente do Rancho Típico Pombal, o Miguel Ribeiro. Ele pediu-me para deixar passar esta fase da entrega de lembranças, porque está no palco e assim que isto terminar... Tentarei então trocar algumas palavras com o presidente do Rancho Típico Pombal.
0: Muito bem, o repórter Nuno Oliveira, nós vamos voltar à antena, até porque ainda está, como ele disse bem, a entregar as lembranças e depois ainda à altura dos discursos, o que faz com que ainda demore mais uns minutos, talvez mais de um quarto de hora, direi eu, até que comece realmente a dança aqui no palco do Jardim Municipal. De lembrar também que estamos a transmitir através da nossa página do Facebook com som e imagem, enfim, o ambiente, não propriamente com alta definição o que se está a passar no palco, mas também o ambiente daquilo que se está a viver aqui na zona do Bodo Antigo e o que está a acontecer também no palco. Apanhamos também um bocadinho Isso mesmo, e vamos de vez em quando dando uma perspectiva de todos aqueles que estão aqui a assistir. E uma curiosidade que nos chamou a atenção é que faltavam ainda 2 horas para o começo deste espetáculo, mais ou menos às 7:30, e já havia pessoas aqui sentadas à espera, a aguardar lugar que se iniciasse este festival de folclore. E a pouco e pouco foi-se enchendo. Quando faltava 1 hora, já mais de metade das cadeiras estavam ocupadas. E claro, às 9 horas da noite, já todas as cadeiras estavam ocupadas, estando mesmo muita gente de pé a assistir a este grande encontro de folclore que está a acontecer aqui na zona do Bodo Antigo, aqui em Pombal. Esta é a Rádio que lhe diz mais. Nós estamos a acompanhar em permanência e em direto tudo aquilo que interessa nestas festas do Bodo 2026. Continuamos também a acompanhar com reportagens em direto com o repórter Nuno Oliveira, e se lhe interessa aquilo que se passa em Pombal durante estes 6 dias que vão culminar na próxima terça-feira, então só tem que estar ligado à sua rádio, pois tudo o que interessa passa mesmo por aqui.
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6: Olá! Hoje viajamos entre a Espanha e a América Latina dos finais do século XVI e inícios do século XVII. Com base na vida aventureira de Catalina de Arauzo, freira basca que no século XVII fugiu do convento, assistimos ao momento em que, após ser presa e condenada à morte, consegue fugir, levando consigo 2 meninas índias guaranis, de quem promete, à Virgem do Laranjal, cuidar e proteger.

0: complexo e desafiante, violento, mas poético e interpelador, que nos coloca no centro das lutas por um território e pela identidade. O livro de hoje é As Meninas do Laranjal, de Gabriela Cabezón Câmara, aclamado pela crítica, finalista do International Booker Prize e galardoado com vários prémios internacionais. Boas ondas de leitura.
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3: Durante milhares de anos, os filósofos defenderam que a água não tinha sabor. Diziam que era a linha base ou o ponto zero para o paladar, estando a água para a língua como a escuridão está para os olhos e o silêncio para os ouvidos. No entanto, os cientistas começaram a notar que um pouco de água destilada pura poderia provocar um certo sabor. Alguns acharam-no amargo na língua, outros disseram que era insípido. Como reporta o site Popular Science, na década de 1920, acumulavam-se provas de que a água muda de sabor dependendo do que se tem experimentado antes. Bebida depois de colocar algo ácido na língua provocava um sabor um pouco doce. Bebida um pouco depois de comer sal poderia ser um pouco amarga. Nos anos 60 e 70, a psicóloga Linda Bartoszuk publicou uma série de artigos sobre os chamados aftertastes da água. Explicou que quando uma pessoa come ou bebe, as suas células gustativas adaptam-se a esse estímulo. Se em seguida lavar esse sabor com água, as células voltam a um estado ativo. E nem é preciso comer ou beber antes para ter essa experiência. Bartoszuk descobriu que a própria saliva de uma pessoa pode dar sabor à água. A saliva não tem sabor porque a sua boca já se habituou a ela, mas ao beber água notará um gosto amargo ou azedo. Portanto, pensava-se que a água tinha sabor, mas só pelo efeito de outras coisas bebidas ou comidas antes. Mas no início dos anos 2000, um grupo de investigadores publicou um estudo que refere que a água pode ser saboreada por si só, pois certas partes do cérebro, tanto em humanos como em ratos, respondiam de forma específica à água, pondo a hipótese de que os mamíferos podem ter um mecanismo que lhes permite saborear a água, um pouco como acontece com os insetos.
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5: 21:40.
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6: A 26 de julho de 1856, nasce em Dublin, na Irlanda, George Bernard Shaw, filósofo, dramaturgo e escritor, autor, entre outras, da conhecida peça Pigmalião, de 1913. Recusou o Nobel da Literatura de 1925. Em 1928, nasce o cineasta norte-americano Stanley Kubrick, realizador de Laranja Mecânica e de 2001 Odisseia no Espaço. Em 1964, um acidente ferroviário em Portugal, na zona de Custóias, causa a morte a cerca de 100 pessoas. Em 1995, dá-se a abertura da estação Rotunda 2, no Marquês de Pombal, em Lisboa, com a exploração distinta das linhas azul e amarela. Em 2005, o Vai-Vem Discovery parte de Cabo Canaveral, Flórida, no primeiro voo espacial, após a explosão do Columbia, a 1 de fevereiro de 2003.
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1: Continuam aqui os discursos aqui na Câmara, aqui no Bodo Antigo. Vamos para palco, vamos ouvir, penso que o discurso do Presidente da Câmara de Pombal, Pedro Pimpão. Penso que é assim, vamos para palco.
2: O Presidente da Câmara e toda a sua equipe, tudo aquilo que ele tem feito pelo rancho típico Pombal, a disponibilidade, o apoio, a boa vontade, a coragem e a força que ele nos tem dado. Isto é maravilhoso e aquilo que acabou de dizer o Sr. Presidente da Federação do Folclore Português, Dr. Daniel Café, vem exatamente ao encontro daquilo que o nosso Presidente da Câmara faz. É, vão para a frente, façam mais, mais e mais.
3: Então, muito obrigado. Está tudo bem disposto? Eu vou ser muito rápido, mas eu só quero saber uma coisa. Primeiro, quem é que já veio a um festival folclore no Bodo? Levanta o braço. Quem é que já veio? Agora baixam. Agora baixam. Quem é que já veio mais de duas vezes ao Festival Folclore do Bodo? Estão a ver? Isto é Pombal, isto é o Bodo. Uma salva de palmas para vocês, que fazem desta noite uma das noites mais especiais da nossa comunidade. Alfredo, aquilo que estavas a dizer, e merece este mérito, o rancho típico de Pombal, já há muitos anos, que é o rancho típico, que é o responsável por organizar este Festival Folclore no Bodo. Naturalmente com o apoio do município, por isso é que está aqui a Sra. Vereadora Patrícia Rolo e a Sónia Fernandes, que dão o apoio também do município, mas é o rancho típico que é o responsável. E uma das pessoas que também assumiu essa responsabilidade, não sei se foi a primeira ou não, está ali, que é o engenheiro Narciso Mota. Uma salva de palmas também para ele, que ele merece esse reconhecimento. E isto para dizer o quê? Nós hoje estamos a viver aquilo que melhor nós temos, que é a nossa identidade. É a nossa cultura, é a nossa história, é a nossa tradição. E nós ficamos sempre orgulhosos. Portanto, por isso é que recebemos bem este rancho que vem de Espanha, das Canárias. Bem-vindos a Pombal. Nós vemos em Canárias, porque vamos a todos às Canárias, oh Alfredo. Vamos todos às Canárias. E damos as boas-vindas a quem vem de Viana do Castelo, Braga e Santarém. São os vossos conselhos. Bem-vindos. E ao rancho típico Pombal, ao Miguel, aquilo que nós podemos dizer é que nós temos que agora ajudar a ter projetos de futuro. Porque os 75 anos dizem que o caminho é muito bonito, é extraordinário. Permitiu-nos ter aqui, hoje, esta sala, que é uma sala de visitas, este Jardim do Cardal, cheio, está cheio até lá em baixo, só se levantarem e verem. E permite-nos também ter esperança no futuro. E por isso, Miguel, vão continuar a ter o apoio do município de Pombal para os desafios e para os projetos, alguns que demoraram mais algum tempo, mas que se vão concretizar, porque este rancho típico Pombal merece. E uma palavra também para o Sr. Deputado da Assembleia da República, João Santos, que acompanha sempre estas dinâmicas, e para a Sra. Presidente de Junta de Freguesia, a Carla Longo, que é uma mulher de força, como vocês todos conhecem, e que também apoia o rancho típico Pombal. E a todos vós, e a Pombal, obrigado por fazerem deste Bodo um Bodo tão especial. Nosso. Estamos em casa, em família. Boa sorte a todos e um bom Bodo.
2: E então sim, agradecemos a presença de todos vós e daremos de seguida início ao festival. Muito obrigado pela vossa vinda, pela vossa presença, pelo vosso apoio, pelo vosso carinho, mas a nossa vida não é esta.
1: Bom, neste interregno vamos passar ao repórter Nuno Oliveira, que está na zona do palco aqui do Bodo Antigo, possivelmente já com algum motivo de reportagem, algo que entretanto consigas trazer à antena com algum dos grupos intervenientes nesta edição das Festas do Bodo de domingo de folclore, não é assim, Nuno?
4: Eu estou aqui junto à saída do palco, mas... Peço-te, Miguel, estou a ouvir aqui o som de fundo, agora já... Não... continuo a ouvir aqui. Não, eu penso que não será daqui, mas pronto. Vou estou à espera então que vão saindo aqui as entidades que estiveram ali no palco, à espera que saia o Miguel Ribeiro, presidente do Rancho Típico de Pombal, que este ano celebra 75 anos de vida, então para chegar à fala com ele, vou vendo aqui algumas pessoas a passar, mas ele provavelmente será dos últimos a sair aqui da zona do palco. passam agora aqui os elementos de outros grupos ainda não, porque está aqui já o grupo de Espanha, que será o primeiro a atuar, está já aqui pronto para entrar em palco. Vão saindo agora aqui alguns elementos do rancho típico de Pombal também, mas ainda não vi o Miguel. Eu penso que ele será mesmo o último a sair. Neste momento não será possível falar com ninguém do primeiro rancho que vai atuar, que é o rancho que vem de Espanha, até porque eles vão já subir ao palco, já começam a subir neste momento ao palco para a sua atuação, e estou a ver que o Miguel está ali no cimo das escadas a ajudar aqui alguns elementos a subir as escadas para o palco, alguns elementos um pouco mais idosos, com algumas dificuldades para subir e por isso a precisarem ali de uma pequena ajuda para se dirigirem para o palco, para esta atuação. Este grupo que vem das Canárias vai ser então o primeiro a atuar, eles que, além do rancho, ontem já estiveram a atuar, esta associação já esteve a atuar no outro palco, junto às Tasquinhas de Pombal, 97 FM, Rádio Clube Pombal. Transmitimos um pouco desse concerto ao final da tarde de ontem, penso que foi mesmo ao final da tarde de ontem, e então hoje vêm também aqui mostrar as danças desta região de Espanha, esta região das Canárias, mostrar então aquilo que vale, e numa permuta, já que está previsto a ida do rancho típico Pombal até Espanha para atuar também nas Canárias. Falta, depois falarei com o Miguel acerca disso, mas penso que será só no próximo ano, mas para este ano há aqui algumas novidades em relação ao rancho, porque o rancho típico Pombal faz 75 anos e está a preparar uma gala para novembro, penso que será nessa altura que irão ser celebrados os 75 anos do rancho típico de Pombal, com então uma gala em que pretendem também homenagear algumas das pessoas ligadas ao rancho, nomeadamente os elementos mais antigos do rancho, ainda vivos, e que serão homenageados por essa altura. Mas isso será então aqui algum motivo para conversa quando tiver essa oportunidade. Não sei se tu aí do estúdio já consegues ver, os elementos do rancho de Espanha já estão a subir, já quase todos chegaram.
1: Estão todos preparados, sim, estão todos preparados.
4: Ainda não estão todos, ainda faltam aqui cerca de uns 7, 8 que estão aqui.
1: São os bailarinos, com certeza.
4: Pois, já está a parte da música, faltam agora aqui dois, aqui mais uma vez a serem ajudados, e agora sim já estão todos em cima do palco. Por isso, vou ver aqui, fazer sinal ao Miguel, a ver se há, então, ele continua ali em cima, ainda não me viu, se há oportunidade de, ele vai agora descer, pronto, se há oportunidade de falar aqui um pouco só com o Miguel, aproveitar esta oportunidade em que ainda em que vai começar a atuação deste rancho. Miguel, um dia muito importante sempre para o rancho típico Pombal, este domingo de bodo, de tradição para o folclore e para o rancho típico, aquela grande oportunidade, grande montra que vocês têm para mostrar, se calhar, o dia que tem mais público a assistir às vossas atuações, não é?
5: É verdade, o Festival Festas do Bodo é um palco imenso, gente a assistir, em que nós proporcionamos uma noite de folclore com qualidade, em que também nos mostramos à nossa concelho o nosso folclore e o nosso trabalho ao longo do ano.
4: Isto vai ser uma grande noite, está agora apenas a começar. Os ranchos que vêm aqui hoje são ranchos de qualidade, e estamos a começar já com um rancho de Espanha, que também traz algo diferente a esta noite, não é?
5: Sim, nós que também queremos trazer ao bodo outra cultura, outras tradições, e partilhar a cultura pombalense, levá-la também a outros pontos do mundo. Neste caso é a Gran Canária, mas é toda uma partilha de culturas. Isto é muito importante também para...
4: Vocês irão à Gran Canária no próximo ano, não é? Ou ainda este ano?
5: Sim, vamos para o ano à Gran Canária. Vamos representar o nosso concelho nas festas deles.
4: E como é que surgiu este contacto com este grupo?
5: Através da rádio TV Folclore Português, que também é uma parceira nossa, em que também nos ajuda a encontrar bons grupos para que possamos trazer às festas do Bodo grupos com renome internacional.
4: Falando fora desta noite de folclore, o Rancho Tipo Pombal está a fazer 75 anos este ano. Como é que estão os preparativos para a grande festa para novembro, não é?
5: É verdade. Nós estamos a preparar a gala dos 75 anos de RTP. É uma coisa que é a gala em que fecha o ano em que queremos comemorar a 75 anos de existência. E há toda uma novidade. Eu quero, gostaria e penso que será possível angariar e ter junto de nós todos os elementos, ex-elementos, elementos atuais e futuros elementos que queiram ingressar no nosso grupo, mas é importante sempre salientar quem deu quem lançou a primeira pedra, quem iniciou o Rancho Tipo Pombal, e isso é uma coisa que não podemos esquecer. Mas também o nosso trabalho é transmitir à geração futura aquilo que nós também vamos aprendendo, aquilo que nos transmitiram a nós e nós transmitimos à geração futura, e aí garantimos que o Rancho Tipo Pombal não acabará, porque quem entra no Rancho Tipo Pombal ama o Rancho Tipo Pombal e vai manter o Rancho Tipo Pombal até que possa.
4: Outra ação, vocês recentemente, tu próprio, foste aos Estados Unidos também, não tem nada a ver com a dança, mas foram angariados algumas verbas nos Estados Unidos confiadas ao Rancho Típico Pombal para apoio na reconstrução de algumas habitações por causa da tempestade Christine. Penso que já tenho tudo pronto numa delas, já estão a trabalhar numa segunda, portanto também aqui há alguma responsabilidade social por parte do Rancho, não é?
5: É verdade, nós também como grupo também decidimos na direção fazer uma parte social, e se podemos ajudar uma família ou duas ou três, seja o que for, se podemos contribuir para uma melhor sociedade no concelho, nós estamos cá é para ajudar o próximo. E também temos esta parte, e claro que sim, que podemos ajudar, e já ajudámos uma família, estamos para terminar outra, já gastámos 60% da verba que veio dos Estados Unidos, estamos a trabalhar, é o que eu tenho a dizer.
4: Portanto, ainda há alguma verba para ajudar mais alguma
5: coisa? Sim, agora nesta altura é muito complicado porque temos sempre muitas representações ao longo do país, mas quando terminar esta época de festivais retomamos os trabalhos de reconstrução de mais algumas casas. Pode não ser só telhados, pode ser outras necessidades que realmente precisem, não é só no concelho, na freguesia de Pombal, peço desculpa, também no concelho de Pombal, ou seja, várias freguesias, se vierem têm connosco e nos convencermos que tem uma necessidade realmente, que há necessidade para ajudar uma família, nós estamos cá para distribuir esse e podemos ajudar esse dinheiro que vem da América.
4: Ok, muito obrigado, Miguel. Passo de um Miguel para o outro, agora para o Miguel Valentim. Penso que vamos ficar um pouco com o som de palco, até porque já estou a ouvi-lo aqui há algum tempo por baixo, e vamos ficar se calhar um pouco com este grupo folclórico que vem de Espanha, da Gran Canária.
1: É verdade, é a Associação Cultural Folclórica ANZAR da Gran Canária, Espanha, como o Nuno Oliveira disse, e muito bem, vamos para o palco.

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1: E a prova disso é que o repórter Nuno Oliveira já está com um dos grupos participantes nesta noite de folclore aqui em Pombal, não é assim, Nuno Oliveira?
2: Exatamente, estou aqui com um elemento do grupo que vai subir ao palco a seguir, que é o Rancho Folclórico das Terras de Gerais do Lima, de Viana do Castelo, e com a curiosidade de ter aqui o Manuel Rocha, que faz parte deste grupo, penso que vive agora para aquelas zonas, no Minho, mas que é natural de Albergaria dos Doze e também fez parte do rancho típico de Pombal há 30 anos. Também não convém dizer a idade, se calhar, mas já foi há uns aninhos. Falar um bocadinho, o vosso rancho tem 45 anos, né? já sim, completados sim. Este ano. Vocês, o grupo, vejo que é um grupo ainda também bastante jovem, muita juventude.
3: Sim, o grupo tem 45 anos de existência, mas é um grupo essencialmente com jovens, embora tenhamos gente da fundação ainda dentro do nosso grupo.
2: A vossa tradição, portanto, Alto Minho, dedicam-se, estou a ver aqui estes lenços, é o típico ali da zona de...
3: A diferença e a particularidade deste grupo é um grupo que representa apenas e só um traje à vianesa das Terras de Gerais, distinto dos demais trajes de Viana. Os trajes de Viana, aquelas cores vermelho, azul ou roxo, chamados trajes de dó, em Gerais o traje era verde, e só Gerais de Lima traje de verde.
2: Isso é que é bonito, trajar de verde é bonito, pronto. Em termo, vocês são mais ou menos quantos elementos têm agora o rancho? Isto tem estado, por exemplo, eu estou aqui a olhar e a ver algumas pessoas, penso que ainda jovens. É fácil manter os elementos no grupo? Vocês têm só este rancho, portanto não há tipo uma captação de miúdos, ou também têm um rancho infantil?
3: Sim, nós temos uma escola de folclore, que é a Escola de Folclore Daniel Lima, que é um núcleo deste grupo adulto, e é o viveiro do grupo depois para que passam para o grupo adulto. Efetivamente isto é uma família grande, porque grande parte dos elementos deste grupo são família entre si, portanto, ou seja, no Minho é muito patente a tradição e o folclore, a cultura folclórica é muito forte no Alto Minho e em Viana do Castelo. As pessoas vivem muito as tradições, vivem muito esta cultura, às cantigas e às danças minhotas, pela alegria da concertina, pela vivacidade. Bom, e este grupo tem tido dificuldades, como todos os grupos. Felizmente nunca teve necessidade de interromper a sua atividade nestes 45 anos, nem na época do Covid, mas efetivamente não é fácil hoje em dia captar jovens, porque soou muito tempo aí a ideia de que o folclore era coisa de velho e não coisa de novo. Mas folclore é cultura.
2: E falando um pouco também do seu percurso, tanto em albergaria, que eu saiba, não há rancho, não é? Se calhar por essa necessidade veio para Pombal, para o rancho típico. Quando foi para o Norte, para o Minho, integrou-se logo no rancho, porque tinha essa vontade, ou houve aqui ainda um período de espera?
3: É uma longa caminhada. Eu nasci em Albergaria dos Doze. Em albergaria houve em tempos um grupo folclórico, há muitos, muitos anos, creio que 1938 a 1954. Após isso eu fui viver para Lisboa, integrei a Casa do Minho em Lisboa, na altura do folclore, e depois rumei ao Minho, a Viana do Castelo, onde constitui família e a vida, e obviamente não poderia, quem ama folclore não deixa isto, é um bicho. Eu nasci nesta casa, nasci neste típico de Pombal, inicialmente no grupo infantil e depois no grupo adulto. Para mim, hoje estar aqui tem um simbolismo muito maior do que qualquer outro, porque é algo que também é meu e é algo que também me diz muito da minha raiz.
2: Mas há 30 e tal anos atrás, quando aqui esteve, chegou a atuar também nas festas do Bodo?
3: Cheguei a atuar nas festas do Bodo, há 38 anos atrás.
2: E depois desses 38 anos nunca mais cá tinha vindo a...
3: Não, e eu acabei por ficar amigo do Miguel Ribeiro, também por estas listas de folclore, que nos encontramos no país todo, e criámos, e eles queriam muito que nós viéssemos cá, e para mim também era muito orgulhoso, era uma orgulha muito grande poder vir subir acima de um palco máximo da minha terra, daquilo que é meu, porque quer queremos, quer não, nascido em albergaria, sou também um pombalense, e portanto é com muita alegria que subo este tabulado com uma responsabilidade muito maior,
2: E vocês no Minho têm essa grande tradição do folclore, chegar aqui a Pombal e ver este jardim, praça cheio, repleto, também sente esse orgulho?
3: Claro, sim. Nós também estamos um pouco habituados a isto. Naquela que é a maior romaria de Portugal, a Romaria da Senhora da Agonia, isto é o diário, ou seja, este povo todo é o diário. Mas obviamente que nada melhor que chegar a um local onde nós vamos apresentar aquilo que é nosso, a nossa tradição, e termos uma moldura humana incrível como esta que está aqui hoje. É, sem dúvida, para qualquer grupo um orgulho imenso. E estar aqui, neste evento, nesta festa, convidado pelo Rancho Típico de Pombal, ainda mais cheira, como se diz no Minho, nos faz ter.
2: Ok, muito obrigado. Foi então a conversa aqui com o Manuel Rocha, elemento com esta curiosidade de ser elemento do rancho que vai atuar a seguir, o rancho folclórico das terras de Gerais do Lima, de Viana do Castelo, mas ser o natural do Conselho de Pombal, de Albergaria dos Doze, e um ex-integrante do rancho típico de Pombal. Há pouco não quis estar a dizer a idade, mas, portanto, há 38 anos que o Manuel Rocha fez parte do rancho típico de Pombal e participou também nestas festas do Boto. Miguel, se calhar vamos voltar ao palco para ficar com mais um pouco da atuação do eu penso que a música poderá estar a terminar, esta exatamente, mas se calhar na próxima música podemos ouvir mais um bocado da Associação Cultural Folclórica ANZAR da Gran Canária de Espanha. Vais ver aqui este apenas um pequeno compasso de espera do final de uma música para outra, e dentro de alguns segundos vai voltar ainda a atuar este rancho, que não deve faltar muito mais para terminar a sua atuação. Agora o próprio rancho começou aqui a fazer um aplauso. Não percebi que eu daqui toda a parte do lado não consigo ver exatamente o que é que está a passar no palco, apenas estou a ver ali alguma movimentação no palco, mas penso que agora sim que se estão a preparar para mais uma dança. Vamos chegar então com o som do palco.
1: Vamos aí, somos ao som do palco, e daqui a pouco voltamos ao repórter Nuno Oliveira, que irá falar com mais um dos outros ganchos intervenientes nesta noite de folclore.
4: Que tenham uma boa estadia em Pombal, que continuem a desfrutar. E vamos continuar o nosso Festival Folclore, desta vez com o Rancho Folclórico das Terras dos Gerais do Lima, Viana do Castelo, Alto Minho.
1: Bom, íamos para o palco para ouvir a última música deste grupo espanhol, mas essa última música já aconteceu. Eles estão neste momento a sair do palco para que o grupo com quem o Nuno Oliveira esteve neste momento a falar possa subir para fazer também a sua atuação. Entretanto, vamos ver se o Nuno Oliveira consegue já ter à mão mais um dos outros intervenientes nesta noite de folclore, para que nos traga também as suas informações à antena. Tudo isto acontece quando passam 10 minutos, 16 minutos, aliás, das 10 da noite. Esta é a tradicional noite de folclore, a noite de domingo, que desde que me lembro, e já são uns anitos, sempre foi dedicada ao folclore. Primeiro aqui no Jardim do Cardal, há muitos anos, quando o Bodo era só aqui no Jardim do Cardal, mas mesmo quando saiu daqui e foi para outros palcos, a noite de folclore manteve-se ao domingo. Voltou há uns anos atrás, depois daqueles anos de festas do Bodo que aconteceram no Estádio Municipal de Pombal, mas voltou novamente aqui para o Jardim do Cardal, onde já acontece há vários anos, neste que foi passado a chamar de Bodo Antigo. Não sei, Nuno Oliveira, se já tens à mão mais algum dos intervenientes nesta noite de folclore, com quem possas falar, ou se voltamos um bocadinho ao estúdio, o que é que tens para nos dizer?
2: Não, já estou aqui junto a um dos responsáveis, ao responsável pelo grupo folclórico de Aveleda, que irá atuar daqui a pouco. Eles que vêm do distrito de Braga, Baixo Minho, não sei, não lhe perguntei o nome, como é que é o seu nome?
5: Chamo Adelino Ribeiro, sim. Sou o presidente do grupo folclórico de Santa Maria de Aveleda, somos do concelho de Braga e já estamos integrados no perímetro urbano da cidade. Existimos desde 1963, já há 64 anos, vamos fazer 65 anos, sempre a atuar somos membros da Federação do Folclore Português e estamos aqui para trazer o Baixo Minho.
2: Pronto, agora a seguir vamos ao Alto Minho e depois ao Baixo Minho.
5: O Baixo Minho,
2: o Minho que é, se calhar, até dentro do país, aqui de Portugal, se calhar a região mais rica em termos de folclore, ou com mais grupos, se calhar até folclóricos.
5: Não é só os grupos, é mais alegre. E os trajes, por exemplo, os trajes do Alto Minho, vamos hoje ver, verdes, que é Gerais de Lima, que é Terras Gerais, que são as terras do traje verde. Mas é vermelho, os outros trajes. E são umas músicas mais alegres e mais ritmadas. As nossas não, são mais lentas. E temos cantares também, tradicionais, o canto à capela, os cantares à capela. E temos... Olha, estão a entrar com o cantar à capela.
2: Mas para dizer que, ou seja, sendo os dois do Minho, mas há aqui grandes diferenças.
5: Há muitas diferenças, já há muito grandes, entre o Alto e o Baixo Minho.
2: Aqui eu há pouco estava a falar também já com alguém do outro rancho. Vocês estão habituados no Minho a atuar para grandes públicos. Aqui também têm uma casa cheia, já estão habituados a ter estas casas cheias, mas é sempre agradável virem atuar e terem assim uma
5: é excelente. Humana para... Isto é o nosso, são os nossos.
2: A palavra, mas...
5: Exato, é o nosso vencimento, é as nossas...
2: Sim.
5: Não é escudo...
2: Mas pronto, eu estou a querer...
5: A moeda portuguesa, os nossos...
2: O euro.
5: Os nossos euros. Uhum. Os nossos euros são ganhos com o público. E quando trazemos de facto os nossos usos, costumes e tradições, no cantar, no dançar e no trajar. No trajar é a nossa riqueza.
2: E isto já agora, o vosso grupo disse que existe há 64 anos, como é que é um grupo, conseguem angariar jovens, os jovens vão entrando?
5: Sim,
2: também,
5: ou cada vez é mais etário, temos um escalão etário muito razoável, e isso deve-se a duas coisas. O grupo tem uma atividade permanente, porque temos um protocolo com um determinado hotel, sem fazer publicidade com Vila Galé, de Braga, e fazemos uma atuação, este ano temos 40 atuações lá. Entre março e fins de outubro.
2: Normalmente para os turistas...
5: Para turistas específicos.
2: Mas portugueses ou estrangeiros?
5: Não, estrangeiros. Ou neozelandeses, ou australianos, ou canadianos. E normalmente junto às suítes do hotel, que são clientes de suíte. Entre 10 e 18 elementos... turistas que temos e que atuamos para eles, entre 10, 18, 16 andei.
2: Não chega a ser uma vez por semana, mas é quase.
5: Não, à semana há. Julho e agosto é uma maré alta, só temos lá 3 atuações durante os 2 meses, temos 6 atuações, 3 em cada mês. Abril, maio, setembro e outubro é força, temos 8, 9 atuações por mês.
2: E portanto têm sempre, conseguem
5: isso,
2: ir renovando.
5: E isso acontece o quê? Está a ver? Isso acontece o quê? Acontece que é a razão de nós termos muita gente, estamos sempre em atividade. Pronto. E é a nossa vida.
2: Sim, ok, muito obrigado por estas palavras. É a Rádio Clube de Pombal.
5: O nosso abraço, o nosso bem-aja. E façam felizes toda a vida.
2: Ok, obrigado. Portanto, aqui as palavras do responsável, presidente do Grupo Folclórico da Veleda, do Conselho Distrito de Braga. Vamos ouvir um pouco agora da atuação do outro grupo do Alto Minho, com quem falei há pouco, o Rancho Folclórico das Terras de Gerais de Lima. E daqui a pouco, depois de ouvirmos um bocadinho este grupo, vou tentar então chegar à fala também com o que falta, o Grupo Académico de Danças Ribatejanas.
1: E depois também o espanhol, mas isso será lá mais para a frente. Penso eu, vamos então para o palco.

0: Muito bem, é a atuação em palco aqui no palco do Boldo Antigo das festas do Boldo 2026, do Rancho Folclórico das Terras de Gerais do Lima, de Viana do Castelo. Voltamos agora ao repórter Nuno Oliveira, que penso eu, Nuno, já traz contigo mais um dos intervenientes nesta noite de folclore aqui em Pombal.
1: Sim, tenho aqui o responsável também do grupo académico de danças ribatejanas, está aqui também à conversa com alguns antigos elementos do Rancho Típico Pombal, parece que já se conhecem de há muitos anos. E falar um pouco deste grupo também, quantos anos já têm o grupo de danças ribatejanas?
2: O grupo académico de danças ribatejanas foi fundado em maio de 1956, estamos por isso a celebrar os nossos 70 anos. O grupo foi fundado por Celestino Graça, que foi um etnógrafo ribatejano muito importante, o fundador da Feira do Ribatejo, um homem, enfim, muito conhecedor da região, e constituiu o nosso grupo nessa altura com o propósito de representar o folclore e a etnografia das três regiões etnográficas do Ribatejo, o Bairro, a Lesíria e a Charneca. E desde então o grupo nunca mais cessou a sua atividade. Celestino Graça morreu muito novo, tinha o rancho 19 anos, portanto já morreu há 51 anos, que a verdade é que nem com a morte de Celestino Graça o grupo académico parou, mantivemos a nossa atividade no país e no estrangeiro, já contamos com cerca de 60 digressões ao estrangeiro a 26 países diferentes, já atuamos praticamente em todo o país, incluindo as regiões autónomas dos Açores e da Madeira, e somos um grupo que continuamos com o mesmo propósito inicial, de defender e valorizar as tradições etnográficas e populares do Ribatejo.
1: E o que é que podemos assistir aqui? Toda a gente conhece também do Ribatejo alguns estilos de dança.
2: Sim.
1: É o que vamos ver aqui.
2: Sim, não? Nós vamos apresentar danças das diferentes regiões etnográficas. Começamos com uma dança de pescadores, depois interpretamos uma dança característica da zona da Lesíria, a borda d'água, a planície ribeirinha ao Tejo, uma dança viva e movimentada. Depois temos, quase por oposição, uma dança da zona norte do Tejo, uma zona de pequenas elevações de terreno, a zona do bairro, com uma dança, um verde-gaio lento e harmonioso, muito repousado. Depois temos uma dança característica de Santarém, que tem a alternância dos dois ritmos, o ritmo vivo e movimentado da Lesíria e o ritmo mais repousado da zona do bairro. Depois apresentamos, como não podia deixar de ser, o fandango, que é a dança mais divulgada do folclore ribatejano. Depois, aproximando-nos já do termo da atuação, porque o tempo que dispomos é pouco, apresentamos uma dança que tem características muito próprias da zona urbana de Santarém, com alternância rítmica também, que é o fadinho de Santarém, e terminaremos com uma dança da Charneca, que é a zona que faz transição a sul entre a zona da Lesíria e o Alto Alentejo, que é um passo de Arte Cruz. Depois despedimos com uma moda dos cavalinhos para despedirmos do público de Pombal.
1: Vocês, os elementos, em termos de faixas etárias, têm pessoal jovem e o pessoal interessa-se também por estas danças?
2: Sim, nós temos uma faixa etária média, digamos assim. Temos um conjunto de componentes na casa dos 40 anos. Temos alguns mais novos, porque temos também uma escola infantil e os miúdos, à medida que vão crescendo, transitam para o grupo académico e, portanto, temos alguns mais novos, temos também alguns mais velhos, temos inclusivamente um componente, que é o mais antigo do grupo, que é do ano da inauguração do grupo, 1956, tem, portanto, 70 anos de folclore. Temos, assim, portanto, uma grande variedade etária entre o mais velho, que tem 79 anos, e os mais novos, que têm 15, 16.
1: Ok, muito obrigado. Vamos esperar para ver daqui a bocado a atuação. E eu, se calhar, vinha aqui só interromper aqui a conversa, falar com elementos do Rancho Típico Pombal. Só aqui duas perguntinhas. Este ano são 75 anos que o Rancho comemora. É uma idade já bastante bonita. Que memórias têm dos vossos tempos do Rancho? Assim, aqui rapidamente. E já agora, o que é que sentem quando vêm aqui ao Bode neste domingo e normalmente sempre aqui com casa cheia, com uma boa moldura para assistir ao
3: folclore? É o sítio do país onde vejo mais gente a assistir um festival de folclore. É realmente excepcional, vale a pena aqui vir.
1: E normalmente os espetáculos bons, porque os grupos que cá vêm normalmente também são escolhidos também.
3: Sim,
1: pela
3: já
1: sua
3: não será como antigamente, porque era diferente. Hoje em dia há mais dificuldade em trazer cá bons grupos. Antigamente nós tínhamos que andar por, não havia estradas destas que há hoje. Agora os gajos enfiam-se nas autoestradas e vêm logo direito aqui.
1: Temos dois grupos domingo, não é? Para ver
3: é demorar o menos possível.
1: E em relação a estes 75 anos?
3: Tivemos uma fase, que o Luís lembra-se disso perfeitamente, em que saíamos domingo, segunda, terça, quarta, quinta, sexta, sábado, domingo, segunda, até eu chorava um dia, depois tumba.
1: O verão, especialmente no verão, não era assim?
3: É sempre a andar, é.
1: E nessa altura, a andar, pronto, com
3: a... Foi na altura em que o Reixo ficou em segundo no festival folclórico em Lisboa.
4: Serafim Gonçalves.
1: Andava, na altura havia esses festivais em que havia classificações, não é? Agora
3: era
1: é mais só mostrar...
3: Era ali na Figueira da Foz, vários pontos do país. Daqui era na zona da Figueira, era a Praça Torres da Figueira.
1: Pelo que eu sei...
3: Em Lisboa, no Pavilhão dos Esportes.
1: Sim, pelo que eu sei, em novembro está a ser preparada uma gala de comemoração dos 75 anos, com a ideia... tentar juntar estas várias gerações também que fizeram parte do...
3: Já fizemos isto,
1: do mais típico pombal.
3: Já fizemos isto pelo Godo. Vieram os antigos, emprestámos os trajes e eles dançaram no domingo do Godo junto. Dançámos nós e dançaram eles.
1: Já agora quantos anos tiveram no rancho?
3: Eu tive 38.
1: 38 anos. Não é uma vida, mas
3: seria
1: é...
3: Seria compensado, digo lá, 38 anos.
1: 38 anos. Ok, muito obrigado também. Miguel, eu vou agora voltar, eu vim aqui um bocadinho à parte de trás do Jardim do Cardal para estas entrevistas, vou ver se ainda encontro por ali o primeiro grupo que atuou, o grupo espanhol, é o único com quem falta falar, para ver se ainda consigo chegar à fala, se eles ainda estarão por aqui a assistir às outras atuações ou se entretanto já foram para, não sei se o hotel, porque deduz-se que eles não vão hoje regressar às Canárias, mas vou, já estou aqui a passar por trás do estúdio móvel e portanto se calhar vamos ao palco um bocadinho e daqui a bocado já volto à antena para ver se consigo então falar com o grupo de Espanha.
0: Muito bem, o repórter Nuno Oliveira que está a entrevistar os elementos dos grupos participantes nesta noite de folclore. Já atuou a Associação Cultural Folclórica Anzar da Gran Canária, Espanha, com quem o Nuno vai tentar falar daqui a pouco. Também o Rancho Folclórico das Terras de Gerais do Lima, que está a atuar neste momento, vem de Viana do Castelo. Depois é a altura do Grupo Folclórico de Aveleda, que vem de Braga. A seguir, o Grupo Académico de Danças Ribatejanas, que vem de Santarém. E fecha, como sempre, o Rancho Típico de Pombal, esta noite de folclore. Falamos de música, vamos até ao palco que está no Largo do Arnado, em Pombal, onde está, neste momento, a atuar o organista Artur João. O baile começou já às 10 da noite. Vamos ouvir um bocadinho do que se passa por lá.

Esta é a música, é a música de Artur João, que está a atuar no Largo do Arnado, no palco que está lá instalado, o chamado palco secundário. Vamos novamente aqui para o palco principal, para a atuação, a continuação da atuação do Rancho Folclórico de Terras.

0: Bom, e nesta altura nós voltamos ao repórter Nuno Oliveira, que penso que já estará com um dos elementos da Associação Cultural Folclórica Anzar da Gran Canária de Espanha, não é assim, Nuno Oliveira?
1: Exatamente, Miguel, tenho já aqui dois elementos da Associação Cultural Folclórica Anzar

As Terras Gerais do Lima, Viana do Castelo Alto Minho, termina a sua exibição. O Rancho Típico Pombal deseja-vos boa viagem de regresso às vossas casas e um forte abraço para todos vós do Rancho Típico Pombal.

Esta foi a atuação do Rancho Folclórico das Terras de Gerais do Lima, que vem de Viana do Castelo. E agora, daqui a pouco, daqui a alguns minutos, sobe ao palco aqui no Jardim Municipal de Pombal, o Jardim do Cardal, no palco do Bodo Antigo, o Grupo Folclórico de Aveleda, que vem da Braga e representa o Baixo Minho. Nós, enquanto isso não acontece, e agora quando passam 45 minutos, quase 46 das 10 da noite, vamos novamente dar um saltinho ao palco que está instalado no Largo do Arnado com o organista que está a atuar de serviço. Hoje é o Arthur João. Vamos ouvir aquilo que lá se pode ouvir.

frente do palco que está no Largo do Ornado, onde está a atuar neste momento o Arthur João. E aqui no palco principal das festas do Bodo, o palco do Bodo Antigo, vai subir agora ao palco, como eu já disse há pouco, o grupo folclórico de Aveleda, que vem de Braga e representa o Baixo Minho. Vamos para lá, vamos ouvir o que eles têm a trazer aqui a esta noite de folclore. Eles ainda estão a instalar-se no palco. Estão a começar a subir, já se começa a ouvir algum do som que se vai sentindo aqui também no Jardim do Cardal. Vamos ouvir.

Muito obrigado. Na vossa presença ao Baixo Minho, através do Grupo Folclórico Santa Maria da Veleda, queremos saudar, em princípio, todos os agentes de Tomar, muito particularmente o seu rancho típico, e deixar aqui também um cumprimento muito especial ao seu Presidente da Câmara, vosso ilustre representante, e ao nosso Presidente da, da Federação de Folclore Português, Doutor, professor Doutor Daniel Café, e ao Doutor Ludgero Mendes, Presidente da Assembleia Geral da Federação de Folclore Português. Entramos a tocar e a cantar Rusga para Santa Marta. Era assim que as nossas gentes se deslocavam ao Monte da Falperra, à Romaria da Santa Marta, que é no dia 29 deste mês. Vamos, em seguida, tocar, cantar e dançar aquilo que as nossas gentes faziam depois de chegarem à Romaria. Com como era ouvir a da nossa terra, dizendo de onde é que essa gente vinha. Vamos então, Vira de Aveleda.

Continua a atuação do grupo folclórico de Aveleda, Braga, a representar o Baixo Minho. Eles que são o terceiro dos cinco grupos a atuar aqui no palco do Bodo Antigo, que está instalado no Jardim do Cardal. Vamos

Era desta forma que as nossas gentes no meio dos campos assim cantavam, e quando iam ou vinham dos campos assim cantavam. Isto era uma críticas sociais, e ele bem queria saber quem os colocava durante a noite, porque ela de dia bem sabia quem era, durante a noite é que não sabia, mas ia para o adro da igreja, tenho dito. Vamos, tivemos um vira, uma rusga, um vira, um cantar, vamos para o Malhão. E vamos para o local, que era por excelência do minhoto, do folclore, que eram as eiras. Vamos então tocar, cantar e dançar, Malhão da Era.

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2: Muito obrigado. Era desta forma, de facto, que nas eiras se cantava e dançava. Podia ser, não era necessário ser um grande malhador para ser um bom dançarino. Era necessário era ser um bom malhador. O dançarino vinha ao posterior. Portanto, dizia com toda a razão o nosso conterrâneo, Cândido da Mota Leite, com o qual eu aprendi, e este grupo, algumas pessoas também aprenderam, que o povo minhoto, quando não sabe dançar o vira, pula o malhão. Era isso que nós fazíamos. Chegámos com uma rusga, dançamos um vira, cantamos um canto à capela, fazemos o malhão, agora vamos despedir da mesma forma, com um cantar, com um traçado um pouco já beirado para uma outras danças, mas que era uma miscelânea de facto do nosso povo se despedir das romarias, dizendo que não eram de cá e que iam-se embora. Vamos então despedir-nos todos vós, renovando os nossos agradecimentos ao rancho típico de Pombal e a todos vós aqui presentes, e deixar o abraço amigo e fraterno aos outros agrupamentos folclóricos que por aqui passaram. Muito obrigado, vamos despedir a tocar, cantar e dançar arrastadinho. É uma recolha de Cândido da Mota Leite.

Ao dato som do grupo folclórico de Aveleda, de Braga, que representa o Baixo Minho. Daqui a pouco sobe este tabuado o grupo académico de danças ribatejanas de Santarém, que representa o Ribatejo, nesta que é a tradicional noite de folclore aqui no Jardim Real, zona do palco do Bodo Antigo, onde estamos com o nosso estúdio móvel e a acompanhar e a transmitir para todo o mundo o que se está a passar aqui. Pode também, se quiser ver com imagem, através do nosso Facebook, pode também dar um jeitinho e a conseguir aperceber-se do que é que está aqui a acontecer. Por isso mesmo, só tem que estar com atenção e ligar-se à sua rádio, seja através de FM, seja através da emissão online, seja também através da nossa emissão que está a ser transmitida através do Facebook. Enquanto se prepara este grupo académico de danças ribatejanas para subir ao tabuado, vamos novamente até ao largo do palco do largo. Vamos novamente até ao palco do Arnado, que representa o palco número 2 desta edição das Festas do Bodo, onde está neste momento a atuar o organista Artur João. Vamos ouvir o que lá se pode ouvir.

obrigado, é isso mesmo. A mãe está aqui. Agora vamos ao Brasil outra vez.

0: o palco que está instalado no Largo do Ornado, o palco 2, onde está a atuar o organista Artur João. Voltamos aqui ao palco principal, onde o Alfredo está neste momento a apresentar o grupo seguinte, que é o Grupo Académico de Danças Ribatejanas de Santarém. Vamos para o palco.
1: Festival Celestino Graça, a festa das artes e das tradições populares do mundo, certificado pelo CIOF, Comitê Internacional de Organizadores de Festivais de Folclore e de Artes Tradicionais, o qual decorre em setembro na emblemática Casa do Campino, em Santarém. O Grupo Académico de Danças Ribatejanas é sócio efetivo da Federação do Folclore Português, membro da Associação CIOF Portugal, da Confederação Portuguesa das Coletividades de Cultura, Recreio e Desporto e da Fundação Inatel. Senhoras e senhores, para todos vós, Grupo Académico Danças Ribatejanas Santarém Ribatejo.
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0: Estamos a transmitir a partir do Jardim do Cardal. Vamos para o início da atuação deste quarto dos cinco grupos. É o Grupo Académico de Danças Ribatejanas de Santarém e depois será a altura do Rancho Típico de Pombal. Vamos ouvir.

senhoras e senhores, a todos muito boa noite. Tal como anunciado, está na vossa presença o Grupo Académico de Danças Ribatejanas de Santarém. Tal como foi anunciado, o Ribatejo divide-se em três sub-regiões etnográficas que aqui vamos tentar representar. Na margem esquerda do Rio Tejo, estende-se uma zona plana, aluvionável, a zona da Lesíria ou a borda d'água, a terra onde antigamente se apacentavam os touros bravos e os cavalos. É a terra dos campinos, onde se trajava de cores garridas e onde as danças eram interpretadas em ritmos vibrantes e, naturalmente, muito dinâmicos. Verde Gaio.

na margem direita do rio Tejo, onde se situa a cidade de Santarém, estende-se uma zona constituída por pequenas elevações de terreno que se estendem até às faldas das Serras de Aire e dos Candeeiros. Aqui, uma zona de minifúndio, era outrora habitada por um povo de caráter sóbrio, triste e melancólico, razão porque os trajes são de cores mais escuras e as suas danças lentas, mas muito harmoniosas. Verde Gaio, do bairro de Santarém.

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1: A província do Ribatejo é uma região onde a agricultura tinha uma importância muito significativa. No tempo das cavas, das moldas, das ceifas, da vindima ou da apanha da azeitona, era frequente chegarem às terras da borda d'água, como então lhes chamavam, ranchos de trabalhadores de diferentes regiões do país, a norte da Extremadura e também da beira litoral, e a sul da região do Alentejo. Num contacto constante e continuado ao longo de tantas e sucessivas gerações, ficaram algumas influências, como aquelas que são notórias na dança que os vamos interpretar de seguida. Ribeira Cheia.

O fandango é a dança mais divulgada do folclore do Ribatejo. Não obstante não ter nascido no Ribatejo e ser dançado em diferentes regiões do nosso país, mas foi seguramente no Ribatejo em que assumiu uma característica distintiva, nomeadamente o facto de se tornar uma dança competitiva. Dois homens frente a frente, numa sucessão de passos, quantas vezes fruto de criação montanha, tentam superar-se e, naturalmente que assim, impor-se ou pela virilidade dos seus movimentos ou pela sensibilidade artística que se nota nos seus passos. Consintam-me, senhoras e senhores, que dediquemos este fandango ao rancho típico de Pombal, grupo que está, naturalmente, a comemorar o seu 75º aniversário, com o qual temos mantido uma relação muito antiga desde os tempos em que participavam com muita frequência na Feira do Ribatejo. E temos aqui no público antigos componentes do rancho típico de Pombal que já nos conhecemos desde esse tempo, há muitas, muitas décadas. Portanto, para todos os antigos e atuais componentes e diretores do rancho típico de Pombal, vai este nosso fandango.

0: A cidade de Santarém é o notável povoado cuja origem se perde na voragem dos tempos. Ao longo dos séculos, das gerações, Santarém foi-se constituindo como um polo de atração para agentes das diferentes regiões etnográficas do Ribatejo. Por ocasião das festas e romarias, ou por ocasião das festividades religiosas, entre as quais a procissão do Corpo de Cristo, era habitual que o povo destas diferentes regiões se divertisse dançando. O que não espanta admitir num povo tão dinâmico quanto é o do Ribatejo. Por isso foi possível recolher algumas danças em que a alternância rítmica nos dá nota da forma inteligente como o povo sabia entender-se. Tal é notório na interpretação deste fadinho de Santarém.
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1: Quando falávamos nas três sub-regiões etnográficas do Ribatejo, referimos-nos à Alzíria, ao Bairro e à Charneca. Pois é o tempo agora de apresentarmos uma dança característica da região da Charneca, zona de transição a sul entre o Ribatejo e a vizinha província do Alto Alentejo. Uma zona onde as condições, nomeadamente climatéricas, são muito semelhantes às da vizinha região Alto Alentejana. Contudo, o povo desta região, no afã de se afirmar de alma e coração do Ribatejo, era muitas vezes dado a um certo exagero, fosse na garridice do seu trajo ou no ritmo que imprimia à interpretação das suas danças. Passo Largo de Cruxo.

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Na pessoa do Sr. Presidente da Câmara Municipal de Pombal, queremos saudar todos os autarcas aqui presentes. Na pessoa do Sr. Presidente da Direção da Federação do Folclore Português, queremos cumprimentar os restantes grupos que já atuaram e, claro, o resto típico de Pombal que vai encerrar o espetáculo. E queremos ter também uma palavra de muita saudação e de muito agradecimento a este magnífico público que é, de facto, uma exceção do que encontramos no nosso país. É isto que dá força ao nosso folclore. Bem-ajam, amigos, até uma próxima oportunidade. Muito, muito obrigado.

E assim, o grupo académico de dança ribatejana de Santarém Ribatejo se despede de nós. Desejamos a todos, do fundo do coração, um muito obrigado e uma boa viagem até às vossas casas.

É verdade, continuamos em direto a partir do Jardim Municipal de Pombal, o Jardim do Cardal, aqui a zona do Bodo Antigo, onde estamos com o nosso estúdio móvel. Vai subir daqui a pouco ao palco o rancho típico de Pombal. Já se está a preparar tudo para que isso aconteça e é o encerramento também deste Festival de Folclore. Eu relembro que à meia-noite vai haver um grande espetáculo de pirotecnia, em que o lançamento do fogo será feito a partir do Castelo de Pombal e também do Rio Arouca. Mas enquanto isso não acontece, vamos voltar ao Largo do Arnado, ao Palco 2, onde está a atuar o organista Artur João, que continua a animar

Este é o som que se ouve no Largo do Ornado, aqui em Pombal, onde o Palco 2 está a ser abrilhantado pelo Artur João, um baile que começou às 10 da noite e que vai até às 4 da madrugada. Até às 4 da madrugada será depois também, depois do espetáculo de folclore, a atuação dos DJs Sandy e também o Lino F, que depois do Rancho Típico de Pombal vão atuar aqui neste palco principal. Relembro que à meia-noite há grande espetáculo de pirotecnia, em que o lançamento do fogo de artifício será efetuado a partir do Castelo de Pombal e também do Rio Arunca. Vamos lá ver se este ano não vai haver nenhum fogo, como por vezes tem acontecido na Mata do Castelo, até porque a Mata do Castelo está um bocadinho danificada depois da tempestade de janeiro. Isto acontece quando passam 34 minutos das 11 da noite. O Rancho Típico de Pombal já está a entrar em palco. Vamos para o som do Rancho Típico.

Entramos com Eleio, que foi a nossa moda de entrada, uma moda dançada de norte a sul do país. E vamos então agora dar início à nossa exibição, ou continuar, desta vez com o Vira Balanceado.

Muito obrigado e vamos continuar desta vez com Ferri Fifim.

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1: Muito obrigado. E vem aí agora o Gafanhoto. É mais uma dança de mais de 100 anos numa fiel interpretação do nosso rancho. Vamos então reviver o Gafanhoto.

0: João. João, marcador.
1: Muito obrigado e vamos então continuar desta vez com o Vira Valseado. Da Biule, esta forma de dançar o Vira, com duas rodas formadas enquanto adentro vai marcando em cadência de Vira, a de fora marca em rodízio e alterno de seguida. Ainda hoje, pelas bandas da Biule, se dança assim a nossa moda valseada.

0: Obrigado.
1: É a atuação do rancho típico de Pombal que está a acontecer aqui no palco do Bodo Antigo do Jardim do Cardal, edição das Festas do Bodo, edição especial de 2026.
0: Na nossa aviúta tem mais este colorido, com todo o prazer e para todos vós, Verde Gaio.

0: Obrigado. E vamos continuar desta vez com vira de 6.
1: Thank you.

0: obrigado. Muito obrigado. E vamos continuar desta vez com Fado Agarrado ou Fado na Eira.
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0: Obrigado.
1: Oh,
0: e costuma-se dizer que na vida tudo tem um princípio, um meio e um fim. E nós estamos efetivamente a chegar ao fim desta grande jornada, desta grande noite de folclore. E vamos terminar com a nossa dança que nós consideramos que é o nosso ex libris, que é o peão de Pombal. É a culminância de um redupiar de entom de ser que define bem o nome que representamos. Gostosamente vos oferecemos o peão de Pombal.

0: até para o ano. Em mais uma edição do Festival Folclore do Bodo, integrado nas grandiosas festas da cidade, as Festas do Bodo. O nosso muito obrigado a todas as parcerias que connosco trabalharam, a todos os grupos participantes, desejando um bom regresso a vossas casas e a todos aqueles que puderam assistir a mais uma magnífica exibição de folclore português. Para todos vós, um forte abraço do rancho típico de Pombal.
1: E ao final desta transmissão, a partir aqui do palco do Bodo Antigo, onde o rancho típico de Pombal encerra com chave de ouro, como é habitual, esta noite de folclore de domingo. Amanhã, segunda-feira, dia 27, voltamos, claro, aqui ao palco do Bodo Antigo e também às reportagens do exterior a partir do final da tarde. Comigo, Miguel Valentim, Paulo Delfim e também Nuno Oliveira. Voltamos juntos. Tenha uma continuação de uma grande noite. Voltamos para o estúdio, para a nossa emissão normal. Uma boa noite. Fique muito bem. Até amanhã, então.

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já sentiu a frustração de ser mal interpretado, mesmo quando as suas intenções eram as melhores. A verdade é que muitas vezes o ruído não está naquilo que dizemos, mas na forma como o outro nos consegue ouvir. É que cada um de nós ouve com o interior que possui naquele momento. Palavras ditas com o maior carinho podem soar frias para quem carrega mágoas antigas. Da mesma forma, um silêncio respeitoso pode ser interpretado como um grito por quem espera ansiosamente por respostas que ainda não chegaram. Não comunicamos apenas com palavras, comunicamos com a história de vida de quem nos escuta. Nem sempre seremos compreendidos, e aprender a aceitar isso faz parte do nosso crescimento. O que realmente importa é a sua intenção verdadeira, aquela que é honesta e que só quem se atreve a olhar além das palavras consegue perceber. Não se desgaste a tentar explicar o óbvio a quem não quer ou ainda não pode entender. Proteja a sua paz. Se a sua consciência está tranquila e o seu gesto foi de luz, o resto pertence ao tempo e à percepção do outro. Foque-se na sua verdade e deixe que cada um entenda aquilo que o seu próprio percurso permitir. Pense nisto e seja feliz.

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1: Em 1866, termina a instalação do cabo submarino Atlantic, o primeiro cabo telegráfico entre a Europa e os Estados Unidos, permitindo o estabelecimento de comunicações entre o continente europeu e a América do Norte. Neste dia, em 1970, morre em Lisboa o ditador António de Oliveira Salazar. Foi ministro das Finanças entre 1928 e 1932 e dirigiu os destinos de Portugal como presidente do Conselho de Ministros entre 1932 e 1968, altura em que, por ter caído de uma cadeira e haver ficado inutilizado para o desempenho de tarefas governativas, é substituído por Marcelo Caetano. Em 1976, dão-se o início das negociações para a adesão da Grécia à CEE. Em 1978, António Ramalho Eanes exonera o primeiro-ministro do segundo governo constitucional, Mário Soares, após a quebra do acordo PS-CDS. Em 1981, termina o julgamento do caso Humberto Delgado, com a condenação a 22 anos de prisão do antigo agente da PIDE, Casimiro Monteiro, autor do assassínio do general Sem Medo, a 13 de fevereiro de 1965.
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